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1: Bom dia, estimado ouvinte. Bem-vindo às notícias apresentadas por Vítor Rufino. O presidente da República, Daniel Chapo, orienta esta quarta-feira em Maputo a cerimónia de abertura da primeira reunião nacional dos chefes de localidades. O encontro vai reunir chefes de localidades de todo o país, constituindo um espaço de capacitação, partilha de experiências e alinhamento estratégico para o reforço da governação local e da prestação de serviços às comunidades. Um comunicado recebido na nossa redação indica que os participantes serão capacitados em matérias ligadas à governação, desenvolvimento local, gestão pública, participação comunitária, gestão de desastres, ordem e segurança públicas. O encontro de dois dias vai decorrer sob o lema Fortalecendo a Base para um Desenvolvimento Sustentável. E esta terça-feira, o presidente da República recebeu em audiência a primeira bispa da Igreja Anglicana de Moçambique, em Angola, Filomena das Neves. No

0: Mena das Neves, falando à imprensa após ser recebida pelo presidente da República, Daniel Chapo. O governo quer colocar Moçambique na rota do turismo de alto padrão internacional conectado à economia azul. Neste sentido, o Conselho de Ministros aprovou esta terça-feira a criação da Zona Especial do Turismo de Golfe na província de Inhambane. O porta-voz do Conselho de Ministros disse em conferência de imprensa que a Zona Especial do Turismo de Inhambane é uma região com características naturais e de interesse estratégico para o Estado.
1: A Zona Especial para o Turismo de Golfe da Praia de Inhambane é uma área territorial com características naturais de interesse estratégico do Estado, orientada para o desenvolvimento integrado da indústria do turismo de golfe e de atividades económicas conexas. Este território compreende áreas localizadas tanto na província de Inhambane, como dissemos, nos distritos de Vilanculo, Inhassorro, Massinga, Jangamo, Zavala e Govuro, e ainda outros distritos a ser identificados.
0: Esta terça-feira, o Executivo aprovou igualmente a Estratégia do Turismo de Negócios em Moçambique para o período 2026-2030. O Ministro da Justiça, Assuntos Constitucionais e Religiosos defendeu esta terça-feira em Maputo que o sistema penitenciário deve privilegiar a reabilitação e a reinserção social dos condenados. Segundo Mateus Saizi, os estabelecimentos prisionais devem assumir um papel transformador, preparando os reclusos para o regresso à sociedade como cidadãos responsáveis, capazes de reconstruir as suas vidas e contribuir para o desenvolvimento do país. O governante reconhece que o setor ainda enfrenta desafios, incluindo a necessidade de modernização das infraestruturas penitenciárias e o reforço do quadro legal, com vista a aumentar a capacidade e a eficácia do sistema.
2: Apesar dos progressos alcançados, o sistema penitenciário nacional continua a enfrentar desafios que exigem uma resposta firme e coordenada. A superlotação dos estabelecimentos penitenciários, a necessidade de modernização das infraestruturas, a melhoria das condições de trabalho dos funcionários, o reforço da inteligência penitenciária.
0: O ministro da Justiça, Assuntos Constitucionais e Religiosos, Mateus Saizi, falava na abertura do 11º Conselho Coordenador do Serviço Nacional Penitenciário. 98 quilômetros de estradas danificadas pelos eventos climáticos extremos no distrito de Herata e Nampula estão a ser intervencionados no âmbito da resposta à emergência. Trata-se dos troços que ligam Namapa Sede, Udinepa e Namapa Sede, na Miroa, considerados importantes para o escoamento de produtos agrícolas para outras regiões. O diretor do Serviço Distrital de Planeamento e Infraestruturas de Herata, Anselmo Namahura, disse que as obras de reabilitação estão a ser executadas por dois empreiteiros e incluem a construção de aquedutos, drifts, pontões, valas de drenagem e sanjas.
3: Devido à última época chuvosa que deixou os tratamentos degradados, então, por conta disso, através da ANE foi posicionado um empreiteiro para fazer a reposição do troço. Ao passo que o troço na mapa sede para Namiroa é um trabalho de rotina. Foi feita uma intervenção há 2 anos e agora está depois trabalho de rotina para manter o estado da via de acesso.
0: 98 quilômetros de estradas danificadas pelos eventos climáticos extremos no distrito de Herata e Nampula estão a ser intervencionados no âmbito da resposta à emergência. Na província de Gaza, mais de 80 mil pessoas vítimas das cheias e inundações deste ano beneficiaram de assistência multiforme nos últimos 3 meses no âmbito da execução do projeto de assistência humanitária. Trata-se de uma ação conjunta de emergência em resposta às cheias e inundações desenvolvida por 12 organizações não governamentais lideradas pela CAI Moçambique com financiamento do Reino dos Países Baixos. Durante a execução do projeto, foram reabilitadas em vários distritos da província de Gaza 40 furos de água e mais de 1000 casas que tinham sofrido durante as enxurradas. Na atualidade internacional, o líder do partido Mokoto, o Esizwe, Jacob Zuma, nomeou o filho do Duduzane Zuma para o cargo de primeiro vice-presidente da organização. O novo dirigente, nascido em Moçambique, substitui o antigo juiz John Thorpe, que mantém a chefia da bancada parlamentar. Para o cargo de segundo vice-presidente foi indicada Lindiwe Mchasli. Segundo o porta-voz do partido, as mudanças visam construir uma organização mais disciplinada e unida na África do Sul. Fechamos com a previsão do tempo. A cidade de Tete poderá registrar esta quarta-feira 31 graus Celsius de temperatura máxima, seguida por Maputo e Beira com 29 graus. Xai-Xai, Chimoio, Nampula e Pemba 28, Inhambane 27, Vilanculo e Quilimane 26 e, por último, Lixinga 23 graus Celsius de temperatura máxima. Apresentamos

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Muito bom dia. Bom dia, Moçambique. Bom dia, estimado ouvinte. Bem-vindo ao Jornal da Manhã da Rádio Moçambique, edição desta quarta-feira. Em destaque nesta manhã, o Ministério Público em Inhambane ameaça suspender atividades de alguns estabelecimentos que permitem acesso de menores aos clubes de diversão noturna. As perdas na presente safra de ananás em Xibabava, na província de Sofala, já ultrapassam as 45 mil toneladas. É quase a metade da produção esperada pelo distrito. E a falta de licenciamento trava a exportação de cerca de 100 mil toneladas de minérios das areias pesadas de Chibuto, que se encontram armazenadas junto à doca da praia de Xongwene, em Gaza. No estrangeiro,

0: Bom dia.
1: Adérito Lipang, ouvinte, muito bom dia. O Presidente da República, Daniel Chapo, orienta hoje em Maputo a cerimónia de abertura da primeira reunião nacional dos chefes de localidades. O encontro vai reunir chefes de localidades de todo o país, constituindo um espaço de capacitação, partilha de experiências e alinhamento estratégico para o reforço da governação local e da prestação de serviços às comunidades. Um comunicado recebido na nossa redação indica que os participantes serão capacitados em matérias ligadas à governação, desenvolvimento local, gestão pública, participação comunitária, gestão de desastres, ordem e seguranças públicas. O encontro de 2 dias vai decorrer sob o lema Fortalecendo a Base para um Desenvolvimento Sustentável. E esta terça-feira, o Presidente da República recebeu em audiência a primeira bispa da Igreja Anglicana de Moçambique e Angola, Filomena das Neves. No encontro foram reafirmados os compromissos de cooperação entre a Igreja e o Estado, bem como o fortalecimento das relações de amizade entre Moçambique e Angola. Em declarações à imprensa, Filomena das Neves destacou a importância da colaboração entre os dois países.
2: Como é do vosso conhecimento que somos dois povos irmãos, em que temos tido os nossos desafios, mas estamos aqui para cimentar e fortalecer os nossos laços de cooperação, de amizade entre Angola e Moçambique. E sendo eu a bispa mulher, eu acho que tenho também uma missão de criar pontes entre homens e mulheres, pontes entre gerações, pontes entre a igreja e a sociedade, pontes entre Moçambique e Angola.
1: Primeira bispa da Igreja Anglicana de Moçambique e Angola, Filomena das Neves, falando à imprensa após ter sido recebida pelo Presidente da República, Daniel Chapo. O governo quer colocar Moçambique na rota do turismo de alto padrão internacional, conectado à economia azul. Neste sentido, o Conselho de Ministros aprovou esta terça-feira a criação da Zona Especial do Turismo de Golfe na província de Inhambane. O porta-voz do Conselho de Ministros, Inocêncio Impisa, disse em conferência de imprensa que a Zona Especial do Turismo de Inhambane é uma região com características naturais e de interesse estratégico para o Estado.
3: Este território compreende áreas localizadas na província de Inhambane, nos distritos de Vilanculo, Inhassoro, Massinga, Jangamo, Zavala e Govuro, e ainda outros distritos a ser identificados.
1: Esta terça-feira, o Executivo aprovou igualmente a estratégia do turismo de negócios em Moçambique para o período 2026-2030. O ministro da Justiça, Assuntos Constitucionais e Religiosos defendeu esta terça-feira em Maputo que o sistema penitenciário deve privilegiar a reabilitação e a reinserção social dos condenados. Matheus Sais reconhece, no entanto, que o setor ainda enfrenta desafios, incluindo a necessidade de modernização das infraestruturas penitenciárias e o reforço do quadro legal, com vista a aumentar a capacidade e eficácia do sistema.
4: A superlotação dos estabelecimentos penitenciários, a necessidade de modernização das infraestruturas, a melhoria das condições de trabalho dos funcionários, o reforço da inteligência penitenciária, o combate à criminalidade organizada no meio prisional e o aperfeiçoamento do quadro jurídico constituem prioridades que reclamam soluções inovadoras e sustentáveis.
1: O ministro da Justiça, Assuntos Constitucionais e Religiosos, Matheus Sais, falava na abertura do 11º Conselho Coordenador do Serviço Nacional Penitenciário. 98 quilómetros de estradas danificadas pelos eventos climáticos extremos no distrito de Herat, em Nampula, estão a ser intervencionados no âmbito da resposta à emergência. Trata-se de troços que ligam Namapacede, Odinepa, e Namapacede, Namiroa, considerados importantes para o escoamento de produtos agrícolas. O diretor do Serviço Distrital de Planeamento e Infraestruturas de Herat, Anselmo Namahura, disse que as obras de reabilitação incluem a construção de aquedutos, drifts, pontões e valas de drenagem.
5: Devido à última época chuvosa que deixou os tratamentos degradados. Então, por conta disso, através da ANE foi posicionado um empreiteiro para fazer a reposição do troço. Ao passo que o troço na Mapa-Sede para Namiroa é um trabalho de rotina, foi feita uma intervenção há 2 anos e agora depois trabalhos de rotina para manter o estado da linha de acesso.
1: 98 quilómetros de estradas danificadas pelos eventos climáticos extremos no distrito de Herat, em Nampula, estão a ser intervencionados no âmbito da resposta à emergência. Na atualidade internacional, o líder do partido Nkonto Wesizwe, Jacob Zuma, nomeou o filho do Duzane Zuma

Lima para o cargo de primeiro vice-presidente da organização. O novo dirigente, nascido em Moçambique, substitui o antigo juiz John Hope, que mantém a chefia da bancada parlamentar. Para o cargo de segundo vice-presidente foi indicada Lindiwe Nkali. Segundo o porta-voz do partido, as mudanças visam construir uma organização mais disciplinada e unida na África do Sul. Ao 20, apresentamos as notícias das 6. Acompanhe as próximas pontualmente às 7 horas.

0: Vamos conhecer a seguir a previsão do tempo para esta quarta-feira. Aurélio Domingos é o meteorologista em serviço. Aurélio, bom dia.
1: Bom dia. Para todo o país, prevê-se céu pouco nublado a limpo, neblinas ou nuvens matinais. Vento de sueste a nordeste fraco a moderado. Temperaturas máximas previstas 100 graus Celsius. Tete, 31. Maputo Beira, 29. Xai-Xai, Chimoio. Nampula e Pemba, 28. Inhambane, 27. Vilanculo e Climane, 26. Por fim, a cidade de Xinga, com 23 graus Celsius. É tudo, muito bom dia.

0: No ar o Jornal da Manhã da Rádio Moçambique, edição de quarta-feira, num dia em que a atualidade será dominada por um encontro histórico. É a primeira reunião nacional dos chefes das localidades. O encontro será dirigido pelo presidente da República, Daniel Chapo, aqui na cidade de Maputo. Noutras notas da atualidade, o governo aprovou a criação da zona especial do turismo de golfe na província de Inhambane. Toda a informação com o jornalista Leopoldo Agapito.
1: O Executivo considera a decisão estratégica porque vai colocar Moçambique na rota do turismo de alto padrão internacional conectado à economia azul. Estes dados foram partilhados nesta terça-feira em Maputo pelo porta-voz do Conselho de Ministros em conferência de imprensa que marcou o final da reunião do governo. Inocêncio Mpisa anotou que a zona especial do turismo de Inhambane é uma região com características naturais e de interesse estratégico para o Estado.
2: Este território compreende áreas localizadas na província de Inhambane, nos distritos de Vilanculo, Inhassoro, Massinga, Jangamo, Zavala e Govuro, e ainda outros distritos a ser identificados.
1: Inocêncio Mpisa disse ainda que o governo, nesta terça-feira, aprovou igualmente a estratégia do turismo de negócio em Moçambique, denominada MAIS, para o período 2026-2030. Este turismo está voltado para reuniões, conferências e feiras.
2: Mercado global do mais arrecadar um valor superior a $900 milhões, com crescimento sustentado até 2030. Despesa turística do mais espera-se 4 vezes superior à de turismo de lazer. A sazonalidade contribuir para a ocupação hoteleira mais equilibrada durante todo o ano. O impacto económico que em cada grande evento gera-se receitas para hotéis, transportes, restauração, comércio e serviços especializados.
1: Porta-voz do Conselho de Ministros, Inocêncio Mpisa. Nesta terça-feira, o governo aprovou igualmente o regulamento da Lei do Caju. O documento aborda a cadeia de valor do caju nos aspectos ligados ao fomento, produção, secagem, embalagem, armazenamento, transporte, comercialização e exportação.
0: Quando são 6 horas e 12 minutos, seguimos para as capitais provinciais para retratar o país em informação. Ainda não há consenso no seio da população da zona de Mudada, no distrito de Matutuíne, província de Maputo, quanto à viabilização do projeto de venda de cimento produzido por uma fábrica local a um preço acessível para aquela comunidade. A notícia é trazida por Stélio Manhissa.
3: É que no princípio deste ano, os moradores das redondezas da fábrica de cimento do Gongo exigiam a alocação de um ponto de venda daquele material de construção a um preço acessível por alegadamente residirem na zona de produção. O assunto foi inclusive mediado pelo secretário de Estado na província de Maputo, Henriques Bongés, que, depois de entendimento com as partes, deixou orientações claras sobre como devia ser gerido o negócio pela comunidade.
4: Não é acabar a vender cimento, 1, 2, 3, 4, 5, dividir, toma, desaparecer daqui. Vão receber a primeira tranche, vão vender, vão comprar outro, mas o preço é preço da fábrica que vocês vão vender com ela, para essa nossa população aqui. Façam bem as matemáticas para essa coisa da empresa você não cair. Já resolvemos o problema.
3: Sim, resolveu teoricamente, mas as matemáticas até hoje não estão a bater. Volvidos mais de 6 meses, a população de Mudada ainda não encontrou melhor fórmula para gerir o cimento a ser dado pela do Gongo, tal como atesta a administradora de Matutuíne, Dulce Canhemba.
5: Já não é o problema do governo, é o problema deles, a organização deles como população. Porque onde se sabe que o fim é lucrativo, já começa o problema. Quem fica? Quem gera? Qual será a finalidade desse valor? É só a população dizer que traga-nos o cimento, porque o primeiro lote é oferta para eles. Não tem custos para a população. Nós estamos à espera que a população venha nos dizer que já estamos prontos e vamos avançar.
3: O governo, junto dos gestores daquela unidade fabril, equacionam disponibilizar na zona de Mudada, numa primeira fase, um contentor com cerca de 300 sacos de cimento a serem vendidos a um preço relativamente mais baixo que o comum. Moinkset Samanau Basílio Tapuanamavad. Eu sou Stélio Manhissa, da cidade da Matola. Bom dia.
0: Muito bom dia. Seguimos agora em Inhambane, onde o Ministério Público ameaça suspender atividades de alguns estabelecimentos que permitem o acesso de menores aos clubes de diversão noturna. O detalhe por Horácio Romão. Horácio, bom dia.
6: Bom dia, Lipang. Uma saudação extensiva ao estimado ouvinte. Antes de escalpelizar o tema, portanto, vou neste momento fazer alguma descrição sobre a manhã daqui, portanto, na capital provincial. Está uma manhã fresca, com céu pouco nublado e também a temperatura máxima prevista, tal como já anunciado, é de 27 graus centígrados aqui na chamada Terra de Boa Gente. Nas avenidas e ruas da cidade, as pessoas agasalhadas estão em movimento rumo a vários destinos à busca do sustento. E aí na capital moçambicana, Lipang?
0: A cidade de Maputo também acordou com uma manhã fria e o movimento este é intenso pelas artérias, com os cidadinos já se dirigiram aos seus postos de trabalho e também os estudantes que se dirigem às suas escolas. E vamos de imediato a esta nota, que até destaque neste jornal: o Ministério Público aí em Inhambane ameaça suspender a atividade de alguns estabelecimentos que permitem acesso de menores aos clubes de diversão noturna. Horácio.
6: É verdade, Lipan, que a frequência de crianças nestes locais ocorre sobretudo nas cidades de Inhambane, Maxixe, Vilanculo e nos distritos de Zavala, Inharime, Morrombene e Massinga. Nestas regiões, os clubes de diversão noturna também se transformam em prostíbulos. O procurador afeto à secção de família e menores na Procuradoria Provincial de Inhambane, Moraes Bambu, disse que já foi dado ultimato aos proprietários de estabelecimentos de recreação e hotéis no sentido de se conformar com a lei. Bambu recordou que a lei 6/99 de 2 de fevereiro proíbe o acesso de menores aos clubes de diversão noturna, venda e consumo de bebidas alcoólicas a menores de 18 anos e o seu cumprimento é obrigatório.
7: Não tem pelo menos o privilégio de chamar a atenção, de dizer, olha lá, minha filha, tu não podes ficar aqui, é menor. Meu filho, tu não podes ficar aqui, é menor. A própria lei já tem a sua penalização disso. Os proprietários vão ter que responder criminalmente. É um desafio que nós lançamos. Não tem como. Não pode nem deve. Queremos deixar as crianças crescer como nós também crescemos.
6: Moraes Bambu, procurador afeto à secção de família e menores na Procuradoria Provincial de Inhambane, e a necessidade de os proprietários de estabelecimentos de diversão noturna respeitarem a lei que proíbe o acesso de menores de 18 anos a estes locais. 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
0: Diz que a convivência pacífica e interreligiosa que se caracteriza na província do Niassa representa o compromisso dos diversos segmentos com a paz e o desenvolvimento sustentável das comunidades. Mércio João.
8: Dom Luís Cárdaba, que falava esta terça-feira em Lixinga, mostrou-se satisfeito pelo ambiente unificado dos diversos estratos religiosos, o que, no seu entender, concorre para a construção de uma sociedade rica espiritualmente. O religioso disse na ocasião que a pacificação, o perdão e o amor interreligioso representam a identidade moçambicana que fortalece o crescimento acelerado da sociedade. Dom Luís Cárdaba recordou ainda que a busca incessante por consensos que se transformam em paz, união e harmonia social deve ser diária e praticada por cada cidadão, independentemente da sua congregação religiosa.
9: Gostei também muito da convivência pacífica entre os cristãos, também alguns irmãos de outras confissões cristãs, e a população muçulmana. Isto é muito importante, a identidade moçambicanaísta, não? Que durante muito tempo, séculos, os cristãos muçulmanos conviveram juntos, fraternalmente, sem problemas. E temos famílias que são mistas. Graças a Deus, o terrorismo de Cabo Delgado, este extremismo de alguns poucos, ainda não chegou aqui. Esperemos que não chegue nunca. Que as famílias todas aqui, que Niassa, fiquem nas raízes da tradição cultural moçambicana de paz, fraternidade e convivência.
8: Dom Luís Cárdaba, nuncio apostólico de Moçambique, e a necessidade do fortalecimento da união, tolerância e convivência harmoniosa entre religiosos do país. O religioso falava esta terça-feira em Lixinga, no fim da sua visita de 8 dias à província de Niassa. Ambujangam, Wendy Tukamulane, Pakujoja Kwenja, Matala, Gashituku, Moçambique. De Lixinga, Mércio João.
0: Dissemos que a atualidade será marcada hoje por um encontro histórico. É a primeira reunião nacional dos chefes das localidades. O encontro será dirigido pelo presidente da República, Daniel Chapo. A província de Nampula leva a esta reunião, tanto dos chefes das localidades de todo o país, que arranca esta quarta-feira em Maputo, temáticas relacionadas à segurança, tranquilidade, paz e investimentos para o desenvolvimento das comunidades. Albano Xavier, bom dia.
10: Bom dia, Derto Lipanga, afirmativo, falando a representação dos chefes das 143 localidades da província de Nampula. Albertino Saidi indicou que estes são os principais temas que Nampula vai aflorar, sem descurar assuntos ligados à transitabilidade e acesso aos serviços básicos às zonas mais recônditas. Albertino Saidi disse que esta é uma oportunidade ímpar de estar diante do chefe de Estado moçambicano e outros chefes de localidades de todo o país para buscar soluções dos problemas das comunidades.
11: Mas acima de tudo mexe a nós aquilo que é a segurança e a tranquilidade pública. É que mexe a nós, porque isso é que traz desenvolvimento. Então, um dos desafios que nós vamos discutir com a sua excelência presidente é relativo a como é que nós poderemos estar a viver em convivência com as nossas comunidades para a preservação da paz, a unidade nacional e do resto são as situações, desafios de dia a dia para crescer o desenvolvimento econômico e sustentável ao nível das nossas comunidades. Como sabes, nós somos as pessoas diretas, ligadas à vida do povo, porque é que estamos na base. Então, nós estamos a trazer aquilo que são as dificuldades e o crescimento, porque não porque tudo só nasce na dificuldade. Nós sabemos muito bem, se estamos a fazer uma comparação, alguma coisa está a progredir ao nível das comunidades. Então tem a situação de infraestruturas, não é? A situação de vias de acesso, a situação de serviços básicos. Então são questões que nós vamos colocar lá.
10: Albertino Saidi, representante dos chefes das 143 localidades da província de Nampula, quando se despediam do secretário de Estado de Nampula rumo a Maputo. Amosi, Nemorer em Moçambique, Ekalé, Elapo e Amorretele. Albano Xavier, Nampula.
0: No distrito, melhor, em Cabo Delgado, a presença de famílias deslocadas devido ao terrorismo proveniente dos distritos circunvizinhos continua a pressionar os serviços básicos. A preocupação é relatada por Domingos Paulo.
12: O administrador distrital de Moeda disse que, como resultado da pressão exercida sobre os serviços básicos, são notórios enchentes de cidadãos que procuram atendimento nas várias instituições públicas. Atanásio Amba explicou que, em consequência desta situação, cidadãos queixam-se de alegada morosidade no atendimento, o que afeta negativamente as suas vidas. O dirigente avançou que atualmente está complicado assegurar os cidadãos para que saiam satisfeitos quando procuram hospital, escola, serviços bancários, uma vez que a oferta está aquém da demanda.
13: Por causa deste acolhimento de muita população de distrito e vizinho, então os nossos serviços ficam sobrecarregados e é normal ouvir reclamações sobre o atendimento em algumas instituições. Isto, na maior parte das vezes, se deve à sobrecarga que os serviços sofrem. Daí queremos apelar para quem é competente, portanto, a reparar o distrito de Moeda, não como único distrito, mas o distrito de Moeda como quem acolhe cerca de 5 distritos. Então, se é o banco que deve aumentar os recursos bancários, porque Moeda não atende apenas Moeda. Idem para educação, saúde, infraestrutura, todas as áreas devem reparar Moeda como sendo o centro de acolhimento de cidadãos de quase 5 distritos que procuram o atendimento nas diversas áreas.
12: Atanásio Amba, administrador distrital de Moeda, e o impacto da movimentação de famílias devido aos ataques terroristas desde 2017 na província de Cabo Delgado, onde para a Zona Norte, o distrito de Moeda tem sido o primeiro ponto considerado relativamente seguro. Amuchi, Dweni Wanane, Wirani Ruehele Uholo, Moçambique. Pemba, Domingos Paulo, bom dia.
0: Muito bom dia. No distrito de Moeda, em Cabo Delgado, presença de famílias deslocadas devido ao terrorismo provenientes dos distritos circunvizinhos continua a pressionar os serviços básicos. Já seguimos agora a Tete. Mais de 5 mil famílias de três localidades do distrito de Caora Bassa vão beneficiar este ano de água potável, visando assegurar o bem-estar das comunidades. Esta boa nova é trazida por Isaura Afonso. Isaura, bom dia.
14: Muito bom dia. Os beneficiários são residentes das localidades de Nhabando, Xintolo e Xitima Sede, onde grande parte da população continua a recorrer às fontes alternativas para satisfazer as necessidades diárias de consumo doméstico. Para reverter este cenário, decorrem trabalhos de perfuração para a construção de três sistemas de abastecimento de água, constituídos por reservatórios elevados e rede de distribuição, incluindo fontanários públicos. O administrador do distrito de Caora Bassa disse que a iniciativa visa reduzir as dificuldades de acesso ao líquido precioso e melhorar as condições de saúde, além de higiene das famílias e diminuir o tempo gasto. Mendes Cardoso explicou que a entrada em funcionamento destes sistemas contribuirá igualmente para a redução de doenças de origem hídrica.
15: Nós estamos com um nível de funcionamento de quase 64% de abastecimento de água, que ainda é preocupante para nós, porque o número que nós gostaríamos de ter é atingir aproximadamente 95% a 100% de abastecimento de água. Mas é preciso também perceber que cada dia que passa as pessoas vão nascendo, vão aumentando as suas famílias e tal, a necessidade de água sempre vai crescer. Tivemos algum impasse porque os furos foram abertos, faltava fazer o revestimento, mas sentimos que uma articulação com a província que vinha sendo feita com o apoio do fundo 2.75, que não foi alocado no ano passado. Então esperamos que este ano, depois havendo a alocação deste fundo, que possa aumentar aquilo que é a capacidade de fornecimento de água a nível da nossa população.
14: Mendes Cardoso, administrador do distrito de Caora Bassa, e os ganhos que poderão advir com os novos sistemas de abastecimento de água nas localidades de Nhabando, Xintolo e Xitima Sede. Concluímos este contacto num dia em que a temperatura está fria, está um dia frio nesta hora da manhã, mas verifica-se movimentação de toda a gente, quer alunos e adultos, cada um para os seus afazeres. Mas mesmo assim, dissemos, Uedue, ngati gareta kanguarira, ngati tewezemito, yeje utano, kutitirambe takasimba. Isaura Afonso, em Tete.
0: Já terminou a primeira fase de reabilitação do Hospital Geral de Kilimani, na Zambésia, orçada em 3,5 milhões de dólares, o equivalente a 224 milhões de meticais. Ernesta Missage, este é um financiamento do Programa das Nações Unidas para o Desenvolvimento, PNUD. Ernesta, bom dia.
16: Bom dia. A informação foi avançada pelo diretor daquela unidade sanitária, Vicente do Rosário. A fonte explica que as obras iniciadas no ano passado concluíram a requalificação de diversos compartimentos.
17: A entrega da obra, por questões administrativas, faltam pequenos acertos que a empresa está a concluir, mínimos mesmo. Então, praticamente a obra já terminou, agora aguardando-se a data para a inauguração.
18: O apetrechamento, os equipamentos já estão lá disponíveis?
17: Temos previstos equipamentos novos, imagiologia, radiologia, raio-x, os outros equipamentos, por exemplo, de bioquímica e hemograma, expectativas de novos equipamentos. Pedi que se trocassem todas as camas para camas articuladas, porque são mais fáceis de gerir em algum momento os doentes em situação de urgência.
16: O diretor do Hospital Geral de Kilimani diz que agora mobiliza-se outro pacote de financiamento para a reabilitação de outros setores.
17: Há esforços, há uma preocupação, inclusive do próprio parceiro de cooperação e nossa, de reabilitar outros serviços, principalmente o serviço de medicina e pediatrias, que na verdade foi a infraestrutura que chamou mais a atenção do público a quando da passagem do ciclone Fred. Pois embora tenhamos tentado impermeabilizar a laje de cobertura, porque tem uma laje, e minimizou um pouco mas não resolveu completamente os problemas.
16: Era Vicente do Rosário, diretor do Hospital Geral de Quilimane, Indoeni, Wanane, Wila, Moçambique, Atukwe. A partir de Quilimane, era nesta mensagem.
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5: São 6:30. Vamos aos destaques deste Jornal da Manhã. Ministério Público em Inhambane ameaça suspender a atividade de alguns estabelecimentos que permitem acesso de menores aos clubes de diversão noturna. Perdas de ananás na presente safra em Xibabava, na província de Sofala, ultrapassam 45 mil toneladas. É quase a metade da produção esperada pelo distrito. E a falta de financiamento trava a exportação de cerca de 100 mil toneladas de minérios das areias pesadas de Chibuto, armazenadas junto à doca da Praia de Xunguene, em Gaza. No estrangeiro, a Amnistia Internacional exige que a África do Sul trave de imediato os grupos radicais que atacam migrantes e empresários estrangeiros. São, portanto, os destaques do Jornal da Manhã desta quarta-feira, dia em que o Presidente da República orienta a primeira reunião nacional dos chefes das localidades.

0: Novo contacto com o meteorologista Aurélio Domingos para recapitular a previsão do tempo para hoje. Uma vez mais, bom dia, Aurélio Domingos.
1: Bom dia. Para todo o país prevê-se céu pouco nublado a limpo, neblinas ou nuvens matinais, vento de sudeste a nordeste fraco a moderado, temperaturas máximas previstas em graus Celsius. Tete, 31. Maputo Beira, 29. Xai-Xai, Chimoio, Nampula e Pemba, 28. Inhambane, 27. Vilanculo e Climane, 26. Por fim, a cidade de Xinga, com 23 graus Celsius. De tudo, muito bom dia.

daqui a sensivelmente uma hora, ou seja, quando forem 7 horas e 30 minutos, no nosso espaço de entrevista, o Café da Manhã, vamos hoje perspectivar a primeira reunião nacional dos chefes das localidades. A nossa convidada é a diretora nacional da administração local no Ministério da Administração Pública e Função Pública, Cândida Moiano, ouvinte, como sempre está convidado a participar através de mensagens nas habituais páginas do Facebook, Jornal da Manhã, Rádio Moçambique e Rádio Moçambique.

0: Regressamos à ronda pelas capitais provinciais. A invasão dos corredores ecológicos, a expansão da agricultura e a exploração mineira intensifica o conflito homem-fauna-bravia no Parque Nacional de Chimanimani, no distrito de Sussundenga, em Manica. O detalhe por Nelson Mainato.
1: A situação provocou a morte este ano de 3 pessoas e a destruição de campos agrícolas. A gestão do parque enfrenta a falta de efetivo para fiscalizar uma área com mais de 2.300 km². O administrador do Parque Nacional de Chimanimani, Leonel Masikama, salientou que o número reduzido de fiscais torna quase impossível travar a ocupação das rotas usadas pelos elefantes na busca por água e alimento.
2: A fauna bravia é da pertença do Estado, Estado somos todos nós, devemos estar envolvidos na proteção das nossas comunidades, na proteção desses recursos para gerar renda e garantir o bem-estar das nossas mesmas comunidades. Temos que apoiar as nossas comunidades a usar a terra como deve ser, de acordo com a planificação feita conjuntamente com as mesmas comunidades, nos planos distritais do uso de terras. Tem áreas delimitadas para agricultura, áreas delimitadas para assentamentos humanos, tem corredores ecológicos, mas o que se verifica neste momento, os corredores ecológicos são todos eles perturbados. E são esses corredores ecológicos onde a nossa fauna circula. E, mais que nunca, a vida do ser humano está em primeiro lugar. Então, temos que estar engajados todos para garantir que esta fauna não seja o elemento de perigo para a vida do ser humano.
1: Para minimizar o impacto até que haja um reforço de meios, a administração do parque aposta na conscientização das lideranças locais, na demarcação correta dos solos e na aplicação de técnicas comunitárias de afugentamento, como o uso de vedações e blocos com piripide. Mutendere, Onadikana, Tikalitense, Tidabatana. Da cidade de Chimoio, para a Rádio Moçambique, Nelson Mainato.
0: E a falta de licenciamento está a travar a exportação de cerca de 100 mil toneladas de minérios das areias pesadas de Chibuto, que se encontram armazenadas junto à doca da praia de Xungwene, em Gaza. Detalhe por Alfredo Mianga. Alfredo, bom dia.
3: Muito bom dia. O secretário de Estado em Gaza, que avançou a informação, indicou que o processo de licenciamento da doca de Xungwene está sendo tramitado ao nível central, de modo a permitir o arranque da exploração da exportação dos minérios para o mercado asiático. Jaime Neto diz que o licenciamento daquela infraestrutura está igualmente dependente da aquisição de 2 rebocadores, um processo que, segundo o dirigente, poderá ser concluído nos próximos dias.
4: Neste momento, na doca de Xungwene, temos cerca de 100 mil toneladas de produtos e da mineração que esperam pela exportação, mas não podem o fazer neste momento porque o licenciamento ainda não está concluído e é dependente da aquisição de 2 rebocadores e este processo está em curso a nível central e nós acreditamos que a qualquer momento pode-se concluir e eles puderem fazer a exportação.
3: O governante destaca a importância do início da exploração dos minérios de areias pesadas de Chibuto, de modo a permitir a rápida recuperação da empresa Disheng depois de danos que sofreu com as enxurradas deste ano.
4: Para nós é importante que a exportação inicie aqui em Xungwene, porque também vai capacitar a empresa para melhorar a sua produção, mas também tem a componente de assistência às comunidades naquilo que é o cumprimento do contrato mineiro que eles têm. Então há várias atividades que devem ser desenvolvidas para cumprir este contrato mineiro e neste momento não pode fazer nenhuma responsabilidade social porque a empresa precisa de se capacitar financeiramente.
3: Secretário de Estado em Gaza, Jaime Neto, e as ações em curso com vista a dar o início à exportação dos minérios extraídos das areias pesadas de Chibuto a partir da doca de Xungwene. Wingset, Ranza Kurula Nintuanano. Muito bom dia.
0: Bom dia. As perdas na presente safra de ananás em Xibabava, província de Sofala, já ultrapassam as 45 mil toneladas. É quase a metade da produção esperada pelo distrito. Jorge Johnny.
5: Por um lado, o excesso de chuvas provocou a podridão da fruta e, por outro, a falta de meios de conservação por parte dos produtores conduziu ao mesmo resultado. O diretor do Serviço Distrital das Atividades Económicas de Xibabava, Helder Amis, aponta a falta de vias de acesso como um obstáculo ao escoamento da produção. No dizer de Helder Amis, há enormes quantidades de ananás a deteriorar-se ou em campo ou já nas mãos dos produtores à espera de escoamento. O responsável indicou que o distrito já comercializou nesta safra 74 mil toneladas da fruta, das cerca de 88 mil planeadas.
6: Nós acreditamos que cerca de 30% da produção, o nosso plano era de 123 mil toneladas nesta campanha. Se perdeu com causa desse fator inundação e corte da estrada, porque o ananás não tem muito tempo de prateleira e houve perdas significativas, sobretudo na localidade de Pândia, onde mais ou menos cerca de 60% da produção da primeira época ficou perdida por dois fatores, excesso de chuva e a intransitabilidade para a zona sul. Este aqui é um grande calcanhar daquilo, porque o ananás geralmente é feito comercialização com produtores locais e alguns revendedores, na sua maioria, da zona sul.
5: Com a materialização do projeto de implantação de uma fábrica de processamento de ananás em Muxungo, recentemente anunciado, espera-se a redução das perdas da fruta. A vencer, bitipitrizene na kuchitaunya inzizonsene, doera titunde mautenda kusenasiana makamaka utenda wanyoka za kwenda. Jorge Johnny, Nabeira.
0: A Ordem dos Advogados de Moçambique aposta na digitalização e modernização desta instituição de carreira jurídica. O detalhe com a jornalista Jacinta Nhamitambo.
7: A bastonária da Ordem dos Advogados de Moçambique pretende, com a iniciativa, não só modernizar os seus serviços, mas também trabalhar mais próximo dos cidadãos. Terra Dai assegura que, para além da digitalização, quer reforçar a promoção da igualdade de género na Ordem dos Advogados de Moçambique.
8: Vamos aproximar-nos através da digitalização dos nossos serviços, que é um dos nossos maiores desafios, mas também apostas. Visitas regulares aos conselhos provinciais, canais permanentes de comunicação e maior permanência e participação dos membros nas decisões institucionais. Quando apresentamos o nosso programa, uma das bandeiras era efetivamente a agenda nacional da bastonária, que era a presença efetiva e regular nas províncias. Isto irá iniciar já para o mês, conforme acordado, porque uma ordem distante deixa de representar os seus membros, e não é isto que nós pretendemos. Queremos uma ordem mais próxima dos advogados e que também fortaleça a própria advocacia.
7: Terra Dai falava em entrevista à Rádio Moçambique sobre os desafios do seu mandato de 3 anos como bastonária da Ordem dos Advogados de Moçambique. A bastonária considera que a sua eleição a este cargo demonstra o reconhecimento pela sociedade das qualidades e competências das mulheres moçambicanas.
8: A minha eleição, no meu entender, demonstra que as instituições evoluem quando valorizam o mérito, a competência e a visão, acima de tudo. Gostava de ser lembrada como uma bastonária que aproximou a Ordem dos Advogados, que esta é uma das reclamações dos nossos membros, e, acima de tudo, a sociedade também. Não é por acaso que o nosso lema adotado para este mandato é uma ordem forte para uma advocacia digna e respeitada ao serviço do advogado e da sociedade. A igualdade não se constrói através de discursos, necessariamente. Constrói-se criando oportunidades. Vamos incentivar maior participação feminina nas estruturas da ordem. Quando defendemos maior inclusão das mulheres, não estamos a defender privilégios. Antes, pelo contrário, estamos a defender igualdade de oportunidades. É exatamente esta igualdade de oportunidades que propiciou que hoje tivéssemos uma mulher como bastonária da Ordem dos Advogados.
7: Extrato de uma grande entrevista com a bastonária da Ordem dos Advogados de Moçambique, Terra Dai, a ser transmitida na íntegra esta quarta-feira, às 20 horas, na Antena Nacional da Rádio Moçambique.
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10: Os nossos desafios são muito grandes, não é? Temos a situação da juventude, temos a questão séria do desemprego, há muitas pessoas que estão sendo formadas nas universidades e não têm emprego. Eu penso que esse assunto, quanto a mim, deve ser apresentado e discutido. A questão da fome, as zonas de fome no país, então quais são as soluções que nós devemos abraçar para enfrentarmos esse desafio.
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0: São 6h44. O governo do distrito de Guro, em Manica, realiza hoje o seu primeiro simpósio sobre boa governação, virado a funcionários públicos e agentes do Estado. Para o detalhe sobre este evento, o jornalista Daniel Oliveira está posicionado na Vila Municipal de Guro. Daniel, bom dia.
12: Bom dia, Derito Lipang. Bom dia, ouvinte da Rádio Moçambique. Condições criadas para este primeiro simpósio sobre a boa governação, onde tomam parte os funcionários públicos e agentes do Estado. E os oradores deste evento também já estão neste distrito para, de certa forma, fazer parte deste evento. E aqui comigo o professor Região Conrado, para percebermos aquilo que se espera exatamente deste grande evento.
13: Primeiro, gostaria de agradecer à Rádio Moçambique por me convidar a me pronunciar sobre este simpósio. Há dois aspectos centrais. Primeiro, é preciso dizer que este simpósio é sobre a boa governação. O segundo aspecto, este simpósio é sobre uma reflexão crítica em relação às grandes reformas necessárias e fundamentais para melhorar, seja o funcionamento da administração pública, o funcionamento do nosso funcionalismo público, e também tornar a administração pública mais próxima do cidadão. Ao longo dos últimos anos, Moçambique tem feito um conjunto de reformas e colocou o distrito como um polo fundamental onde o Estado não só implementa as suas reformas, mas também inova na forma de gerir os assuntos coletivos. Obviamente que, do ponto de vista da ontologia do Estado, ficou e fica mais do que evidente de que esta iniciativa é profundamente importante, até porque acontece num distrito. Devemos, é verdade, não só felicitar o administrador, o Dr. Ahmad, que é administrador do Guro, por ter organizado este primeiro simpósio sobre a governação, mas também nós devemos incitar, porque isto dá continuidade àquilo que tem sido a visão do Presidente da República, que é a reforma estrutural do Estado. O que se pode esperar deste simpósio, para além do facto de ser um momento em que se apresentarão reflexões profundas, densas, e cuja tessitura vai ter impacto estrutural na forma como é que se pensa a administração pública a partir do distrito, isto vem também integrar aquela visão que tinha sido já desenvolvida pelo Presidente Guembuza. É a partir do distrito que se governa, é a partir do distrito que se inova e é a partir do distrito que se encontra novos mecanismos de gerir os assuntos coletivos.
12: E que mudanças ou resultados concretos se espera alcançar depois deste encontro?
13: Obviamente, o que se espera é que aquele que é o detentor do munus público, ou seja, que é detentor da visão da implementação daquilo que é a visão do Estado, a visão da administração pública, que é o funcionário público, possa, por um lado, adquirir competências e conhecimentos que lhe permitam melhor servir ao cidadão moçambicano, tornar a administração pública muito mais eficiente e que corresponda àquilo que são os objetivos estratégicos e táticos das grandes reformas, portanto, em curso. Sabe que, por exemplo, o Presidente da República fez da reforma estrutural do Estado, do melhoramento do funcionamento do Estado, a redução da burocracia, a eticização, portanto, desta mesma burocracia. Obviamente que, tirados estes conhecimentos, nós podemos esperar do funcionário público não só quer melhor, portanto, aquilo que é a sua eficácia e eficiência na prestação de serviços públicos, mas também e sobretudo se aprofunda a conexão entre o Estado e o cidadão, entre o Estado e o cidadão, entre a administração pública, portanto, a burocracia do Estado e aquilo que são os interesses coletivos. E desse ponto de vista, nós temos que consagrar um princípio fundamental. Não é possível construir um Estado sólido, consolidado e cuja amplitude se integra na visão daquilo que nós queremos como Estado sem que o funcionário público seja parte integrante deste processo.
12: Obrigado, professor Região Conrado, nesta antevisão daquilo que, de certa forma, será este primeiro simpósio distrital de boa governação. Adérito, é tudo por hora. Bom dia, até à próxima.
0: Muito bom dia. O Conselho de Ministros já aprovou esta terça-feira o decreto que cria a Zona Especial do Turismo de Golfo de Inhambane. Este é o mote para uma breve entrevista ao presidente da Associação Moçambicana para o Desenvolvimento da Indústria do Golfo, AMOGOLF, Danilo Nhantumbo, que está em linha para esta breve conversa. Presidente, muito bom dia. Que impacto se espera com esta criação da Zona Especial de Turismo de Golfo de Inhambane?
14: Muito bom dia. Antes de mais, saudar a decisão do Conselho de Ministros de 4 de agosto, que é uma decisão histórica, pois é a primeira vez desde a independência do nosso país em que um Conselho de Ministros reúne, aprecia e aprova um instrumento legal específico atinente a uma zona especial para o turismo de golfe. E esta decisão, em nosso entender, transcende governos e visa criar um legado para as próximas gerações.
0: E a nível da indústria de turismo, o que é que se pode esperar, portanto, no desenvolvimento desta área para o país? Sei que há distritos que ainda poderão ser identificados para, portanto, acolherem a Zona Especial de Turismo de Golfo.
14: Naturalmente, precisamos primeiro de assumir que o Golfo é um passaporte para o mundo e o Golfo vai contribuir para o reposicionamento da marca Moçambique. E neste contexto, os distritos, as províncias todas de Moçambique têm de se preparar para esta nova era. É verdade que Inhambane inaugura este momento especial relativo à zona especial do turismo de Golfo, mas o país todo, as províncias, em momento oportuno, vão também apresentar aquilo que são as suas proposituras. Não é um conceito exclusivo da província de Inhambane. A província de Inhambane é a primeiríssima, é a província que está a inaugurar esta nova era rumo à independência económica de Moçambique. E deixar claro que o reposicionamento da marca Moçambique através do Golfo é já um processo incontornável e irreversível.
0: E do ponto de vista de crescimento sustentável da economia nacional, mas também de criação de postos de trabalho, o que é que se pode esperar, só para fechar de forma breve?
14: Podemos esperar um ecossistema funcional, podemos esperar a geração de emprego de qualidade e podemos esperar a presença em Moçambique das grandes marcas, com destaque para o Jack Nicklaus, Player Design e Ernie Health Design, que são marcas que vão emprestar o seu prestígio para o posicionamento de Moçambique como um país certo para investir e concretizar negócios.
0: Muito obrigado, Sr. Danilo Nhantumbo, presidente da Associação Moçambicana para o Desenvolvimento da Indústria do Golfo, falando do decreto que cria a Zona Especial de Turismo de Golfo de Inhambane. Abrimos agora a página das notícias sobre o desporto aqui no Jornal da Manhã. Em destaque, Costa de Sol e Ferroviário de Nacala abrem esta tarde a 12ª jornada do Moçambola. É ainda destaque, no basquetebol, Costa de Sol pode festejar o título de campeão da cidade de Maputo. O desportivo é trazido hoje por Carlos Calisto. Carlos, bom dia.
15: Ora viva, bom dia para si, bom dia também extensivo para o amigo ouvinte. A 12ª jornada do Campeonato Nacional de Futebol da Primeira Divisão, Moçambola 2026, arranca esta tarde no Campo dos Canarinhos, às 14h45, com o desafio Costa do Sol Ferroviário de Nacala. Separados por 2 pontos, os canarinhos somam 15 pontos na 5ª posição, ao passo que os Locomotivas da Maiaia estão no 8º posto com 13. Ainda hoje, a Associação Beleque Bulls de Maputo defronta à mesma hora no seu campo a Associação Desportiva de Pemba. A jornada prossegue amanhã, às 14h45, com os seguintes jogos: Ferroviário de Maputo, Bahia de Pemba, no campo do Afrim, e a Associação Desportiva de Vilanculo, Ferroviário da Beira, no campo municipal Valdemar de Oliveira Fernandes, na Maxixe. Na sexta-feira, na conclusão, o destaque da jornada vai opor o Ferroviário de Chiga e União Desportiva de Songo no Estádio Municipal 1º de Maio, às 14h45. No mesmo dia, jogam ainda no mesmo horário Machaquene e Ferroviário de Nampula no campo do Costa do Sol. Ontem, o Ferroviário de Nampula derrotou o Xingal de Tete por 2 bolas sem resposta no fecho da 11ª jornada do Moçambola, realizada no Estádio 25 de Junho, na chamada Capital do Norte. Com esta vitória, os achinenes passam a somar 17 pontos, os mesmos que o 4º classificado, a Associação Beleque Bulls de Maputo, Nelson Tadanho.
16: Os golos foram marcados aos 10 e 55 minutos do jogo, por intermédio, respectivamente, de Estevão Novella e Rafika. O técnico adjunto do Ferroviário de Nampula, Moussagi Ramdala, o Mau Mau, disse que consistência defensiva e eficácia na finalização valeram mais para o triunfo.
17: O objetivo era mesmo os 3 pontos e ganhamos bem. Portanto, quando é assim, penso que não há nada a fazer senão procurar trabalhar para manter a mesma fasquia de resultados e, consequentemente, conseguir o nosso objetivo final.
16: Do lado do Xingale de Tete, o treinador Artur Macassar, o Turito, disse que os golos foram mais consentidos do que sofridos e acusou mais a falta de pontaria nos seus jogadores.
18: Tivemos uma primeira parte onde consentimos um golo, um erro defensivo. Na segunda parte, houve ali uma situação, também num erro, conseguimos consentir o segundo.
16: Era o 11º jogo do Xingale de Tete no Moçambola da presente temporada contra a 9º do Zaxinene e com a derrota a turma do Mr. Turito manteve-se no penúltimo posto da tabela classificativa da prova com os mesmos 7 pontos. Nelson Tatanha, RM Desporto, Nampula.
15: Noutras partidas já realizadas, o Costa do Sol venceu a Associação Desportiva de Vilanculo por 2-1. O Ferroviário Maputo derrotou o Ferroviário de Lixinga por 2 bolas sem concorrência. A Associação Desportiva de Pemba empatou a 1 golo diante do Ferroviário da Beira. O Ferroviário Nacala empatou a 0 bolas diante da União Desportiva de Songo. Mesmo resultado verificado no jogo entre o Bahia de Pemba e a Liga Desportiva de Sofala. O Ferroviário da Beira lidera a prova com 20 pontos, seguido da União Desportiva de Songo com 18 pontos. Na bola ao sexto, a equipa sénior masculina de basquetebol de Costa do Sol pode, na noite de hoje, erguer o troféu de campeão do campeonato da cidade de Maputo, denominado Jogabet Pro, caso vença o Machaquene, no 3º jogo da final do play-off, a melhor de 5 jogos. O embate, que acontece às 20 horas no pavilhão do Machaquene, na Baixa da capital do país, promete e espera-se, por casa cheia, pelo fato das equipas possuírem muitos adeptos. Os canarinhos levam vantagem de 2 vitórias. O duelo desta quarta-feira pode definir o campeão da presente época basquetebolista na cidade de Maputo. A balança recai para o Costa do Sol, que com certeza quer fechar com chave de ouro o Jogabet Pro após ter ganho o torneio de abertura. Elton Soeiro, jogador do Costa do Sol, diz que o grupo está focado no título.
19: A equipe do Machaquene é uma equipe muito aguerrida, muito jovem. Acredito eu que será um jogo de muita disputa, porque o Machaquene também vai querer responder. Eles querem ganhar, eles vestiram bem, mas nós vamos fazer o nosso trabalho como temos feito para poder ganhar. O objetivo é ganhar a competição.
15: Do lado dos tricolores, o jogador Uaz Razak garante que o objetivo é claro, vencer para adiar a decisão e forçar o 5º jogo.
20: Acredito que para o próximo jogo já vamos corrigir e vai ser uma série longa ainda. Ainda vamos ter muito básico, acredito que no próximo jogo vamos conseguir dar a volta.
15: No 2º jogo disputado na segunda-feira, o Costa do Sol venceu o Machaquene por 81-70, depois de já ter ganho no 1º encontro por 72-70, ficando a 1 passo da conquista de mais um título. Já em sênior feminino, o Ferroviário Maputo está obrigado a vencer para evitar que o Costa do Sol fique a 1 triunfo de título no 3º jogo da série, a melhor de 5. O encontro está marcado para as 18 horas no pavilhão do Machaquene. As locomotivas procuram revalidar o título e confirmar a superioridade demonstrada ao longo da presente temporada. No 2º jogo da eliminatória, disputada na noite desta segunda-feira, as canarinhas venceram por 62-58 e igualaram a eliminatória com um agregado de 1-1. De referir que no 1º desafio, o Ferroviário Maputo venceu por 56-41. A equipa sénior feminina de Costa do Sol integra o grupo B de acesso à Liga dos Campeões Africanos a disputar-se de 20 a 29 deste mês em Gabiró, no Botsuana. O sorteio da fase de grupo da COSAFA, realizado ontem em Gabiró, colocou as canarinhas no mesmo grupo com Mamelodi Sundowns da África do Sul, Nzinzi Sport de Suatine e Silva Sekati do Malawi. O Costa do Sol estreia-se no dia 21 deste mês frente ao Mamelodi Sundowns da África do Sul no Estádio Nacional de Gabiró. O Festival Nacional de Jogos Desportivos Escolares vai decorrer de 30 de agosto corrente a 5 de setembro deste ano na província de Inhambane. 8 xadrezistas da província de Tete lutam por uma vaga, tal como reporta o jornalista Manuel Cardoso.
21: Está renhida a luta pelos 4 lugares que dão acesso à fase nacional dos Jogos Desportivos Escolares Inhambane 2026 no seio dos xadrezistas de Tete. Trata-se de uma autêntica luta titânica no seio dos xadrezistas de Tete, que não têm tido mãos a medir nessa sua preparação quando estão a menos de 4 semanas de Inhambane 2026. Aliás, dos 12 atletas inicialmente convocados para esta operação, 4 já foram dispensados e já regressaram às origens no último fim de semana, restando 8, e desses terão que ser selecionados 4 para a terra da boa gente. nos tabuleiros, todos avaliam de uma forma positiva a preparação e dizem que não querem regressar tão já às origens, afirmando que a meta é mesmo em Inhambane 2026. Este é o sentimento comum que reina nas hostes dos xadrezistas.
1: Meu nome é Manjur, estou a treinar com muita força para ir em Inhambane. E o Mister também está a me treinar muito bem.
2: Ivane Carlos, vocês não vão bem, a gente está se preparar para ir em Inhambane, jogos escolares. E espero que lá a gente vença e possa representar a nossa província.
21: Xadrezistas detetem os treinos de preparação rumo a este evento nacional estudantil. Arruia-me desporto, Sinal de Tete, Manuel Cardoso.
15: Como nota de fecho, a África do Sul derrotou ontem o Burkina Faso por uma bola sem resposta em jogo da terceira jornada do Grupo B e garantiu o segundo lugar com 4 pontos, bem como o apuramento para os quartos de final do CAN de futebol feminino que decorre em Marrocos. Com 7 pontos, Costa de Marfim ficou no primeiro lugar após derrotar a Tanzânia por 2-1. África do Sul, Costa de Marfim, Marrocos e Argélia juntam-se a Camarões, a primeira seleção a ter alcançado o apuramento para os quartos de final. De fora ficaram Senegal, Quênia, Burkina Faso, Tanzânia, Egito, que ainda não pontuou, e Cabo Verde, que já não pode chegar aos quartos de final, isto apesar de ainda ter um jogo pela frente diante dos Camarões amanhã, quinta-feira. Nesta quarta-feira fica encerrado o Grupo C, onde ainda 3 equipas se podem apurar. Malawi lidera com 6 pontos à frente da Zâmbia e da Nigéria com 3. Às 22 horas jogam Egito-Nigéria e Malawi-Zâmbia. Bom dia.
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0: São 7 horas em toda a República de Moçambique. É o regresso do jornalista Gerson Jamis para atualizar as notícias nesta segunda hora.
24: O presidente da República, Daniel Chap, orienta hoje em Maputo a cerimónia de abertura da primeira reunião nacional dos chefes de localidades. O encontro vai reunir chefes de localidades de todo o país, constituindo um espaço de capacitação, partilha de experiências e alinhamento estratégico para o reforço de governação local e da prestação de serviços às comunidades. Um comunicado recebido na nossa redação indica que os participantes serão capacitados em matérias ligadas à governação, desenvolvimento local, gestão pública, participação comunitária, gestão de desastres, ordem e segurança públicas. O encontro de 2 dias vai decorrer sob o lema Fortalecendo a Base para um Desenvolvimento Sustentável. E a província de Nampula leva a reunião dos chefes das localidades de todo o país, que arranca esta quarta-feira em Maputo, temáticas relacionadas à segurança, tranquilidade, paz e investimentos para o desenvolvimento das comunidades. Albano Xavier.
25: Albertino Said disse que esta é uma oportunidade ímpar de estar diante do chefe de Estado moçambicano e outros chefes de localidades de todo o país para buscar soluções dos problemas das comunidades.
26: Mas, acima de tudo, mexe a nós aquilo que é a segurança e a tranquilidade pública. É que mexe a nós, porque isso é que traz desenvolvimento.
25: Albertino Said, representante dos chefes das 143 localidades da província de Nampula, quando se despediam do secretário de Estado de Nampula rumo a Maputo. Albano Xavier, Nampula.
24: No distrito de Moeda, em Cabo Delgado, a presença de famílias deslocadas devido ao terrorismo provenientes dos distritos circunvizinhos continua a pressionar os serviços básicos. Domingos Paulo.
27: O administrador distrital de Moeda, Atanásio Amba, explicou que, em consequência desta situação, cidadãos queixam-se de alegada morosidade no atendimento, o que afeta negativamente as suas vidas.
28: E é normal ouvir reclamações sobre o atendimento em algumas instituições, isto na maior parte das vezes se deve à sobrecarga que os serviços sofrem.
27: Atanásio Amba, administrador distrital de Moeda, e o impacto

0: sentido de se conformar com a lei.
1: A própria lei já tem a sua penalização disso. Os proprietários vão ter que responder criminalmente.
0: Moraes Bambo, procurador afeto à secção de família e menores na Procuradoria Provincial de Inhambane, e a necessidade de os proprietários de estabelecimentos de diversão noturna respeitarem a lei que proíbe o acesso de menores de 18 anos a estes locais. Horácio Romão, Inhambane.
2: Ainda não há consenso no seio da população da zona de Mudada, no distrito de Matutuíne, província de Maputo, quanto à viabilização do projeto de venda de cimento produzido por uma fábrica local a preço acessível à comunidade. É que no princípio deste ano, os moradores das redondezas da fábrica de cimento exigiam a alocação de um ponto de venda daquele material de construção a um preço acessível por alegadamente residirem na zona de produção. Stélio Manhissa.
3: O assunto foi inclusive mediado pelo secretário de Estado na província de Maputo, Henriques Bongés, que, depois de entendimento com as partes, deixou orientações claras sobre como devia ser gerido o negócio pela comunidade.
4: Vão receber a primeira tranche, vão vender, vão comprar outro, mas o preço é preço da fábrica que vocês vão vender com ela, para essa nossa população aqui.
3: Volvidos mais de 6 meses, a população de Mudada ainda não encontrou melhor fórmula para gerir o cimento a ser dado pela Dugongo, tal como atesta a administradora de Matutuíne, Dulce Canhemba.
5: Porque onde se sabe que o fim é lucrativo, já começa o problema. Porque o primeiro lote é oferta para eles. Não tem custos para a população. Nós estamos à espera que a população venha nos dizer que já estamos prontos e vamos avançar.
3: O governo, junto dos gestores daquela unidade fabril, equacionam disponibilizar na zona de Mudada, numa primeira fase, um contentor com cerca de 300 sacos de cimento a serem vendidos a um preço relativamente mais baixo que o comum. Eu sou Stélio Manhissa, da cidade da Matola.
2: Falta de licenciamento trava a exportação de cerca de 100 mil toneladas de minérios de areias pesadas de Chibuto, que se encontram armazenadas junto à doca da praia de Xonguen, em Gaza, Alfredo Muyanga.
6: O secretário de Estado em Gaza, que avançou a informação, indicou que o processo de licenciamento da doca de Xonguen está sendo tramitado ao nível central, de modo a permitir o arranque da exportação dos minérios para o mercado asiático. Já Mineto diz que o licenciamento daquela infraestrutura está igualmente dependente da aquisição de 2 rebocadores, um processo que, segundo o dirigente, poderá ser concluído nos próximos dias.
7: Para nós é importante que a exportação inicie aqui em Xonguen, porque também vai capacitar a empresa para melhorar a sua produção, mas também tem a componente de assistência às comunidades.
6: Secretário de Estado em Gaza, Jaime Neto, e as ações em curso com vista a dar o início à exportação dos minérios extraídos das areias pesadas de Chibuto a partir da doca de Xonguene.
2: Na atualidade internacional, a Amnistia Internacional exige que a África do Sul trave de imediato os grupos radicais que atacam migrantes e empresários estrangeiros. A Organização de Direitos Humanos alerta para uma vaga de assédio contínuo baseado na nacionalidade. Foram as notícias das 7, as próximas às 8 horas.
8: O meteorologista Aurélio Domingos regressa agora para fazer o resumo das temperaturas máximas previstas nas principais cidades.
9: Tete, 31. Maputo Beira, 29. Xai-Xai, Chimoio. Nampula e Pemba, 28. Inhambane, 27. Vilanculo e Climane, 26. Por fim, a cidade de Lixinga, com 23 graus Celsius. De tudo, muito bom dia.
8: No Café da Manhã, vamos hoje perspectivar a primeira reunião nacional dos chefes das localidades, um evento a ter lugar aqui na cidade de Maputo, cuja abertura será orientada pelo presidente da República, Daniel Chapo. A nossa convidada hoje é a diretora nacional da administração local no Ministério da Administração Estatal, Cândida Moiane. Como sempre, o ouvinte é também convidado a participar através de mensagens que podem ser partilhadas nas habituais páginas do Facebook. Estão disponíveis as páginas Jornal da Manhã, RM e Rádio Moçambique.

0: E este é o mote para procurarmos ver, através da janela do repórter, o nível de procura de cuidados de saúde no Hospital Provincial de Inhambane, tendo em conta estas baixas temperaturas nos últimos dias. Américo Mucumba é o repórter que hoje espreita pela nossa janela do repórter. Meu caro Américo Mucumba, bom dia.
1: Bom dia, Adérito Lipang e ouvinte da Rádio Moçambique. Aqui no Hospital Provincial de Inhambane, neste momento, em alguns setores ou blocos, o atendimento já iniciou. Em outros, nem por isso, observa-se ainda o processo de rendição dos profissionais. Estamos numa fila, são, portanto, quatro, se não cinco pessoas, aqui no banco de socorros, onde são atendidos pacientes com diversos tipos de enfermidades. E comigo tenho um dos pacientes, chama-se Neide Moisés. Ela procura serviços de saúde decorrente das doenças típicas do inverno. São doenças que afetam pessoas de diferentes idades. Neide fala para o Jornal da Manhã. O que lhe traz efetivamente aqui ao hospital?
2: Eu sinto dores de amigdalites, constipação e febre.
1: Muito bem. Portanto, é recorrente vir ao hospital devido à gripe?
2: Sim, acontece frequentemente. Sim.
1: Geralmente, o que tem feito para se prevenir?
2: eu sigo as recomendações que o hospital me diz. Os medicamentos costumam medicar e por vezes passa.
1: Certo.
2: Sim.
1: Chegou há quanto tempo aqui ao hospital?
2: Acho que há 30 minutos
1: Certo.
2: atrás. Sim.
1: Muito obrigado. Melhoras. Tenho igualmente comigo o Dr. Yuri Muyambo, afeto ao Banco de Socorros aqui no Hospital Provincial. Doutor, quais têm sido as doenças mais comuns que atendem diariamente aqui no hospital, em específico aqui no Banco de Socorros?
3: Bom dia. As doenças que são mais atendidas aqui no Banco de Socorro, principalmente nesta época do frio, são as gripes, as conhecidas gripes, ou que nós chamamos as IVRS, as doenças de infecção, as infecções do trato respiratório superior, e também a asma e algumas bronquites. Geralmente essas bronquites, bronquiolites, acontecem em crianças abaixo dos 5 anos. Também a asma esta acomete a todas as idades, todos os sexos, infelizmente, como por causa da época fria.
1: E como é que está o nível de procura e qual é a principal recomendação?
3: Bem, o nível de procura é alto, por acaso, principalmente pelas doenças, essas doenças respiratórias que acometem as crianças abaixo dos 5 anos e a asma. E a recomendação que damos é, primeiramente, agasalhar bem esta faixa etária, principalmente as crianças, porque são as mais afetadas e que têm um sistema imune um pouco mais menos desenvolvido que os adultos. Então, agasalhar com camisolas, gorros, meias e beber muitos líquidos, principalmente a água, porque a água, parecendo que não, mesmo no tempo de frio, é muito importante porque vai aumentar a temperatura, o trabalho corporal e, consequentemente, aumenta a temperatura corporal.
1: Obrigado, Dr. Yuri Muyambo, afeto aqui ao Banco de Socorros no Hospital Provincial de Inhambane. Portanto, esta é a imagem do atendimento aqui nesta unidade sanitária. Realmente há necessidade de se cuidar, agasalhe-se, beba muita água como forma de prevenir-se das doenças relacionadas a esta época de temperaturas baixas. Américo Mucumba, Inhambane, bom dia.
0: Muito bom dia, são 7h13. Vamos à atualidade regional. A ministra das Finanças, Carla Louveira, participa hoje e amanhã em representação do presidente da República, Daniel Chapo, no Fórum InfraForÁfrica e Assembleia Geral dos Acionistas da África 50, que decorre em Dar es Salaam, na Tanzânia. O detalhe com o correspondente Monteiro Bonifácio, em Dar es Salaam.
4: O Fórum reúne chefes de Estado e de Governo, líderes de instituições financeiras internacionais, parceiros de desenvolvimento, investidores globais, especialistas em infraestruturas e executivos do setor privado para discutir soluções práticas para o avanço do desenvolvimento de infraestruturas, segurança energética e transformação industrial da África. A delegação moçambicana integra quadros séniores dos Ministérios das Finanças, Recursos Minerais e Energia e das Comunicações e Transformação Digital. A participação de Moçambique neste fórum reflete o firme compromisso de Moçambique com a agenda continental de desenvolvimento econômico, estabilidade financeira e integração regional. O encontro de alto nível espera-se que reúna mais de 1.200 delegados entre chefes de Estado e de Governo, líderes de instituições financeiras internacionais, investidores, setor privado e parceiros de desenvolvimento de todo o continente africano. Espera-se ainda que a Assembleia Geral Anual e o Fórum Infra for Africa fortaleçam a cooperação regional no financiamento de infraestruturas, ao mesmo tempo que criem novas oportunidades de investimento para apoiar o crescimento econômico sustentável em toda a África. De Dar Islam, Monteiro Bonifácio.
0: Seguimos agora para a vizinha África do Sul. A Anistia Internacional exige que a África do Sul trave de imediato os grupos radicais que atacam migrantes e empresários estrangeiros. Correspondente Eduardo Figurão.
5: A Organização de Direitos Humanos alerta para uma vaga de assédio contínuo baseado na nacionalidade. Estão em causa intimidações, despejos forçados e controlos ilegais de identidade. Segundo a Anistia, estes atos acontecem perante a passividade da polícia, que assiste a saques e expulsões sem intervir. A organização acrescenta que a inação do governo sul-africano criou um sentimento de impunidade. O alerta surge numa altura em que o grupo anti-imigração March and March reforça sua atuação através de uma nova organização. A líder do movimento, Jacinta Mkobeso Zuma, anunciou o lançamento do Fórum South Africa First, que pretende avançar com ações judiciais. O primeiro alvo é uma circular da polícia que proíbe os agentes de participarem em operações civis para caçar imigrantes sem documentos. Uma decisão fortemente criticada por Jacinta Zuma. Na nossa opinião, isto tenta desvalorizar o fato de que estar no país ilegalmente é um crime. Esta circular convida a polícia a não agir, mesmo quando o crime é cometido diante dos seus olhos. Primeiro, disseram que os cidadãos não podiam fazer nada contra os estrangeiros. Agora, dizem que a própria polícia também não deve fazer nada em relação aos imigrantes sem documentos. Então, quem é que deve fazer? A Anistia Internacional recorda que a lei de imigração sul-africana é clara. Nenhum grupo privado tem autoridade para realizar controlos ou perseguições. Por outro lado, Jacinta Zuma defende que os protestos contra a imigração trouxeram melhorias a setores públicos sobrecarregados, como a saúde e a educação. A líder do movimento afirma ainda, sem apresentar dados, que a criminalidade diminuiu no país após o repatriamento em larga escala de estrangeiros indocumentados. Até ao momento, mais de 72 mil cidadãos estrangeiros já foram obrigados a regressar aos países de origem, a grande maioria rumo a Moçambique, Malawi, Zimbábue, Gana e Nigéria. Rádio Moçambique, Eduardo Figurão, Joanesburgo.
0: O presidente do Malawi e do órgão da SADC para a Política, Defesa e Cooperação em Matéria de Segurança, Arthur Peter Mutharika, nomeou o juiz Samuel Tembeno, antigo ministro da Justiça e Assuntos Constitucionais do Malawi, para liderar a missão de observação eleitoral da SADC na República da Zâmbia. Correspondente Sérgio Sixpence.
6: Num comunicado da Presidência da República, o governo afirma que a nomeação está em conformidade com os princípios e orientações da SADC que regem as eleições democráticas após um convite endereçado pela Zâmbia. O documento ilustra que uma equipa de apoio do secretariado da SADC já está na Zâmbia desde o passado dia 27 de julho de 2026, numa missão que será encerrada no próximo dia 24 de agosto. Esta quarta-feira, o chefe da Missão de Observação Eleitoral da SADC, Samuel Tembeno, vai encerrar na cidade de Lusaka, na Zâmbia, a formação de reciclagem pré-implantação para observadores eleitorais. O lançamento oficial da Missão de Observação Eleitoral daquele bloco político e econômico regional está agendado para 6 de agosto, portanto, quinta-feira, após o qual os observadores serão destacados para todas as 10 províncias da Zâmbia para realizar atividades de observação pré-eleitoral no dia das eleições e imediatamente após a eleição. Durante o período de observação, o chefe da missão, com o apoio da Troika de Órgãos e do Conselho Consultivo Eleitoral da SADC, reunir-se-á com um vasto leque de intervenientes chaves do setor eleitoral na sede da missão, incluindo instituições governamentais relevantes, a Comissão Eleitoral da Zâmbia, partidos políticos, organizações da sociedade civil, o meio acadêmico, o corpo diplomático, entre outros. Estas reuniões têm como objetivo proporcionar uma avaliação abrangente do ambiente eleitoral em conformidade com os princípios e diretrizes da SADC que regem as eleições democráticas. A SADC afirma que o destacamento desta missão de observação eleitoral reflete o compromisso duradouro da comunidade em promover a paz, a democracia, a estabilidade política e a boa governação como pilares essenciais da integração regional e do desenvolvimento sustentável. A Zâmbia realizará eleições gerais no dia 13 de agosto de 2026, quando serão eleitos o presidente da República, deputados, vereadores, os presidentes dos municípios e das assembleias municipais. Sérgio Sixpence, em Blantyre.
0: Está aberta a página das notícias sobre economia e negócios no noticiário econômico, hoje trazido pelo jornalista Sumali Gilberto.
7: O governo aprovou esta terça-feira a criação da zona especial para o turismo de golfe da província de Inhambane, no quadro das medidas estratégicas de atração de novos investimentos para a diversificação da matriz económica nacional. Segundo o comunicado da 23ª Sessão Ordinária do Conselho de Ministros, esta área territorial estratégica é voltada para o desenvolvimento integrado da indústria do turismo de golfe e de atividades conexas, abrangendo os distritos de Inhassoro, Govuro, Jangamo, Massinga, Vilanculo e Savala. Ainda com foco na atração de divisas e no crescimento económico, o Executivo aprovou a resolução que estabelece a Estratégia de Turismo de Negócios em Moçambique 2026-2030. No setor agroindustrial, o Conselho de Ministros deu a luz verde ao decreto que aprova o novo regulamento da Lei do Caju, instrumento que incidirá sobre o fomento, produção, processamento, comercialização, exportação e importação desta cultura de rendimento no país. A mineradora Gemfields, que opera na mina de rubis de Montepuez em Cabo Delgado, arrecadou 102,9 milhões de dólares norte-americanos resultantes de leilões no primeiro semestre do presente ano. Segundo a atualização operacional publicada semana finda pela empresa, o resultado representa uma forte recuperação no seu desempenho financeiro, registrando um crescimento expressivo face aos 60 milhões de dólares contabilizados em igual período de 2025. Em finais de junho do ano em curso, a empresa apresentou uma posição de dívida líquida fixada em 44,2 milhões de dólares, além dos valores ainda a receber relativos aos leilões estimados em 33,3 milhões de dólares. A Gemfields detém 75% da Montepuez Ruby Mining em Moçambique e igual participação na mina de esmeraldas Kagem Mining na Zâmbia. Em relação às taxas de câmbio de referência fixadas hoje pelo Banco de Moçambique, o euro está a 72 meticais e 86 centavos para a compra e 74 meticais e 32 centavos para a venda. O dólar americano está fixado em 63 meticais e 27 centavos para a compra e 64 meticais e 54 centavos para a venda. Por último, o rand está a 3 meticais e 85 centavos para a compra e 3 meticais e 93 centavos para a venda. É tudo por hoje. Bom dia.
0: Na atualidade sobre as artes e cultura, o governo do distrito de Moeda, em Cabo Delgado, conta desde o último sábado com o primeiro grupo teatral criado para preservar e imortalizar os feitos dos combatentes da luta de libertação nacional. Este é o destaque do cultural hoje trazido por Gércio Alexandre. Gércio, bom dia.
8: Bom dia. Denominado por Grupo Teatral Operação Omar, o movimento passará a exibir as peças teatrais que contam a história, a bravura e a coragem dos veteranos durante a luta contra o regime colonial português, que culminou com a independência nacional a 25 de junho de 1975. Os detalhes desta notícia com João Capoca.
7: Segundo o administrador do distrito de Moeda, Tanazo Amba, o recém-criado grupo teatral, constituído principalmente por jovens, visa manter ativa a história da Operação Omar, onde os guerrilheiros da Frente de Libertação de Moçambique e Frelimo, há 52 anos, assaltaram a base de Nambiliau, sob o comando do general Atanásio Ntumuke, tendo culminado com a rendição e a captura de 142 militares do exército português.
9: Nós temos muitas histórias sobre a luta de libertação nacional, portanto a luta que nos conduziu à independência nacional, mas essas histórias, muitas delas não estão a ser valorizadas e nós pensamos que temos que valorizar a nossa história. E indo mais concretamente, quisemos pôr ao alto a história sobre o assalto ao quartel Omar em Namatil, Moeda, Cabo Delgado, que ocorreu no dia 1 de agosto de 1974, que é uma das importantes histórias da luta de libertação nacional. Dizer que o assalto ao quartel Omar em Namatil, ou Nambiliau, e é considerado, portanto, um dos últimos assaltos, ou a última batalha da luta de libertação nacional.
7: Era Atanásio Amba, administrador do distrito de Moeda em Cabo Delgado, e a fundação do primeiro grupo teatral no Planalto de Moeda, que vai desenvolver ações ligadas à história de luta de libertação nacional. A partir de Pemba, João Capoca.
8: O músico Alexandre Mazembe, de nome artístico Mazembinho, defende que a cultura em Manica precisa de mais dinamismo, rigor na seleção de talentos e igualdade na valorização de todas as expressões artísticas da música e do teatro. Domingos Cadeado.
10: Em entrevista à Rádio Moçambique, Mazembinho alertou que o ingresso de pessoas na música sem verdadeira inclinação artística, apenas em busca de sustento, prejudica o setor cultural. Para o artista, a criação musical deve ser guiada pela vocação, destacando que os verdadeiros criadores persistem por amor à arte, independentemente da remuneração. Apesar dos constrangimentos, o artista enalteceu o elevado potencial criativo de Manica, destacando a presença de excelentes talentos em diversas vertentes. No entanto, alertou para a necessidade de se corrigir o desequilíbrio na promoção de eventos, apontando que áreas como o teatro e o artesanato acabam ofuscadas pelo destaque dado à música.
11: No cômputo geral, não estamos mal, mas também não estamos muito bem assim. A verdade é que temos desafios. Porque nos dias que ocorrem, há muita gente a fazer cultura que não tem nenhuma sensibilidade artística.
10: Para colmatar a escassez de fundos, Mazembinho propôs uma maior articulação entre artistas, município e tutela, sugerindo projetos conjuntos em áreas como o combate às drogas nas escolas. Domingos Cadeado, Cidade de Chimoio.
8: Assim fizemos o Cultural no Jornal da Manhã de hoje. Bom dia.
0: O espaço agora é para a crônica da autoria de Ortega Teixeira.

0: Cordiais saudações, amigo ouvinte. Quando reiteramos a necessidade de um estudo profundo da África e dos inéditos característicos do seu povo, o mundo fica atônito procurando ignorar e enterrar o passado africano num facto que na atualidade ainda marca a identidade de uma sociedade. Hoje vou falar da esposa que virou cunhada do próprio marido por falta de controle de desejos carnais numa altura que preparavam o futuro. O casal, que vivia momentos românticos jamais vistos, decidiu oficializar, reunindo as duas famílias e amigos próximos para a consumação de um ato aguardado pelas comunidades, ao que preparou-se uma festa pomposa daquelas que desata botões dos convidados. Após o momento, como de sempre, o casal beneficiou de aconselhamentos vindos dos respectivos padrinhos, que pela idade estavam cansados de viver, tendo ministrado diversas matérias, entre as quais como perfumar e fertilizar o lar, como satisfazer uma mulher e como agradar ao marido. Para completar o dossiê, também foram aprofundadas matérias sobre a necessidade da adubação das partes íntimas do casal, a principal razão do lobolo ou casamento do ser humano. Fim da cerimônia, o noivo regressou ao estrangeiro, aonde foi concluir o mestrado através de uma bolsa de estudo concedida pelo Estado moçambicano. Foi daí que se entornou o caldo. Ela não conseguiu esperar, tendo emprestado o pedaço da fruta sagrada sem o consentimento do marido, e culminou com uma gravidez indesejada de alguém cujo sangue não admite aborto. Das inúmeras tentativas feitas, havia um alarme corporal, cujo som anunciava morte, tendo redundado ao fracasso a ideia do aborto. O ventre cresceu até ao regresso do noivo, que, informado sobre o sucedido, agiu como acadêmico, pedindo uma banja entre as duas famílias, visando encontrarem soluções para a situação. Era visível o nível de vergonha que carregava a família da noiva, que sem rodeios pediu permissão para devolver os bens materiais e valores monetários entregues no dia da apresentação do casal. A resposta da contraparte não tardou quando se ouviu a voz do genro a pedir a palavra para anunciar algo considerado raro nas famílias africanas. Na verdade, o genro pediu em casamento a irmã mais nova daquela que por força maior seria sua esposa. O silêncio admirado tomou conta da sala e, para isso, tiveram que conversar com a mais nova sobre a sua posição em volta da pretensão feita pelo ex-marido da irmã. Enquanto buscavam-se respostas sobre o assunto, foram contactadas outras fontes para analisarem se no contexto africano era exequível aquele ato. Amigo ouvinte, confiamos na sua idoneidade. Num caso destes, um genro pode escolher a irmã mais nova da ex-esposa para fechar uma brecha aberta durante o percurso? Ouviremos na próxima quarta-feira a continuidade desse enredo, mas a África deve ser estudada. São coisas da nossa terra. Ortega Teixeira, a partir de Chimoio.
1: Daqui a pouco o café da manhã, mas antes vamos recordar as notas em destaque nesta manhã de quarta-feira. Dissemos que o Ministério Público em Inhambane ameaça suspender a atividade de alguns estabelecimentos que permitem acesso de menores aos clubes de diversão noturna. E as perdas de ananás na presente safra em Xibabava, província de Sofala, ultrapassam 45 mil toneladas, é quase a metade da produção esperada pelo distrito. Falta de licenciamento trava a exportação de cerca de 100 mil toneladas de minérios das areias pesadas de Chibuto, armazenadas junto à doca da Praia de Xongwen, em Gaza. No estrangeiro, a Amnistia Internacional exige que a África do Sul trave de imediato grupos radicais que atacam migrantes e empresários estrangeiros. São os destaques do Jornal da Manhã desta quarta-feira, dia em que o Presidente da República orienta a abertura da primeira reunião nacional dos chefes das localidades.
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0: No café da manhã, vamos desde já perspectivar esta primeira reunião nacional dos chefes das localidades, um evento a ter lugar em Maputo. O encontro será orientado pelo chefe do Estado. A nossa convidada, conforme anunciamos, é a diretora nacional da administração local no Ministério da Administração Estatal, Cândida Moyano, que já se encontra aqui nos nossos estúdios. Diretora, bom dia. Em nome da Rádio Moçambique, quero antes agradecer por prontamente ter acedido ao nosso convite e bem-vinda a este nosso espaço de entrevista. É para já um encontro histórico. Esta é a primeira reunião nacional dos chefes das localidades. Ah, diretora, o que é que norteou a realização desta primeira cimeira com os chefes das localidades a ser dirigida, portanto, pelo chefe do Estado?
1: Muito obrigada. Permita-me, antes de mais, cumprimentar aos radio-ouvintes e começar por agradecer à Rádio Moçambique, que nos dá esta oportunidade de partilhar com quem nos ouve aquilo que são os pontos da primeira reunião nacional dos chefes de localidade de Moçambique. Antes de avançar para as motivações para a realização da reunião nacional dos chefes da localidade, eu vou fazer uma passagem muito rápida sobre a questão dos órgãos locais do Estado, justamente para enquadrar a relevância deste encontro. Os chefes da localidade são órgãos locais do Estado. O que são órgãos locais do Estado? Ao nível do país, nós temos aquilo que chamamos de órgãos locais do Estado, que tem a função de representar o Estado ao nível local, do ponto de vista da administração e do desenvolvimento do respectivo território em que nós encontramos os órgãos. Se olharmos para a arquitetura da administração local ao nível do país, nós encontramos, a partir da província, órgãos provinciais, onde enquadramos o representante do Estado, e do ponto de vista da descentralização temos os órgãos de governação descentralizada provincial. Quando descemos um pouco abaixo, vamos encontrar como órgãos locais do Estado o administrador do distrito e o governo do distrito. Avançando mais abaixo, nós temos, portanto, ao nível do distrito, nós temos os postos administrativos. Então, os postos administrativos estão subdivididos em localidades. Então, órgãos locais.
0: Não se saltou aqui
1: Estado,
0: os postos administrativos para. Não teríamos primeiro um encontro com os chefes dos postos administrativos, ou estes estão enquadrados nos encontros com os administradores distritais, que sempre tem acontecido, sempre que o chefe do Estado visita as províncias?
1: Por acaso tivemos a reunião nacional dos chefes de postos administrativos no ano passado. Então, nesta hierarquia mesmo que eu estava aqui a apresentar...
0: Vai descendo...
1: Pois é. Então, este é o último nível em termos daquilo que é a hierarquia dos órgãos de governação em termos de encontros desta natureza.
0: Pois.
1: Então, dizia eu que ao nível da localidade, que são no país 1.132 localidades, nós temos o órgão que representa o Estado e a autoridade central, o próprio chefe da localidade. Só que o chefe da localidade é rodeado de uma equipa de instituições que estão representadas naquele nível. Se olharmos para uma localidade, nós podemos encontrar professores, podemos encontrar agentes de saúde, profissionais de saúde, agentes de lei e ordem, extensionistas que estão mais próximos da comunidade e devidamente representados. Então, este núcleo ali, juntamente com o chefe da localidade, constitui uma espécie de máquina administrativa do Estado naquele nível. Para podermos ter hoje a primeira reunião nacional dos chefes da localidade, houve inicialmente uma série de encontros desta natureza que começaram logo após a tomada de posse do atual governo. Foi realizada uma reunião que reuniu, juntou os membros do governo, juntou os governantes da província, que era para discutir o pontapé de saída daquilo que era o processo e a visão para o presente mandato. De seguida, passamos àquela reunião que puderam acompanhar, que aconteceu em Vilanculo no ano passado, que era a 9ª Reunião Nacional dos Administradores. Então, veja que os administradores já vão na 9ª. E no ano passado, a primeira reunião aconteceu no final de fevereiro, princípio de março, essa dos membros do Governo Central. Depois, a reunião dos administradores aconteceu em meados do ano e dali seguiu-se para a reunião dos chefes de posto administrativo. E foi a primeira reunião nacional dos chefes de posto administrativo. Hoje, Até pretendia-se que acontecesse no ano passado, mas felizmente estamos a conseguir realizar agora. É também a primeira reunião nacional dos chefes de localidade. E na sua interação com os chefes do posto administrativo, o chefe de Estado já havia prometido que era importante que esta reunião que hoje vai acontecer tivesse lugar. Então, de forma geral, nestes encontros, tem sido discutido essencialmente aquilo que é a visão do atual mandato, aquilo que se pretende que seja a atitude e a postura dos governantes para que possam estabelecer aquela cadeia de governação do central até ao local, visto que o chefe da localidade é a entidade governamental que está mais próxima, praticamente no seio das comunidades.
0: Tem um contacto no seu dia a dia com as populações.
1: Exato. É ali onde a população circula, confunde-se, cruza com ele e estão todos ali naquele seio. E isso é que se pretende, que a população sinta-se refletido naquilo que é também a máquina da administração do Estado.
0: Passam para já ser encontros ordinários, diretora?
1: Este tipo de encontro nós realizamos normalmente no início de mandato. Essa é a prática. Então, é a ideia que se pretende com hoje, esta também reunião dos chefes da localidade.
0: Então, uma vez por mandato, é isso?
1: Sim, normalmente faz-se no início. E quando é possível, faz-se alguma coisa como um balanço lá para os finais. Mas no início, principalmente, que é para, conforme estava a dizer, é uma ação de capacitação. Uma espécie de preparação, de fortalecimento da capacidade individual do próprio dirigente, e também em coordenação com toda a equipa que juntamente com ele reúne, uma vez que partilham problemas comuns, partilham desafios comuns ao mesmo nível, entre outros aspectos, que importa ter uma abordagem uniformizada e harmonizada.
0: Mas abre espaço para que os chefes de localidades também tragam os desafios que se vivem nas suas comunidades?
1: Naturalmente. São 4 dias, portanto a reunião começa hoje, dia 5, vai até o dia 8, e ao longo destes 4 dias haverá espaço para intervenções dos próprios chefes de localidade. Se prestar atenção ao programa, mesmo ainda na sessão de abertura, os chefes de localidade trazem uma mensagem que é lida por um representante da classe, e nessa mensagem eles trazem informação sobre aquilo que são os seus desafios, aquilo que são as suas perspectivas em termos daquilo que eles gostariam que o governo central, ao nível da província, os níveis superiores pudessem prover para que a sua atividade pudesse decorrer de forma mais desejada. Por outro lado, também é um momento em que eles acabam saudando aquilo que são os esforços que eles acolhem como iniciativas positivas do governo ao nível superior. Deixa-me regressar um bocadinho àquilo que é o objetivo central desta atividade. Portanto, a atividade visa fazer uma capacitação aos chefes de localidade no sentido de estarem equipados de ferramentas que os possam permitir contribuir para o desenvolvimento, tendo em conta aquilo que são as capacidades, as necessidades e as potencialidades que existem ao nível local. É por isso que, se olharmos para o lema que foi adotado para a reunião, é fortalecendo a base para um desenvolvimento sustentável.
0: Diretor, cada localidade tem suas especificidades e naturalmente com os desafios têm em conta estas especificidades. O que é que se espera em termos de desafios que possam ser trazidos, portanto, por estes chefes de localidade? Ao longo do nosso jornal, anunciávamos que os chefes de localidades de Nampula, por exemplo, levam temáticas relacionadas à segurança, tranquilidade, paz e investimentos para, portanto, o desenvolvimento das comunidades. Qual é a expectativa, então, em relação aos desafios que poderão ser trazidos por estes chefes de localidades?
1: Então, talvez rapidamente fazer referência àquilo que são objetivos específicos, depois passamos para a sua questão.
0: Muito bem.
1: Em relação aos desafios que os chefes da localidade, que no fundo também motivaram os objetivos específicos da realização do encontro, para além de socializar e partilhar a visão do mandato, o encontro pretende partilhar instrumentos de governação e instrumentos de planificação. Durante este último ano do mandato, foram aprovados alguns instrumentos fundamentais que devem ser operacionalizados, não só durante o mandato, como, por exemplo, o próprio programa quinquenal do governo, algumas leis que foram revistas, inclusive algumas leis até do nosso setor, ligadas à questão da descentralização, alguns instrumentos programáticos de médio e longo prazo, como, por exemplo, a ENDE, que é a Estratégia de Desenvolvimento Nacional, e outros instrumentos que é preciso que os chefes da localidade tenham conhecimento quais são os ditames desses instrumentos para, juntamente com as populações, assegurarem a sua materialização. É também um objetivo muito concreto deste encontro orientar aos chefes da localidade sobre qual é a melhor metodologia que permite a realização daquilo que são as atividades e as metas planificadas durante o quinquênio ali naquele nível. Por outro lado, este encontro constitui também uma oportunidade ímpar para haver troca de experiências, partilha de boas práticas, partilha de iniciativas que são implementadas, conforme disse, às especificidades. Da mesma maneira que às especificidades, também surgem algumas iniciativas sobre resolução de alguns problemas que alguns pontos do país têm estado a desenvolver e serão objeto de partilha e discussão para ver qual é a possibilidade deles serem implementados. No que se refere aos desafios que os chefes da localidade trazem, não são desafios desconhecidos pelo governo central, é um conjunto de constrangimentos, dificuldades que são sobejamente conhecidos, mas é importante que eles sublinhem, considerando que trata-se de um encontro da classe. Um dos desafios que importa destacar tem a ver com a questão da capacitação institucional. Se olharmos para a localidade, a representação do Estado, como eu falava dos órgãos locais do Estado, a nível da localidade, tem aquilo que se chama da Secretaria Administrativa da localidade. Normalmente é um edifício onde está implantada aquilo que é a equipa que está adstrita àquela localidade para poder fazer a realização. É lá onde o cidadão vai apresentar as suas petições, vai entregar os seus requerimentos e outros documentos que têm a ver com aquilo que são as preocupações. Então, há todo um desafio relacionado com a criação de condições em termos de meios de trabalho para que efetivamente eles possam realizar as suas funções devidamente. Outro desafio que eles trazem tem a ver com os recursos financeiros. A localidade ainda não é uma unidade orçamental por si própria. A localidade está integrada naquilo que é o plano e orçamento que é implementado pelo governo do distrito. Então, neste pacote todo, há responsabilidades que devem ser realizadas ao nível da localidade e arrastam consigo uma subcomponente do orçamento daquele distrito. Então, há dificuldades ou então há algum déficit naquilo que são as necessidades que devem ser realizadas ao nível da localidade em termos daquilo que são os recursos financeiros para a sua realização, mesmo até dos próprios planos de atividade que são implementados. Outro desafio que os chefes da localidade trazem na sua apresentação tem a ver com as infraestruturas. Temos um parque patrimonial em termos de infraestruturas dos órgãos do Estado ao nível das localidades, que parte dele já está num nível de degradação, obsolescência, decorrente quer da vida do próprio edifício, do próprio patrimônio, quer também dos problemas que o país tem estado a enfrentar relacionados com cheias, por exemplo, muitas localidades são afetadas. Agora, o processo para se reconstruir, para criar de novo aquelas infraestruturas, para que eles possam funcionar devidamente, é um processo desafiador. Temos problemas relacionados com equipamentos.
0: Estamos a falar de infraestruturas herdadas ou infraestruturas, algumas delas construídas de raiz?
1: Temos tudo. Quando diz herdadas, herdadas de onde? Algumas já vêm do tempo colonial.
0: Temos
1: muitas. E muitas delas foram sofrendo reabilitações, requalificações ao longo destes 50 anos e outras foram construídas.
0: De raiz.
1: Mesmo até as próprias localidades. Há localidades que foram surgindo à medida que o tempo foi passando. Por exemplo, se cria-se um novo distrito, aquele distrito nasce ou é criado com postos administrativos e localidades. Então, se nós, num determinado ponto do país, numa área geográfica, que antes talvez era só uma povoação, e ascendeu, foi considerada uma localidade, ela tem que passar a reunir os requisitos que uma localidade tem. Tem que se implantar lá uma infraestrutura. Então, ao longo deste tempo, foi acontecendo tudo isso. Então, é um desafio. Outros desafios também estão relacionados com o cumprimento de alguns direitos relacionados com os próprios chefes da localidade. Nós já tivemos no passado e ainda tem em algumas instituições, verifica-se que há subsídios de localização. Algumas localidades estão um pouco distantes dos centros urbanos, das vilas, onde de fato é fácil encontrar alguns serviços onde se pode prover. Então, esses aspectos eles também trazem como assuntos para discutir. Por isso, nos 30 temas que estão distribuídos em 9 painéis durante esses 4 dias, são abordadas matérias que estão relacionadas com todos estes aspectos.
0: Daqui a pouco vamos interagir com os nossos ouvintes. De forma breve, eu queria perceber melhor este conceito de subsídio de localização no contexto, portanto, das localidades.
1: Não, o que é prática é que, por exemplo, se uma localidade está assim, distante, como eu dizia, de um centro urbano, de um centro em que há um conjunto de serviços e bens de fácil acesso, o funcionário e agente do Estado que está afeto àquele determinado território e que se encontra lá, parte do princípio que o nível de necessidades é um pouco mais difícil em relação a quem, por exemplo, está numa zona um pouco mais de acesso fácil aos serviços. Então, definiu-se um subsídio, uma percentagem daquilo que é o salário base, que é para poder até ser
0: compensar o eventualmente o esforço que possa ter para aceder a determinados serviços. Muito bem, estamos já abertas as nossas linhas para interagirmos com os nossos ouvintes. Vamos ter também a participação por via de mensagens. Gerson Janice.
2: Exatamente, Adéri Tulipang, saúdo também a nossa convidada. Recordamos ao ouvinte que pode participar aqui no Café da Manhã, deixar questões ou contribuições através do nosso terminal de chamadas pelo número 21-31-77-77 e pelo telemóvel 82-34-77. Indicação de termos o ouvinte Domingos Neves, que nos fala de Chimoio. Muito bom dia, é bem-vindo e já está a participar.
3: Viva, meu caro, o Gerson Jamisto, muito bom dia. O mesmo bom dia é estendido carinhosamente para a nossa digníssima convidada, a senhora diretora nacional, e Lipang, também um forte abraço. Eu quero aqui congratular, saudar, parabenizar esta iniciativa do Presidente da República, Daniel Francisco Chapo, em adotar ferramentas de governação aos chefes da localidade. Recordo-me uma grande frase do Presidente Inhousse, dizia: a liderança deve estar baseada em ciência, não em adivinhas. E é por isso que quero aqui saudar uma vez mais esta iniciativa do Presidente da República. E como questões, minha digníssima convidada, há quem diz, do ponto de vista de contenção de custos, digníssima convidada, esta reunião não seria melhor, não seria bom que essas matérias fossem administradas pelos administradores, portanto, no contexto local? É verdade que esta reunião é importante, mas do ponto de vista de contenção de custos. E mesmo para terminar, gostaria de saber qual é o impacto direito desta conferência, desta reunião para o cidadão moçambicano. Mas não disse Domingos Neves, da região planáltica, dos Montes Pinga, Chimanimani, Bumba e Cabeça de Velho. Gerson, aquele abraço. Bom dia.
2: Bom dia e obrigado pela sua participação. Vamos ao encontro do ouvinte Lázaro Mazuzi. Bom dia e bem-vindo, já está a participar.
4: Bom dia, Lipang, bom dia, Rádio Ouvinte, nossa convidada. E eu queria perceber da nossa convidada. Nos últimos tempos tem sido notório aquilo que tem sido o envolvimento da liderança, aliás, dos chefes das localidades, naquilo que tem a ver com conflitos de terra, isso da venda de terra. Então, eu queria perceber nessa conferência o que é que estará plasmado naquilo que tem a ver com o incutir do saber conviver com a comunidade, para que esses líderes, aliás, esses chefes das localidades, vinham comportar esses comportamentos, voltam a distanciar-se disso, porque tem sido notório aqui nas comunidades a gente termos conflitos de terra que envolvem esses chefes das localidades. Então, também estou a ver um certo distanciamento entre o chefe da localidade, aquilo que também tem a ver com os líderes comunitários. Então, o que seria tratado para que haja um certo aconchegamento entre essas duas figuras que nos últimos momentos não têm sido...
2: Perdemos o contacto, mas ficou o essencial. Temos em linha o ouvinte Dilson Gulamanda. É bem-vindo e já está a participar. Bom dia.
5: Sim, bom dia, senhor jornalista. Bom dia à nossa convidada. A minha questão é muito simples. Quero saber assim, quem nomeia o chefe da localidade? É o governo do distrito ou é o governo da província? Com poucas palavras, bom trabalho para si e boa continuidade. Dixon Gulamanda Kubula Der, província da Zambésia.
2: Muito bom dia e obrigado pela sua participação. Vamos espreitar agora as mensagens que nos chegam na nossa terminal do Facebook. Temos a mensagem do ouvinte Eugênio Moanza, que diz bom dia, café da manhã, bom dia à convidada. E apresenta as questões. Os chefes de localidades administrativas são o primeiro rosto do Estado junto das comunidades. Que decisões concretas se espera que saiam desta reunião nacional para fortalecer a capacidade de resposta destes dirigentes e melhorar efetivamente a prestação de serviços públicos às populações? Quer saber ainda que mecanismos serão definidos para garantir que as recomendações desta reunião não fiquem apenas no papel, mas se traduzam em melhorias visíveis no trabalho das localidades administrativas. Temos a mensagem igualmente de Rosário Ntepa, que nos escreve de Xemba, que quer saber quais são os principais objetivos desta reunião nacional e o que se pretende debater com os chefes de localidades e qual é o impacto real que se vai trazer nesta reunião na vida dos moçambicanos, principalmente nas zonas rurais. Adérito Lipang e nossa convidada.
0: Muito bem, diretor, são várias as questões colocadas aqui pelos nossos ouvintes. 5 minutos, como é que reage a estas várias questões?
1: 5 minutos. Portanto, muito obrigada. Nós agradecemos primeiro as saudações que foram dadas aqui pelos nossos radiovintes, felicitações pela iniciativa de realização desta atividade. E também as perguntas mostram que, de fato, as populações estão por dentro da vida e da ação governativa no nosso país. Isso é um processo de evolução que nós podemos... Nós também até saudamos e reconhecemos iniciativas como esta. Em relação à primeira questão, se a reunião, do ponto de vista de contenção de custos e o impacto da reunião, dizer que ao longo da preparação da reunião considerou-se as possibilidades de realização da reunião nesses... de realização, até de não realizar, mas quando se avaliou as vantagens, o impacto positivo que pode trazer, chegou-se à conclusão que era importante realizar. E a reunião não aparece como uma ação isolada. Há um conjunto de ações que estão em curso para poder alinhar e atacar a questão da capacidade, da capacitação do próprio agente ou servidor público. E esta ação é uma delas. Um funcionário, um servidor público que conhece as leis, conhece os instrumentos de planificação, conhece a forma como deve implementar aquilo que é a sua atividade, temos que considerar que é alguém que está emancipado para responder adequadamente ao cidadão. Se alguém desconhece, inclusive, as próprias leis, que são matérias que são discutidas em fóruns como estes, também não vamos querer ter um funcionário que serve ao cidadão enquanto tem algumas lacunas. Então, avaliadas as coisas nesses termos, há um ganho esperável com isto, constitui um resultado previsto para a realização da atividade, que é no sentido de o dirigente, neste caso, essa é uma classe dirigente, estar devidamente capacitado, conhecer e dominar aquilo que são as suas responsabilidades, obrigações, deveres e direitos para poder assegurar a prestação de serviços como deve ser. Paralelamente a esta, de capacitações como estas, há um trabalho que está a ser desenvolvido ao nível do setor, que é o fortalecimento, foi criado agora a chamada Escola do Governo. A Escola de Governação vai ter um papel complementar a ações como estas, no sentido em que vai desenvolver pacotes executivos de capacitação para grupos diferenciados da administração pública e vai também dar conta de assuntos como estes, de forma complementar.
0: Esta não tem competências similares com o chamado IFAPA?
1: O IFAPA agora é um objeto integrado.
0: Integrado
1: um
0: braço na Escola de Governação.
1: Exato. Ah, já, praticamente o IFAPA já não existe como IFAPA, ela existe como Escola de Governação. Então, esses são os esforços paralelos. Foi colocado aqui a questão do envolvimento dos chefes da localidade no conflito de terra. Dizer que um dos painéis que está previsto para discussão ainda hoje na reunião é a gestão da terra e olha para assuntos como conflito de terra, assuntos como uso e aproveitamento da terra, conflito homem-fauna-bravia, em que serão discutidos este tipo de assuntos que estão relacionados justamente com aspectos ligados à
0: conflito. E aqui impõe-se uma forte indução sobre a lei de terras.
1: Exato. Tem a lei de terras, tem a política, tem todo um conjunto de instrumentos que fazem um pacote de gestão e ordenamento territorial. Tudo isso vai ser discutido, estará em cima da mesa para poder munir, né, os chefes de localidade de informação sobre isto. Destacou-se aqui a questão da relação entre o chefe da localidade e o líder comunitário. Talvez em alguns pontos registra-se conflito, como pode existir conflitos como esse que acontece esporadicamente em pontos específicos, mas nós não podemos afirmar categoricamente que há um conflito instalado de forma geral entre essas duas figuras. Pelo contrário, o líder comunitário, a autoridade comunitária, é um dos grandes aliados que trabalha mão a mão com o chefe da localidade, porque ele é um interlocutor válido, de acordo com a lei, daquilo que são os anseios das comunidades. Então, se o líder comunitário está em conflito com o chefe da localidade, é um caso que tem que ser resolvido, devidamente identificado. E nós temos recebido alguns reportes sobre um e outro caso isolado, e a preocupação tem sido justamente ir lá resolver. Temos situações de alguns líderes comunitários, inclusive, que já sugeriram algumas metodologias que nós estamos em estudo,
0: mesmo
1: que é para melhorar esta harmonização. Em relação às recomendações que vão sair, naturalmente, as recomendações estão, essas normalmente são integradas em instrumentos de planificação e orçamento que depois permitem a sua execução nos ciclos seguintes de governação e de implementação de planos de atividade.
0: Muito obrigado, doutora Cândida Moyane, diretora nacional da administração local no Ministério da Administração Estatal, com quem perspectivamos hoje a primeira reunião nacional dos chefes das localidades. O evento tem lugar a partir de hoje na cidade de Maputo e conta, portanto, com a participação do chefe do Estado.
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0: São 8 horas no país. O jornalista Gerson Jamis atualiza as notícias no terceiro e último bloco deste jornal.
2: O presidente da República, Daniel Chapo, orienta hoje em Maputo a cerimónia de abertura da primeira reunião nacional dos chefes de localidades. O encontro vai reunir chefes de localidades de todo o país, constituindo um espaço de capacitação, partilha de experiências e alinhamento estratégico para o reforço da governação local e da prestação de serviços às comunidades. Um comunicado recebido na nossa redação indica que os participantes serão capacitados em matérias ligadas à governação, desenvolvimento local, gestão pública, participação comunitária, gestão de desastres, ordem e segurança públicas. O encontro de 2 dias vai decorrer sob o lema Fortalecendo a Base para um Desenvolvimento Sustentável. E a província de Nampula leva a reunião dos chefes das localidades de todo o país, temáticas relacionadas à segurança, tranquilidade, paz e investimentos para o desenvolvimento das comunidades. Albano Xavier.
9: Albertino Said disse que esta é uma oportunidade ímpar de estar diante do chefe de Estado moçambicano e outros chefes de localidades de todo o país para buscar soluções dos problemas das comunidades.
10: Mas, acima de tudo, mexa a nós aquilo que é a segurança e a tranquilidade pública, porque isso é que traz desenvolvimento.
9: Albertino Said, representante dos chefes das 143 localidades da província de Nampula, quando se despediam do secretário de Estado de Nampula rumo a Maputo, Albano Xavier, Nampula.
2: No distrito de Moeda, em Cabo Delgado, a presença de famílias deslocadas devido ao terrorismo provenientes dos distritos circunvizinhos continua a pressionar os serviços básicos. Domingos Paulo.
8: O administrador distrital de Moeda, Atanásio Amba, explicou que, em consequência desta situação, cidadãos queixam-se de alegada morosidade no atendimento, o que afeta negativamente as suas vidas.
11: E é normal ouvir reclamações sobre o atendimento em algumas instituições. Isto, na maior parte das vezes, se deve à sobrecarga que os serviços sofrem.
8: Administrador distrital de Moeda e o impacto da movimentação de famílias devido aos ataques terroristas desde 2017 na província de Cabo Delgado, Pemba, Domingos Paulo, bom dia.
2: Ministério Público em Inhambane ameaça suspender atividades de alguns estabelecimentos que permitem acesso de menores aos clubes de diversão noturna. As cidades de Inhambane, Maxixe e Vilanculo e os distritos de Zavala, Inharrime, Murrumbene e Massinga são o epicentro destes casos. Horácio Romão.
12: O procurador afeto à secção de família e menores na Procuradoria Provincial de Inhambane, Moraes Bambo, disse que já foi dado ultimato aos proprietários de estabelecimentos de recreação e hotéis no sentido de se conformar com a lei.
13: A própria lei

0: e do negócio pela comunidade.
1: Mas o preço é preço da fábrica que vocês vão vender com ela, para essa nossa população aqui.
0: Volvidos mais de 6 meses, a população de Mudada ainda não encontrou melhor fórmula para gerir o cimento a ser dado pela Dugongo, tal como atesta a administradora de Matutuini, Dulce Canhemba.
2: Porque onde se sabe que o fim é lucrativo, já começa o problema. Porque o primeiro lote não tem custos para a população.
0: O governo, junto dos gestores daquela unidade fabril, equacionam disponibilizar na zona de Mudada, numa primeira fase, um contentor com cerca de 300 sacos de cimento a serem vendidos a um preço relativamente mais baixo que o comum. Eu sou Stélio Manhissa, da cidade de Matola.
3: Falta de licenciamento trava a exportação de cerca de 100 mil toneladas de minérios das areias pesadas de Chibuto que se encontram armazenadas junto da doca da praia de Xonguen, em Gaza. Alfredo Muyanga.
4: O secretário de Estado em Gaza, Jaime Neto, diz que o licenciamento daquela infraestrutura está igualmente dependente da aquisição de 2 rebocadores, um processo que, segundo o dirigente, poderá ser concluído nos próximos dias.
5: Para nós é importante que a exportação inicie aqui em Xonguen, porque também vai capacitar a empresa para melhorar a sua produção, mas também tem a componente de assistência às comunidades.
4: Secretário de Estado em Gaza, Jaime Neto, e as ações em curso com vista a dar o início à exportação dos minérios extraídos das areias pesadas de Chibuto a partir da doca de Xonguene.
3: No estrangeiro, a Amnistia Internacional exige que a África do Sul trave de imediato os grupos radicais que atacam migrantes e empresários estrangeiros. A Organização de Direitos Humanos alerta para uma vaga de assédio contínuo baseado na nacionalidade. Segundo a Amnistia, estes atos acontecem perante a passividade da polícia, que assiste a saques e expulsões sem intervir. Foram as notícias das 8, as próximas pontualmente às 9 horas.

0: A terceira edição da Semana do Jornal da Manhã caminha para o seu fim, mas antes do fecho, vamos recordar as notas que estiveram hoje em destaque. Dissemos que o Ministério Público em Inhambane ameaça suspender atividades de alguns estabelecimentos que permitem acesso de menores aos clubes de diversão noturna. E as pernas de ananás na presente safra em Xibabava, província de Sofala, ultrapassam 45 mil toneladas. É quase a metade da produção esperada pelo distrito. A falta de licenciamento trava a exportação de cerca de 100 mil toneladas de minérios das areias pesadas de Chibuto, armazenadas junto à doca da praia de Xungwene, em Gaza. No estrangeiro, a Amnistia Internacional exige que a África do Sul trave de imediato os grupos radicais que atacam migrantes e empresários estrangeiros. São estes, portanto, os destaques do Jornal da Manhã desta quarta-feira, dia em que o Presidente da República orienta a primeira reunião nacional dos chefes das localidades. No Café da Manhã, perspectivamos, portanto, esta primeira reunião nacional dos chefes das localidades. A nossa convidada foi a diretora nacional da administração local no Ministério da Administração Estatal, Cândida Moyane. E assim, estimado ouvinte, agradecemos imenso pelo calor da sua audiência. São agradecimentos de uma vasta equipa de profissionais que, do Ruvuma ao Maputo, do Zumbo ao Índico e pela região austral de África, tornou possível esta terceira edição da Semana do Jornal da Manhã. Em nome destes profissionais, despedem-se Francisco Diatti, que esteve na sonorização, Gerson Jamice nas notícias, eu sou Adérito Lipang, assino a edição e a apresentação. Bom dia, muito obrigado pela companhia e até uma próxima oportunidade.
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2: A sua atenção às notícias já estão agora apresentadas por Gerson Jamisso. Muito bom dia.
3: Olga da Glória e ouvinte, muito bom dia. O Presidente da República, Daniel Chapo, orienta esta manhã em Maputo a cerimónia de abertura da primeira reunião nacional dos chefes de localidades. O evento decorre no Centro Internacional de Conferências Joaquim Chissano, onde se encontra o jornalista Cláudio Douane. Muito bom dia.
4: Bem, bom dia. Dentro de instantes deverá iniciar a cerimónia de abertura da primeira reunião nacional dos chefes de localidades. O encontro serve para alinhar as estratégias para o reforço da governação local e prestação de serviços às comunidades. No país existem 1.052 localidades que servem como subdivisões dos 419 postos administrativos. A Rádio Moçambique acaba de apurar que no decurso deste evento serão abordados temas cruciais para o exercício das funções dos chefes de localidades com enfoque na governação e desenvolvimento local. Esta primeira reunião dos chefes de localidades decorre sobre o lema, fortalecendo a base para um desenvolvimento sustentável. Nós voltaremos logo a seguir ao noticiário das 9 horas. Até já, bom dia.
3: Bom dia e até já. E o secretário de Estado em Gaza apela aos chefes de localidades daquela província a serem proativos na assimilação da matéria de administração pública a ser discutida na reunião nacional dos chefes de localidades a decorrer hoje e amanhã na capital do país, Francisco Simbine.
5: Jaime Neto considera esta reunião uma oportunidade ímpar para os chefes das localidades melhorarem a gestão local usando ferramentas a serem partilhadas durante a sua participação neste encontro. O chefe do Conselho dos Serviços Provinciais de Representação de Estado em Gaza deixou estas recomendações na despedida de 123 chefes de localidades que partiram na tarde desta terça-feira para Maputo a convite do Presidente da República, Daniel Chapo. E os chefes de localidades prometem que vão envidar esforços nesta oportunidade ímpar de poderem interagir com o Presidente da República com vista a garantir o desenvolvimento das comunidades. De Xai-Xai, Francisco Simbine.
3: A província de Nampula leva à reunião dos chefes de localidades de todo o país temas relacionados à segurança, tranquilidade, paz e investimentos para o desenvolvimento das comunidades. Albano Xavier.
6: Albertino Said disse que esta é uma oportunidade ímpar de estar diante do chefe de Estado moçambicano e outros chefes de localidades de todo o país para buscar soluções dos problemas das comunidades.
7: Mas, acima de tudo, mexa a nós aquilo que é a segurança e a tranquilidade pública, porque isso é que traz desenvolvimento.
6: Albertino Said, representante dos chefes das 143 localidades da província de Nampula, quando se despediam do secretário de Estado de Nampula rumo a Maputo. Albano Xavier, Nampula.
3: A Comissão do Plano e Orçamento da Assembleia da República reconhece que a falta de transferência na gestão do Fundo de Compensação Autárquica está a criar dificuldades financeiras em alguns municípios do país. Dinica Samu.
8: Segundo o presidente da Comissão, Enéas Comicha, há autarquias que enfrentam constrangimentos para assegurar o pagamento regular de salários devido à escassez de recursos. Apesar disso, o presidente da Comissão do Plano e Orçamento defende que os municípios devem reforçar a sua capacidade de gerar receitas próprias, aproveitando a autonomia administrativa, financeira e patrimonial de que dispõem. Segundo a fonte, o desafio passa por melhorar a cobrança de impostos e aumentar a fiscalização para garantir que mais contribuintes cumpram as suas obrigações fiscais. A partir de Chimoio, Dine Kassam.
3: O distrito de Moatize, em Tete, espera produzir cerca de 40 mil toneladas de culturas diversas na segunda época agrícola em curso. Adriano Biguiwan.
9: Desta quantidade...

0: assédio contínuo baseado na nacionalidade, correspondente Eduardo Figurão.
1: Segundo a Amnistia, estes atos acontecem perante a passividade da polícia, que assiste a saques e expulsões sem intervir. A organização acrescenta que a inação do governo sul-africano criou um sentimento de impunidade. O alerta surge numa altura em que o grupo anti-imigração March and March reforça sua atuação através de uma nova organização. A líder do movimento, Jacinta Nkobeso Zuma, anunciou o lançamento do Fórum South Africa First, que pretende avançar com ações judiciais. Rádio Moçambique, Eduardo Figurão, Joanesburgo.
0: Fechamos com o tempo. A cidade de Tete poderá registar hoje 31 graus centígrados de temperatura máxima. Para Maputo e Beira, prevê-se 29 graus. Xai-Xai, Chimoio, Nampula e Pemba, 28. Inhambane, 27. Vilanculo e Quelimane, 26. E, por último, Lixinga, com 23 graus centígrados de temperatura máxima. Foram as notícias das 9, as próximas às 10 horas.

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0: Para os ouvintes, a informação horária são exatamente em toda a República de Moçambique 10 horas.
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0: A bom dia do tamanho da nossa cobertura. 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Não será possível, a esta altura, transmitir o bloco noticioso referente à hora 10, pois está a decorrer a primeira reunião dos chefes das localidades, um evento que acontece, a primeira reunião na história do nosso país. O Presidente da República, naturalmente, está a orientar esta cerimónia da abertura desta reunião. A qualquer momento vamos transmitir o seu discurso no âmbito deste grande acontecimento. Enquanto isso, vamos continuar a fazer o compasso de espera. Lembrar que são 10 horas e 1 minuto e meio.

Muito bem, são 10 horas e 2 minutos. Anunciamos então que está a decorrer a primeira reunião dos chefes das localidades, uma

A 10 horas e 9 minutos, ouvimos este tema da Yara da Silva. Este tema aqui enaltece a moçambicanidade e também enaltece as nossas riquezas, a nossa cultura, neste tema que conferimos há bem pouco. Bem, nós vamos continuar, depois de termos estado com a Yara da Silva, vamos ficar com Hassa Mathus. A Hassa Mathus traz-nos o tema intitulado Nativa, para conferir. Provavelmente são 10 horas e 9 minutos, com as atenções viradas para a primeira reunião dos chefes das localidades, o evento que acontece, na capital do nosso país.

belíssimo tema este da Raça Matus, este que acabamos de conferir. Na sequência, vamos ficar com Deltino Guerreiro. Em informação horária, são 10 horas 13 minutos. Está na companhia amiga da Rádio Moçambique.

0: A 10 horas e 17 minutos, sem perder mais tempo, vamos então ao contacto com a Antena Nacional. Recordar que acontece hoje a primeira reunião dos chefes das localidades. O Presidente da República precede a abertura do evento em Maputo.
1: Estamos convictos de que este contacto orientador direto de Vossa Excelência com estes dirigentes de base vai conferir e dar azo um novo ímpeto, uma nova dinâmica de trabalho com as comunidades e insuflar as lideranças locais da linha de comando a observar para o cumprimento integral da missão que de Vossa Excelência aqui receberão. Senhor Presidente da República, Excelência, esta reunião com os chefes de localidade tem lugar pela primeira vez na história da República de Moçambique e a sua realização expressa por si só a valorização que Vossa Excelência atribui à localidade como a unidade base da estrutura do Estado, afigurando-se igualmente como um momento oportuno de capacitação e harmonização da ação governativa com impacto em todas as latitudes do nosso país em prol dos moçambicanos. A capacitação que se vai iniciar tem duração, excelência, de 4 dias e decorre sobre o lema Fortalecendo um Desenvolvimento Sustentável a partir da base. Adotou uma abordagem multissetorial e inscreveu no seu programa temas de capital importância que permitem atualizar os participantes sobre as reformas em curso, compreender melhores processos e dinâmicas setoriais sobre as políticas públicas numa abordagem de implementação a nível local, estando os temas agrupados em áreas a destacar: gestão de terras e recursos naturais, desenvolvimento local, governação e administração pública, planificação e orçamento, protocolo do Estado e o segredo do Estado, capital humano, participação comunitária e monitoria, gestão de desastres e ordem e segurança públicas. Excelência, permita-me informar que, para além dos chefes de localidade, que na verdade são os titulares desta reunião, participam nesta cerimónia de abertura, para além dos membros do Presídio, alguns membros do vosso Governo, membros dos Conselhos Consultivos de vários Ministérios e outros técnicos do Ministério também da Administração Estatal, das Finanças, da Economia, da Planificação e Desenvolvimento, de Obras Públicas, Habitação e Recursos Hídricos, da Agricultura, Ambientes e Pescas, da Educação e Cultura, da Saúde, da Defesa Nacional, do Interior, do Gabinete de Protocolo de Estado, e igualmente, e aqui em particular, os nossos oradores e moderadores, em bom rigor, muitos académicos, que vão, durante estes dias, partilhar o seu conhecimento e a sua experiência com os nossos chefes de localidade. Excelência, cientes dos desafios que impõem a todos os níveis de governação, temos a certeza que Vossa Excelência saberá orientar-nos sobre os caminhos a trilhar para o alcance das metas estabelecidas por Vossa Excelência nos instrumentos programáticos de planificação. Antes de terminar, permita-me, Excelência, deixar uma lembrança do nosso setor, que é uma escultura que apresenta na sua base uma mão que corresponde ao suporte de Vossa Excelência a todos os moçambicanos e um conjunto de fios que celebram milhões de braços para proteger e dar suporte a Moçambique, que vem bem espalhado no topo desta mesma escultura, e temos honra em entregar a Vossa Excelência.
2: Neste momento, o Ministro da Administração Estatal e Função Pública, Inocêncio Mpisa, entrega um presente que é uma obra de arte que representa a unidade do povo moçambicano para o desenvolvimento.
1: Para terminar, Excelência, a nossa intervenção, cabe-me a elevada honra de convidar Vossa Excelência, Senhor Presidente, a proferir o discurso da abertura. Excelência, tenha bondade.
2: Vamos assim para o momento mais alto desta cerimônia, que é o discurso do Presidente da República para a abertura desta primeira reunião nacional dos chefes de localidade, que decorre sob o lema Fortalecendo a Base para um Desenvolvimento Sustentável.
1: Nacional, oi! A paz, oi! Diálogo Nacional Inclusivo, oi! Chefe das localidades, oi! Muito obrigado. Podemos sentar. Senhora Ministro da Administração Estatal e Função Pública, senhores membros do Governo da República de Moçambique, aqui presentes, senhores membros do Conselho Consultivo da Presidência da República, Senhor Secretário de Estado na cidade de Maputo, Senhor Presidente do Conselho Autárquico da cidade de Maputo, caros dirigentes de instituições públicas e privadas aqui presentes, senhores secretários permanentes dos ministérios, senhores diretores nacionais dos ministérios, senhores membros do Conselho Consultivo do Ministério da Administração Estatal e Função Pública, senhores administradores, senhores chefes de localidade da República de Moçambique, representados aqui no presídio pela senhora Cremilde Tamela, da localidade de Nhalevila, distintos convidados, caros oradores e moderadores desta formação que é a Reunião Nacional, ilustres expositores, caros amigos da comunicação social, caros representantes dos munícipes da cidade de Maputo, que acolhe este importante evento à nossa capital do país. Minhas senhoras e meus senhores, é com grande satisfação e sentido de Estado que nos dirigimos aos participantes desta primeira reunião nacional dos chefes de localidades, um marco simbólico da história da administração local em mais de 50 anos da nossa independência nacional. Parabéns, chefe das localidades. A localidade é o escalão de base da organização administrativa do território nacional e o primeiro ponto de contacto entre o Estado e o povo. Foi em reconhecimento desse seu papel vital na governação e desenvolvimento local que decidimos reunir numa mesma sala, aqui na nossa capital do país, o chefe de todas as 1.132 localidades do país, último escalão de governação na hierarquia da governação da República de Moçambique. Nestes 4 dias, a cidade de Maputo, a nossa capital, terá o privilégio de sentir o pulsar vibrante do país real, acolhendo visitantes especiais e de luxo, que representam os cerca de 34 milhões de moçambicanos. Está aqui reunido todo Moçambique, pois os chefes das localidades são a classe de dirigentes que vive o dia a dia de todo o povo moçambicano a nível local no nosso país. Por isso, queremos tomar desta ocasião para reconhecermos o grande papel que os chefes da localidade desempenham no meio de grandes desafios, dificuldades e sacrifícios, até pessoais, mas sem nunca vacilarem nesta honrosa missão de servir o povo moçambicano. Em nome do povo moçambicano, do Ruvuma ao Maputo, do Zumbo ao Índico, muito obrigado a todos vós. Desta forma, queremos desejar as boas-vindas a todos os participantes neste evento, em especial aos distintos chefes das localidades, cuja presença simboliza o compromisso
3: com o serviço público e com a aproximação do Estado ao nosso povo. Senhor chefe das localidades, minhas senhoras e meus senhores, caros convidados, o chefe da localidade é o elo de ligação entre o Estado, o governo e o povo. É o chefe da localidade a quem cabe a tarefa de escutar, em primeira instância, as preocupações do povo moçambicano e buscar as soluções possíveis a nível local. Como afirmamos no nosso discurso de investidura, a 15 de janeiro de 2025, quem ocupar um cargo público terá de estar disponível para ouvir, servir e responder às preocupações do povo. Estamos aqui para servir e não nos servir. Fim da citação. É nesta tarefa de servir o povo que a lei dos órgãos locais do Estado é bastante clara sobre a missão do chefe da localidade, que é de representar a autoridade central da administração do Estado na respectiva localidade, onde tem território e o povo. Realizamos esta reunião nacional do chefe das localidades para avaliarmos em conjunto como é que efetivamente o chefe da localidade tem estado a materializar este comando de ouvir, servir e responder às preocupações do povo, apesar de todas as adversidades que fizeram referência na vossa mensagem, que quero mais uma vez agradecer-vos pela linda mensagem que apresenta as grandes dificuldades, as grandes preocupações dos chefes das localidades, mas que nunca vacilaram. Estão no terreno com o povo, a servir o povo moçambicano. Muito obrigado uma vez mais. Dirigindo a Secretaria Administrativa da localidade, que integra os representantes dos setores instalados no respectivo território, tais como educação, saúde, agricultura, ordem pública e segurança, o chefe da localidade exerce um vasto leque de atribuições e tendo, entre outras, as seguintes competências. Promover a gestão sustentável dos recursos naturais, promover a assistência às crianças, idosos e doentes desamparados, promover a higiene e saneamento do meio a nível da localidade, promover e garantir o ordenamento das casas e aperfeiçoamento da sua construção, promover a educação das populações sobre o controle das queimadas descontroladas, encorajar a produção alimentar e melhoria do rendimento, mobilizar a comunidade local para aumentar as áreas de cultivo, promover feiras e mercados dos produtos agropecuários e de artesanato, promover jogos e outras atividades recreativas de caráter formativo e educativo, zelar pela manutenção da ordem pública e combate à criminalidade a nível da localidade, promover a manutenção da paz e harmonia social no seio do nosso povo, mobilizar e organizar a participação da comunidade local na resolução dos problemas sociais da respectiva localidade e promover ações de desenvolvimento económico, social e cultural da localidade, de acordo com o plano económico e social do governo, entre outras atividades. Neste exercício, o chefe da localidade torna-se o rosto visível e alcançável do Estado no seio do povo moçambicano. Por isso, o papel do chefe da localidade é vital na consolidação da governação participativa local. A sua ação não se limita à mera atividade administrativa de rotina na secretaria. Um bom chefe da localidade é aquele que mantém um contacto permanente com o povo, promovendo e disseminando as políticas sociais e económicas com impacto direto na vida do povo moçambicano. Caro chefe das localidades, com a realização desta reunião nacional, encerramos este ciclo de capacitação aos dirigentes da linha direta de governação, desde o topo até a base, materializando o compromisso expresso quando assumimos a liderança desta grande nação moçambicana, de apostarmos numa governação de proximidade com o povo. Gostaríamos de recordar a todos presentes que logo após a nossa investidura, reunimos-nos com os membros do governo a nível central, secretário de Estado de nível central, secretário de Estado nas províncias e governadores provinciais. No distrito de Manhissa, para clarificarmos a nossa visão de desenvolvimento nacional, focado na implantação dos alicerces para a nossa independência económica. Depois, reunimos-nos com os administradores distritais na província de Inhambane, mais concretamente em Vilanculos, e mais recentemente com todo o chefe dos postos administrativos a nível nacional na cidade da Beira, onde reiteramos o nosso foco numa governação assente em princípios da ética, integridade, humildade e transparência, orientada para os resultados e bem servir ao povo moçambicano. O nosso objetivo é assegurar uma cadeia de governação centrada no povo, onde cada dirigente, ao seu nível, assume com clareza, compromisso e responsabilidade as suas funções, prestando o seu contributo na construção de um país melhor, onde o povo moçambicano encontra resposta para as suas preocupações. No fim dos 4 dias desta reunião, pretendemos que os chefes das localidades, primeiro, estejam mais capacitados e habilitados com conhecimento sobre diferentes instrumentos programáticos inerentes ao desenvolvimento local. Segundo, tenham domínio de metodologias de trabalho, incluindo os mecanismos de articulação com outros atores de governação e com os parceiros estratégicos de desenvolvimento local. Quarto, que sejam capazes de trocar experiências com outros participantes sobre boas práticas visando impulsionar o desenvolvimento local. Quinto, sejam capazes de estabelecer, sempre que for necessário, relações duradouras na colaboração e depois desta reunião, quando regressar às vossas localidades, aos vossos locais de trabalho, estas relações devem se manter. Para esta reunião, elegemos 9 temas durante esses 4 dias a serem ministrados por personalidades com profundo domínio e experiência comprovada e que vão abordar matérias de extrema importância para o trabalho dos chefes das localidades. Concretamente, governação local e administração pública, planificação e orçamento, desenvolvimento do capital humano, protocolo e segredo do Estado, gestão de terra e recursos naturais, desenvolvimento local, participação comunitária e monitoria, gestão de desastres naturais, ordem e segurança públicas. Por isso, caros participantes da primeira reunião nacional dos chefes de localidades, para além dos instrumentos orientadores e programáticos, como o Programa Quinquenal do Governo, a Estratégia Nacional de Desenvolvimento ENDE, os planos económicos sociais, o cenário fiscal de médio prazo, também temos estado a introduzir reformas legais e institucionais nos diferentes setores, no âmbito do lançamento dos alicerces para a nossa independência económica. Neste sentido, fizemos uma revisão profunda da legislação mineira e petrolífera. Reestruturamos o setor de águas, estradas e obras públicas. Introduzimos o Fundo de Desenvolvimento Económico Local, FIDEL, e o Empodera, para o financiamento de iniciativas empreendedoras das mulheres, as grandes gestoras moçambicanas. Operacionalizamos o Fundo Soberano, criamos o Banco de Desenvolvimento de Moçambique e também criamos a Lei do Conteúdo Local entre outras políticas. Com estas reformas das políticas públicas, queremos um desenvolvimento que chegue até lá nas localidades e nas comunidades mais recônditas, tais como Furancungo, Sauíze, Senane, Mazumane, Mucliqua, Zitundo, Zumbo, Inhaminga, Mavago, Inhassoro, Naburi, Kionga, Fingue, entre outros. Para isso, os chefes de localidades devem ter o domínio destes instrumentos e destas zonas, devem apropriar-se e dinamizar a sua materialização nas respectivas localidades. Exortamos aos quadros dos setores a partilhar com os chefes das localidades toda a informação pertinente que lhes vai permitir atuarem com mais proatividade na aceleração do desenvolvimento local em benefício do povo moçambicano em todo o território nacional. Cada chefe da localidade aqui presente deve atuar com dinamismo, criatividade e, durante o seu mandato, deve deixar marcas positivas de desenvolvimento nas comunidades da localidade onde estiver a trabalhar. O povo deve se recordar que passou por aqui uma grande chefe da localidade ou um grande chefe da localidade. O chefe da localidade não deve ser um agente passivo e mero espectador dos processos, que fica à espera de orientações superiores para executar cegamente. Por exemplo, através do Ministério das Obras Públicas, Habitação e Recursos Hídricos, o nosso governo está a promover programas de desenvolvimento comunitário integrado e de terra infraestruturada. O objetivo é desenvolver os padrões de habitação e melhorar o bem-estar das populações que vivem nas zonas rurais e periurbanas. Cada chefe da localidade deve ter iniciativas de mobilizar parcerias dentro ou fora, por forma a replicar estes programas de terra infraestruturadas, terrenos parcelados, casas bem alinhadas. Só com a iniciativa criadora, o chefe da localidade pode contribuir para transformar estruturalmente as povoações, os bairros e das aldeias da sua localidade. Mas estas transformações só serão possíveis se o chefe da localidade for capaz de envolver todas as forças vivas, líderes comunitários, líderes religiosos, jovens, homens, mulheres, crianças, em particular, os líderes comunitários e agentes econômicos e as organizações da sociedade civil que atuam na localidade, bem como as próprias comunidades. Por isso, é fundamental que o chefe da localidade seja mais do que um chefe que manda em tudo e a todos, mas que seja o chefe da localidade um líder capaz de aglutinar todas as sensibilidades em torno de uma agenda de desenvolvimento comum. Por isso, apelamos a cada um de vós para que pratique uma governação participativa, ouvindo o povo, enraizada nas realidades locais e nos sonhos das populações, corporizando o lema desta reunião, que é fortalecendo a base para um desenvolvimento sustentável. Este lema constitui um apelo à ação coordenada, pois é o nível local onde se encontram as pessoas e os recursos que sustentam o progresso nacional. Para ser um verdadeiro líder, o chefe da localidade deve conhecer profundamente os aspectos culturais e sociais das suas comunidades, de modo a ser capaz de interagir com elas em harmonia, envolvendo a todos na planificação, implementação e monitoria dos planos de desenvolvimento local, em especial através dos conselhos consultivos locais, onde estão as lideranças locais. O chefe da localidade deve conhecer igualmente as potencialidades do território que governa, saber mobilizar e aplicar os recursos com responsabilidade, inclusão e sustentabilidade. Por isso, minhas senhoras e meus senhores, para esta reunião é importante um gesto de reconhecimento ao vosso papel operacional. Estendemos este reconhecimento aos funcionários e agentes do Estado com quem trabalham na localidade. Gostaria de enviar palavras especiais aos nossos colegas, chefes das localidades que estão aqui, que vieram da província de Cabo Delgado. Com terrorismo, ataques esporádicos de terroristas, mas mesmo assim, com muito sacrifício, empenho, dedicação, responsabilidade e competência, continuam a trabalhar com o nosso povo, à semelhança de todos os chefes das localidades que estão aqui presentes, verdadeiros heróis do desenvolvimento deste nosso Moçambique. Caros chefes das localidades, são os professores nas escolas, os profissionais de saúde nas unidades sanitárias locais, onde hoje estamos a arrancar com o projeto de construção de postos de saúde comunitários para fazermos chegar o serviço de saúde aonde se encontra o nosso povo, para tratarmos o nosso povo onde se encontra. Temos os tensionistas rurais e os agentes da lei e ordem, que ao nível da base garante a execução do nosso programa de governação em prol do bem-estar das populações, fato que merece o nosso reconhecimento e saudação. Reconhecemos, contudo, os muitos desafios que as localidades ainda enfrentam no dia a dia, como disseram muito bem aqui na vossa mensagem, tais como a escassez de recursos humanos e financeiros, meios de trabalho insuficientes, infraestruturas precárias, os impactos dos desastres naturais decorrentes das mudanças climáticas que causam luto e dor nas famílias, incluindo nas nossas localidades. O conflito homem-fauna-bravia, a insegurança nas zonas afetadas pelo terrorismo, como fizemos aqui referência. Desordem pública associada à desinformação, ao boato, à mentira e ainda desacato às autoridades locais. E também manifestações ilegais, violentas e criminosas, entre outras, que afetaram todo o país e principalmente a nível local. Mas os nossos chefes das localidades nunca desistiram de trabalhar com o povo, apesar destas todas adversidades, e continuam firmes para desenvolver este Moçambique. Obrigado, camarada chefe das localidades. A estes juntam-se as más práticas sociais, como a corrupção e o mau atendimento nas unidades de serviço público. Males estes que minam a confiança dos cidadãos e que devemos combater com firmeza e exemplo. Ciente deste facto, o Governo da República de Moçambique, que temos o privilégio de liderar, tem vindo a implementar programas de melhoria de condições de trabalho, de recuperação económica e mobilização de investimentos públicos e privados, que no seu conjunto vão contribuir para minimizar os desafios com que se debate o país e, em particular, as localidades. Agradecemos aos oradores e moderadores que aceitaram o convite para partilhar os seus saberes, experiências e visões. O seu contributo será decisivo para elevar a qualidade do debate e para fortalecer a capacidade de liderança local por parte dos nossos chefes das localidades. Com esta reunião, assinalamos, como já fizemos referência, uma etapa de integração dos órgãos executivos do Estado até ao nível da localidade, cumprindo uma promessa por nós feita na primeira reunião dos chefes dos postos administrativos, realizada na cidade da Beira, em novembro de 2025, consolidando a cadeia de governação até ao nível mais próximo do nosso povo. Desta forma, temos plena confiança de que após esta capacitação de 4 dias, aqui em Maputo, os chefes de localidades de Moçambique estarão melhor preparados para coordenar os processos de desenvolvimento local, de modo a satisfazer as necessidades das comunidades e implementar com rigor, com responsabilidade, com humildade, com integridade, os programas estruturantes do Governo da República de Moçambique que estamos a levar a cabo com vista ao lançamento dos alicerces para a nossa independência económica. Com estas palavras e com confiança no vosso patriotismo, dedicação, responsabilidade, competência, humildade, integridade e na vossa dedicação e no vosso sentido de missão, declaro oficialmente aberta a primeira reunião nacional dos chefes de localidades. Muito obrigado pela vossa atenção e vamos trabalhar.
4: Assim está aberta a primeira reunião nacional dos chefes de localidade com o lema fortalecendo a base para o desenvolvimento sustentável. Célia, depois da abertura do Presidente da República, Daniel Chapo, fica uma ideia central desta primeira reunião nacional, a necessidade de fortalecer estruturas administrativas que estão mais próximas das comunidades. O chefe do Estado tem defendido que uma governação eficiente começa pela capacidade do Estado a ouvir, conhecer e responder aos desafios dos cidadãos e partir da base. E é precisamente neste ponto que ganha importância o papel dos chefes de localidade, que representam uma das primeiras ligações entre a administração pública e as comunidades. Mais do que executores de orientações administrativas, espera-se que essas figuras tenham capacidade de identificar prioridades locais, mobilizar a população e contribuir para que os programas de desenvolvimento tenham impacto real na vida das pessoas. Célia Manjane.
5: Muito obrigada.
2: Ouvimos aqui também algumas recomendações que o Presidente da República deu aos chefes das localidades. Ele começou por dizer que esta reunião surge em reconhecimento de importância do desenvolvimento local, reconhece o papel dos chefes das localidades que trabalham em meio a muitas dificuldades. O chefe da localidade é um dirigente que está mais próximo do povo. O Presidente da República lembrou que os servidores públicos estão para servir o povo e é neste contexto que os chefes da localidade devem ouvir, servir com rigor, apesar das dificuldades. O chefe de Estado disse também que os chefes de localidade devem promover ações para o bem-estar da comunidade. Promover a paz e a harmonia social no seio do povo é outro papel que os chefes da localidade devem aprimorar. Disse ainda que devem manter o contacto permanente com as comunidades e espera que no fim desta reunião os dirigentes de localidades adquiram ferramentas para impulsionar o desenvolvimento local. O chefe de Estado salientou que estão em curso reformas públicas com o objetivo de melhorar as condições de vida dos moçambicanos e cada chefe de localidade deve atuar com dinamismo, proatividade, buscando deixar marcas da sua liderança onde atuam. Para isso devem estar atentos aos projetos em curso no país. O chefe de localidade deve ser um líder capaz de aglutinar todos sem nenhuma diferença e distinção. É nas localidades onde existem as riquezas do país e é preciso saber fazer uso em prol do bem-estar das comunidades. O chefe de Estado disse igualmente reconhecer as dificuldades enfrentadas pelos chefes de localidades para um bom desempenho das suas localidades. Terminamos assim a nossa intervenção nesta primeira reunião nacional dos chefes de localidades, onde durante 3 dias foram preparados 9 painéis para igual número de... Dizia 9 temas para igual número de painéis, com destaque para o desenvolvimento local, gestão de terra e recursos naturais, governação e administração pública, planificação e orçamento, protocolo e segredo de Estado, capital humano, participação comunitária e monitoria, e gestão dos desastres, ordem de seguranças públicas, entre outros temas. Para o último dia está reservado um espaço para contacto individualizado dos chefes de localidade com instituições de interesse e ainda a sessão de encerramento que será feita pelo Ministro da Administração Estatal e Função Pública. Nós, a partir deste local, do Centro de Conferência Joaquim Chissano, nos despedimos. Estiveram aqui com Célia Manjan, na reportagem, Adérito Magaia e Cláudio Doan, e também Afonso Boan, nos cuidados técnicos. Bom dia.
5: Muito bom dia, Célia Manjan, e continuação de bom trabalho a toda a equipa.
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0: Pois é, estimado ouvinte, são 10 horas e 53 minutos. O Presidente da República presidiu há pouco a abertura da primeira reunião nacional dos chefes das localidades na capital do país. A reunião decorre sob o lema Fortalecendo o Sistema Sustentável a partir da Base, e o emissor provincial da Rádio Moçambique transmitiu em cadeia nacional. A 10 horas e 53 minutos, estamos assim a caminhar a passos largos para a justiça. Musicalmente acompanhados até às 12 horas. E começamos com este jovem que tem como nome um nome lindo, diferente também. Snezi. Snezi MC, chega-nos de Montepuez, província de Cabo Delgado.

0: Vamos acertar a hora, são 11 horas sem sangue.
1: Acompanhe as notícias a esta hora, apresentadas por Olga da Glória. Bom dia.
2: Muito bom dia. O Presidente da República quer que os chefes de localidades sejam promotores de soluções para as principais preocupações das comunidades, através de uma governação participativa. Daniel Chapo indica que, para o efeito, o Executivo tem estado a apostar na introdução de reformas visando aproximar os serviços básicos aos cidadãos, sobretudo das zonas mais recônditas.
3: Com estas reformas das políticas públicas, queremos um desenvolvimento que chegue até lá nas localidades e nas comunidades mais recônditas, tais como Furancungo, Sauíze, Senane, Mazumane, Mucliqua, Zitundo, Zumbo, Inhaminga, Mavago, Inhassoro, Naburi, Kionga, Fingue, entre outros. Para isso, os chefes de localidades devem ter o domínio destes instrumentos e destas zonas, devem apropriar-se e dinamizar a sua materialização nas respectivas localidades. Exortamos aos quadros dos setores a partilhar com o chefe das localidades toda a informação pertinente que lhes vai permitir atuarem com mais proatividade na aceleração do desenvolvimento local em benefício do povo moçambicano em todo o território nacional.
2: O chefe de Estado falava há momentos na abertura da cerimónia de abertura da primeira reunião nacional dos chefes de localidades que decorre na cidade de Maputo. Vamos agora ao encontro de Cláudio Doan no Centro de Conferências Joaquim Chissano, onde decorre este evento. Cláudio, bom dia.
4: Muito bom dia, Olga da Glória. O Presidente da República exigiu que os chefes de localidades tenham uma governação participativa centrada no povo e em benefício das comunidades. Daniel Chapo exigiu também que os chefes de localidade atuem com criatividade.
3: Cada chefe da localidade aqui presente deve atuar com dinamismo, criatividade e durante o seu mandato deve deixar marcas positivas de desenvolvimento nas comunidades da localidade onde estiver a trabalhar. O povo deve se recordar que passou por aqui uma grande chefe da localidade ou um grande chefe da localidade. O chefe da localidade não deve ser um agente passivo e mero espectador dos processos, que fica à espera de orientações superiores para executar cegamente.
4: Neste momento está aqui a decorrer o primeiro painel sobre o desenvolvimento local. Nós voltaremos a cruzar esta comunicação assim que se justificar. Até já. Bom dia.
2: O secretário de Estado em Gaza apela aos chefes de localidades daquela província a serem proativos na assimilação da matéria de administração pública a ser discutida na reunião nacional dos chefes de localidades a decorrer hoje e amanhã na capital do país. Francisco Simbine.
5: Jaime Neto considera esta reunião uma oportunidade ímpar para os chefes das localidades melhorarem a gestão local usando ferramentas a serem partilhadas durante a sua participação neste encontro. O chefe do Conselho dos Serviços Provinciais de Representação de Estado em Gaza deixou estas recomendações na despedida de 123 chefes de localidades que partiram na tarde desta terça-feira para Maputo a convite do Presidente da República, Daniel Chapo. E os chefes de localidades prometem que vão envidar esforços nesta oportunidade ímpar de poderem interagir com o Presidente da República com vista a garantir o desenvolvimento das comunidades. De Xai-Xai, Francisco Simbini.
2: A Comissão do Plano e Orçamento da Assembleia da República reconhece que a falta de transferência na gestão do Fundo de Compensação Autárquica está a criar dificuldades financeiras em alguns municípios do país. Dini Kassamo.
6: Segundo o presidente da comissão, Enéas Comicha, há autarquias que enfrentam constrangimentos para assegurar o pagamento regular de salários devido à escassez de recursos. Apesar disso, o presidente da Comissão do Plano e Orçamento defende que os municípios devem reforçar a sua capacidade de gerar receitas próprias, aproveitando a autonomia administrativa, financeira e patrimonial de que dispõem. Segundo a fonte, o desafio passa por melhorar a cobrança de impostos e aumentar a fiscalização para garantir que mais contribuintes cumpram as suas obrigações fiscais. A partir de Chimoio, Dine Kassam.
2: O distrito de Moatize, em Tetos, espera produzir cerca de 40 mil toneladas de culturas diversas na segunda época agrícola em curso. Adriano Biquiuana.
7: Desta quantidade, o destaque vai para o...

0: do pneu de um avião da Kenya Airways. O incidente obrigou ao desvio de vários voos para outros aeroportos da região. Apesar da retoma das operações da Cidade do Cabo, as autoridades alertam que alguns voos ainda poderão sofrer atrasos. Foram as notícias da JANS, as próximas às 12 horas e 30 minutos. Boa tarde. Aliás, bom dia.
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2: 11 horas a 6 minutos, com os votos de uma feliz manhã na nossa companhia. 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A continuação de um bom trabalho na nossa companhia.
3: Badoeiro! Vamos ver aquela cena, bro. Já está.

Breve viagem feita às margens do Chevevo. Estivemos na companhia do Twin Fingers. Na sequência, vamos ficar com esta dupla. Estou a falar-vos do Denilson Manique e a Melanie. 11 horas, 15 minutos.

0: Como é que é a família?
1: Esta é a EP Áurea. Essa super live tem muito a dar. Família daqui, o Denilson Manique. Temos aqui a Melanie, o super Tibádio, o grande Milton. Sem esquecer a nossa produção, Mamá Beta de Souza. Não podemos esquecer também o super Case Buiacá. Se eu falo de Case, não tem como não falar de Neto. Está aqui ele também. Contamos aqui também com os irmãos, nossos amigos. Tudo para dar um super suporte a este live. É um live que tem o objetivo de promover a nossa EP, as nossas 5 músicas, mas claro, fiquem ligados porque tem muita surpresa.
2: E queremos agradecer também o Gilberto Mendes. Exatamente. Esta casa maravilhosa que está sempre a dar-nos apoio. E é isso, pessoal. Fiquem aí para vir a live.

Belíssima dupla esta que nós acabamos de ouvir, vamos continuar e desta vez para ouvir este tema da Miss Mama.

A professora Lai é a professora Lai na companhia da Miss Mona, um tema gravado no ano de 2021. É, prosseguimos, estamos em manhã de quarta-feira. Hoje é dia 5 de agosto de 2021.

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1: 11 horas a 31 minutos, prosseguimos desta vez com o Gasso Gasso, Gasso Franco e a Checa.

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0: 11 horas a 35 minutos, emissão da manhã, aqui a partir dos estúdios da Rádio Moçambique, em Nampula. Estivemos com o Gasso Franco e a Tchacasse. Na sequência, vamos ouvir este tema dos Classe Nova, na companhia do Nista Cuca.
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11 horas e 41 minutos estivemos com Mason Roy e ouvimos a canção intitulada O Rincué. São jovens da nossa província que têm demonstrado que afinal a nossa música é ouvida e tocada também.

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1: A 12 minutos das 12 horas e o final desta manhã. E continuaremos a fazer companhia até a hora do fecho. Lembrar que somos já a Rádio Moçambique, estúdios em Nampula. É verdade, vem um abraço para os nossos ouvintes em Nacala, Nampula, Cidade, Angoche, Malema, Chocasmar.

0: Assim, senhora, homenagem merecida a este tributo ao Reflex, este tema que reuniu grandes, mas grandes nomes da nossa música, sobretudo a feita na província de Nampula. Adianto aqui os nomes: Duarte King, Vovó, TLCN, El Mourinho, Puto, Nico, 3C, Chocolate e o Alan Tu. Parabéns, parabéns. Há 8 minutos das 12 horas.
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0: 2 minutos das 12 horas, alguém que tem sonhos. Outra cena é diferente. Diz que um dia vai virar famoso, um dia vai viver da música. Nós acreditamos. A informação horária são exatamente em toda a República de Moçambique, 12 horas.
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0: Estimado ouvinte, boa tarde. Queremos chamar a sua especial atenção para as notícias da província. Boa tarde, uma vez mais.

Estimado ouvinte, muito boa tarde. As notícias a esta hora lidas por Alívio Mateus. A Polícia da República de Moçambique, Nampula, apreendeu uma arma de fogo do tipo AK-47 com 20 munições no distrito de Mugovolas, que era usada para aterrorizar a população local. Segundo a PRM, a arma de fogo pertencia a dois indivíduos até aqui a monte, que se faziam transportar numa motorizada e que, depois de uma perseguição efetuada na ocasião pela polícia, acabou sendo abandonada juntamente com a motorizada. O chefe do Departamento de Relações Públicas no Comando Provincial da PRM em Nampula, Dércio Samuel, explicou que a recuperação da referida arma de fogo foi graças à denúncia popular que se apercebeu da existência de malfeitores que usavam armas nas suas incursões criminosas. Dércio Samuel avançou que trabalhos de diligências continuam a ser realizados para neutralizar e responsabilizar criminalmente os indivíduos. A província de Nampula leva a reunião dos chefes das localidades de todo o país com o presidente da República. Temáticas relacionadas à segurança, tranquilidade, paz e investimentos para o desenvolvimento das comunidades. Falando em representação dos chefes das 143 localidades da província de Nampula, Albertino Said indicou que estes são os principais temas que Nampula vai aflorar, sem descurar assuntos ligados à transitabilidade e acesso aos serviços básicos, às zonas mais recônditas. Albertino Said disse que esta é uma oportunidade ímpar de estar diante do estadista moçambicano e outros chefes de localidades de todo o país para buscar soluções dos problemas das comunidades. E o Conselho Empresarial Provincial de Nampula garante continuar a trabalhar em parceria com o governo para responder às necessidades da população nos mais diversos setores. Os empresários garantiram ao governador de Nampula, no momento da apresentação do Prémio Formiga, um reconhecimento do Conselho Empresarial Provincial de Nampula, feita pela Confederação das Associações Económicas de Moçambique, CTA, por se destacar na promoção do diálogo entre o governo e o setor privado, bem como na melhoria do ambiente de negócios no país. Segundo Shaquila Hamada, presidente do Conselho Empresarial Provincial de Nampula, o prémio significa a maior entrega do setor empresarial, mais causas que concorrem para o desenvolvimento da província. Empreiteiros de Nampula desafiam-se a serem robustos, responsáveis e cada vez mais honestos para ganharem mais obras de construção no país e da província em particular. E para isso, os empreiteiros de Nampula criaram um consórcio para melhor organização e coordenação na participação dos concursos de adjudicação de obras públicas e privadas no país. A estas, o governador de Nampula, Eduardo Abdullah, exortou para absterem-se da corrupção. E olhamos para notas do desporto. O treinador de atletismo de crianças com necessidades educativas especiais garante que os atletas estão preparados para disputar em pé de igualdade com os adversários da fase nacional dos Jogos Desportivos Escolares. Atanásio Joaquim disse que as crianças com necessidades especiais de caráter auditiva vivem juntas no Centro de Educação Inclusiva Josina Machel de Anchilo, onde, antes de juntarem-se ao Centro de Treinos Coletivos, já treinavam sob orientação desta, o que coloca o grupo em vantagem competitiva. Ao todo, são 4 atletas, sendo 2 meninas, igual número de rapazes, do primeiro e segundo escalões. Foi o bloco de notícias a esta hora. Acompanhe o desenvolvimento destas e outras notas no Jornal de Nampula, pontualmente 13 horas. Boa tarde.

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1: 5 de agosto de 1930. Nascimento de Neil Alden Armstrong, primeiro homem a pisar a Lua como comandante da missão Apollo 11 a 20 de julho de 1969, tendo escrito o seu nome na história do século XX e da humanidade.

Neil Armstrong, ex-astronauta dos Estados Unidos da América, piloto de testes e aviador naval, nasceu no estado norte-americano de Ohio. Antes de se tornar astronauta, foi aviador da Marinha e combateu na Guerra da Coreia como piloto de caça. Após a Guerra Civil, Neil Armstrong retornou aos Estados Unidos e tornou-se piloto de testes de empresas fabricantes de aviões, tendo testado mais de 900 tipos de aeronaves diferentes, incluindo o famoso X-15, o primeiro avião

o comandante da Gemini 8, na companhia do astronauta David Scott, que anos depois comandou o Apollo 15 e também pousou na Lua. Os problemas que eram enfrentados pelos astronautas era a junção do espaço com o foguete Agena não tripulado, como teste para futuras missões da Apollo, em que a nave do comando precisava de se conectar e separar do módulo lunar. Problemas relacionados com a estabilidade do foguete, concretamente rodar sem controle sobre si, mesmo após o engate das duas naves espaciais, causaram o abordo e o encerramento mais rápido da missão. Entretanto, no mês de dezembro de 1968, Donald Slayton, antigo astronauta do projeto Mercury e então chefe do Comitê de Seleção de Astronautas, ofereceu a Neil Armstrong o comando do Apollo 11, numa missão que desceria primeiro à Lua. Esta foi a escolha dos primeiros diretores do programa Apollo, que decidiram que Armstrong seria o primeiro homem a pisar a Lua, devido ao seu perfil parecido com o do grande herói americano Charles Lindbergh, um homem de características discretas e essencialmente técnicas em grandes egos. Toda a saga de Armstrong sobre o voo pioneiro está contada na história Missão Apollo 11 e a sua célebre frase épica: "Este é um pequeno passo para o homem, mas um grande passo para a humanidade." Em 1971, Armstrong anunciou que jamais iria ao espaço na saga Apollo 11 e tornou-se professor de engenharia na Universidade de Cincinnati e rejeitou ofertas milionárias de grandes empresas para trabalhar em relações públicas ou em cargos de direção, assim como a oferta de partidos políticos que desejavam tê-lo como um dos seus candidatos a qualquer cargo. Neil Armstrong levou uma vida discreta, aparecendo somente em cerimónias solenes do governo americano relativas à tecnologia espacial e em palestras sobre o passado e o futuro da conquista do espaço. Neil Armstrong perdeu a vida a 25 de agosto de 2012 em Cincinnati, no estado de Ohio, aos 82 anos de idade.

0: Em uma data na história, falamos hoje do nascimento de Neil Armstrong, o primeiro astronauta a pisar a Lua em 1969. A redação do texto foi de Lila Miquidade, teve a sonorização de Musa Gigalibo e a locução de Vitor Reis.
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Alguns factos históricos no programa Uma Data na História, referente ao dia 5 de agosto de 2026. A 12 horas e 9 minutos, prosseguimos com Sons da Terra. O nosso convidado chama-se Nimala.

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2: Da Kirmar Resources, recebemos o presente anúncio de cancelamento e reagendamento das reuniões de consulta pública face à apresentação dos resultados do censo e inventário patrimonial da proposta do projeto da nova mina de Mualade da Kenmar, na província de Nampula. A Kenmar Moma Mining Mauritius Limitada informa ao público em geral e às partes interessadas que a ronda de reuniões de consulta pública para a apresentação dos resultados do censo e inventário patrimonial da proposta do projeto da nova mina de Mualade, anteriormente agendada para decorrer entre os dias 14 e 16 de julho de 2026, foi cancelada. Pelo facto, a Kenmar apresenta as suas sinceras desculpas por quaisquer inconvenientes que esta alteração possa causar. As reuniões de consulta pública serão realizadas nas novas datas, horários e locais que indicaremos dentro de instantes. A Kenmar agradece a compreensão de todos e reforça o seu compromisso com um processo de consulta pública transparente, participativo e em conformidade com a legislação ambiental em vigor na República de Moçambique. Para a elaboração do plano do reassentamento do projeto da mina de Mualade, foi contratada a empresa Coastal Environmental Services Mozambique Limited, que está a elaborar o plano de reassentamento de acordo com o Decreto nº 31/2012, regulamento sobre o processo de reassentamento resultante de atividades econômicas e Diploma Ministerial nº 156/2014. Diretiva técnica do processo de elaboração e implementação dos planos de reassentamento. O projeto proposto irá desencadear o reassentamento econômico em 6 comunidades. De forma a dar continuidade a este processo, a Coastal Environmental Services Mozambique vem por este meio informar ao público e às partes interessadas que pretende realizar mais uma ronda de consultas públicas do plano de reassentamento entre os dias 17 e 20 de agosto de 2026. Esta será a segunda ronda de consultas públicas para as comunidades de Namaize, C, Moholoni, Epuire, Katoa e Nampeia e a primeira ronda de consultas para a comunidade de Pilivili. A reunião com a comunidade de Pilivili decorrerá nas instalações da sede da localidade de Pilivili. As consultas serão realizadas de acordo com o calendário que passaremos a apresentar com o objetivo de apresentar os resultados de censo e inventário patrimonial, os resultados das discussões sobre compensações e terra alternativa para o reassentamento econômico. Comunidade de Namaize C. Data: 17 de agosto de 2026, pelas 14 horas. Comunidade de Moholoni. Data: 18 de agosto de 2026, às 9 horas. Comunidade de Epuire. Data: 18 de agosto de 2026, pelas 14 horas. Comunidade de Katoa. Data: 19 de agosto de 2026, pelas 9 horas. Comunidade de Nampeia. Data: 19 de agosto de 2026, pelas 14 horas. Comunidade de Pilivili. Data: 20 de agosto de 2026, pelas 9 horas. O resumo não técnico do projeto de Mualad está disponível para consulta pelo público nos seguintes endereços: Direção Nacional do Ambiente e Mudanças Climáticas, cidade de Maputo; Direção Provincial de Desenvolvimento Territorial e Ambiente de Nampula; Secretaria da Administração do Distrito de Moma; Secretaria da Localidade de Pilivili; no site da Coastal Environment Services Moçambique Limitada, http://www.sesnet.co.za/public documents. Escritores da Quirimar, em Topuito. Para mais informações, contacte a Coastal Environmental Services pelo telefone 87 80 24 483 ou e-mail i.book@sesnet.co.za. Equipa de Relações Comunitárias de Quirimar, Rua da Mabuluco, pelo telefone 84 49 78 054 ou e-mail ermambuluco@kenmarmos.com ou Joana Bilho, pelo telefone 84 71 46 017, e-mail jbilho@kenmarmos.com. Ouvinte, acabamos de apresentar o anúncio de cancelamento e reagendamento das reuniões de consulta pública face à apresentação dos resultados do censo e inventário patrimonial da proposta do projeto da nova mina de Mualadi da Quirimar, província de Nampula. Da Quirimar Resources, Nampula.
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0: Boa tarde, estimado ouvinte. Presidente da República, Daniel Chapo, exige aos chefes das localidades uma governação de proximidade ao povo. Em Cabo Delgado, novas infecções de HIV incidem sobre crianças e adolescentes de 10 a 14 anos, uma situação que preocupa as autoridades sanitárias na província. Fora de portas, Estreito de Hormuz vai reabrir em breve, afirma o presidente norte-americano Donald Trump. Destaques do Jornal da Tarde, quarta-feira, 5 de agosto de 2026. A sonorização é de Luiz Batista e Matias Vilanculo. Encarrega-se pela edição e apresentação. Renovados votos de ótima audição. Presidente da República, Daniel Chapo, presidiu a cerimônia de abertura da primeira reunião nacional dos chefes de localidades. O encontro visa reforçar as capacidades de governação local, promover a partilha de experiências e alinhar estratégias para uma administração pública mais próxima dos cidadãos. A mensagem extraída do discurso do chefe de Estado é reproduzida por Cláudio Duane.
1: O presidente da República exige que os chefes de localidades tenham uma governação participativa centrada no povo e em benefício das comunidades. Daniel Chapo destaca que o chefe de localidade não deve ser um agente passivo, aquele que fica à espera de orientações superiores para executar. O presidente da República falava hoje aqui em Maputo na abertura da primeira reunião dos chefes de localidades, um encontro que decorre sob o lema fortalecendo a base para um desenvolvimento sustentável.
2: Cada chefe da localidade aqui presente deve atuar com dinamismo, criatividade e, durante o seu mandato, deve deixar marcas positivas de desenvolvimento nas comunidades da localidade onde estiver a trabalhar. O povo deve se recordar que passou por aqui uma grande chefe da localidade ou um grande chefe da localidade. O chefe da localidade não deve ser um agente passivo e mero espectador dos processos, que fica à espera de orientações superiores para executar cegamente.
1: O presidente da República destacou também ser importante que o chefe de localidade seja um verdadeiro líder, capaz de juntar sensibilidades em torno de uma agenda de desenvolvimento. Daniel Chapo sublinha que o lema desta reunião já remete para a necessidade de se fortalecer as comunidades.
2: Este lema constitui um apelo à ação coordenada, pois é o nível local onde se encontram as pessoas e os recursos que sustentam o progresso nacional. Para ser um verdadeiro líder, o chefe da localidade deve conhecer profundamente os aspectos culturais e sociais das suas comunidades, de modo a ser capaz de interagir com elas em harmonia, envolvendo a todos na planificação, implementação e monitoria dos planos de desenvolvimento local, em especial através dos conselhos consultivos locais, onde estão as lideranças locais.
1: Para o presidente da República, os chefes de localidades devem igualmente ter iniciativas de mobilizar parcerias dentro ou fora das comunidades onde estão a trabalhar. Daniel Chapo sublinhou que, ao nível central, o governo está a fazer a sua parte.
2: Por exemplo, através do Ministério das Obras Públicas, Habitação e Recursos Hídricos, o nosso governo está a promover programas de desenvolvimento comunitário integrado e de terra infraestruturada. O objetivo é desenvolver os padrões de habitação e melhorar o bem-estar das populações que vivem nas zonas rurais e periurbanas. Cada chefe da localidade deve ter iniciativas de mobilizar parcerias dentro ou fora, por forma a replicar estes programas de terra infraestruturadas, terrenos parcelados, casas bem alinhadas. Só com a iniciativa criadora, o chefe da localidade pode contribuir para transformar estruturalmente as povoações, os bairros e das aldeias da sua localidade.
1: A primeira reunião dos chefes de localidades tem como principal objetivo partilhar experiências e alinhar estratégias para reforçar a governação local e melhorar a prestação de serviços às comunidades. A reunião, com duração de 4 dias, será marcada pela apresentação de temas sobre desenvolvimento local, a governação, a gestão da terra e recursos naturais. A do Centro de Conferência Quinchissano para a Rádio Moçambique é Cláudio Douane.
0: Boa tarde, Cláudio Douane. Bom trabalho. Chefes de 1.132 localidades do país reunidos em Maputo para serem municiados em matérias visando o reforço da capacidade de governação local. Ministra das Finanças, Carla Louveira, participa em Dar es Salaam, na Tanzânia, em representação do Presidente da República, na reunião InfraFoAfrica, uma plataforma de mobilização de recursos para a infraestruturação, industrialização e energização de África. Monteiro Bonifácio.
3: O governo moçambicano reitera o compromisso de expandir a energia elétrica para o universo total da população moçambicana, estimada em cerca de 33 milhões de habitantes, até o ano de 2030. O compromisso foi reassumido pela ministra das Finanças, Carla Louveira, em representação do Presidente da República, na reunião de mais alto nível de InfraFoAfrica e Assembleia Geral de África 50, uma plataforma de mobilização de recursos para infraestruturação, industrialização e energização do continente africano. A ministra das Finanças disse que neste momento decorre a diversificação da matriz energética, que vai desde o fortalecimento do uso de gás natural para a cozinha, veicular e uso de veículos elétricos. Carla Louveira defendeu neste primeiro dos 2 dias da Conferência Internacional InfraFoAfrica e Assembleia Geral da África 50, que decorre em Dar es Salaam, mais investimentos para a infraestruturação de Moçambique.
4: Vamos trocando experiências com vista a alcançar o objetivo comum dos países africanos, que é encontrar novas formas de financiamento para responder ao desafio que nós temos, que é o desafio da redução do espaço fiscal para investimento de infraestruturas. E nesta reunião nós tivemos a oportunidade de partilhar essa discussão, encontrar, portanto, formas alternativas em que os países africanos podem efetivamente reunir-se e juntar esforços para definir as alternativas para efeitos de financiamento. E conforme vimos, a África 50 normalmente junta parceiros governamentais, instituições financeiras bilaterais, multilaterais, agências de financiamento, agências de risco, bancos, setor privado, estão todos aqui reunidos e é a oportunidade do país também demonstrar a sua capacidade e o seu potencial. E tivemos hoje a oportunidade de partilhar o potencial que Moçambique tem na área da energia, tanto do lado do gás, das energias renováveis, mas também dos minerais críticos. Então entendemos que colocamos a nossa informação, tanto à disposição deste órgão, para que mais investimento possa ser canalizado para Moçambique.
3: A delegação moçambicana à Conferência Internacional do InfraFoAfrica e à Assembleia Geral da África 50 integra o Ministro das Comunicações e Transformação Digital, Américo Muxanga, além de outros quadros dos Ministérios das Finanças, Comunicações e Transformação Digital e dos Recursos Minerais e Energia. No plano internacional, participam da conferência aberta pelo presidente da Tanzânia, Samia Suluhu, o vice-presidente do Quênia, o presidente do Banco Africano de Desenvolvimento e delegações de todo o continente africano e instituições financeiras. De Dar es Salaam, Monteiro Bonifácio.
0: O presidente da Comissão do Plano e Orçamento da Assembleia da República manifesta-se satisfeito com os avanços que a província de Tete registra no processo de eletrificação rural. Inês Comis manifestou o sentimento esta terça-feira em conferência de imprensa que marcou o início das jornadas parlamentares de fiscalização à província de Tete. De Olinda Matavel.
5: O fato de faltarem apenas 4 localidades por eletrificar ao nível de Tete demonstra o comprometimento do governo e da empresa provedora de energia para com o bem-estar da população.
6: É de saudade o facto que, efetivamente, é onde se gera a energia, haja benefício para as próprias populações, da mesma maneira que onde há recursos naturais, na sua exploração, é importante que as populações beneficiem também desses investimentos.
5: Como isto salientou ainda na ocasião, que apesar da persistência de alguns desafios no concernente à poluição ambiental, conflito homem-fauna bravia e no melhoramento das vias de acesso, TET tem dado sinais encorajadores na implementação de políticas em prol do bem das comunidades.
6: Os desafios, para já, são comuns em todo lado e têm a ver com desembolso de recursos financeiros do Orçamento do Estado e também relativamente às infraestruturas que estão sendo realizadas.
5: A Comissão de Plano e Orçamento da Assembleia da República, que trabalha na província de Tete desde esta segunda-feira, irá efetuar visitas a algumas instituições estatais, com destaque para a Delegação Provincial da Autoridade Tributária, Instituto Nacional de Ação Social e encontro com os agentes económicos no distrito de Angónia. De Tete, de Olinda Matavel.
0: Vandalização de infraestruturas sociais preocupa o presidente do Conselho Municipal de Lixinga, Nuniassa Luiz Jumo. A ação tem a mão de alguns munícipes beneficiários diretos das referidas infraestruturas. O detalhe por Sampaio Vitor.
7: O presidente do Conselho Municipal de Lixinga, Nuniassa Luiz Jumo, apontou, por exemplo, a vandalização do relógio gigante instalado na Praça da Liberdade, sabotagem dos sinais luminosos de trânsito e a retirada de pavés em algumas avenidas. O edil está igualmente desapontado com o comportamento de alguns munícipes que apedrejam os transportes públicos, alegadamente por cobrarem preços baixos que derrubam a procura dos serviços do mototaxistas. A nossa fonte diz que a edilidade será implacável contra estes atos que retardam o desenvolvimento do município.
8: Colocamos aquele relógio gigante. Infelizmente, alguns munícipes que não querem ver a cidade a crescer estão a vandalizar os disjuntores. E nós, neste preciso momento, pedir aos nossos munícipes de modo a conservar aqueles autocarros. Era muito difícil no passado se deslocar de Assumane para o mercado central ou para o hospital. Era difícil se movimentar de Chiulugo até o hospital provincial de Lixinga ou mercado central, porque os nossos munícipes gastavam rios e rios de dinheiro, chegavam a pagar táxi moto 150 a 250 meticais, mas hoje em dia pagam 20 meticais.
7: Presidente do Conselho Municipal de Lixinga, Nuniassa, Luiz Jumo, preocupado com a vandalização sistemática de infraestruturas sociais na urbe. Sampaio Vitor, em Lixinga.
0: Dos estúdios da Rádio Moçambique, na cidade de Inhambane, transmitimos o Jornal da Tarde. Assistência humanitária em Gaza. Mais de 80 mil pessoas vítimas das cheias e inundações deste ano beneficiaram de assistência multiforme nos últimos 3 meses. São dados partilhados no workshop de encerramento do projeto de emergência. Rogério Madete.
9: Trata-se de uma ação conjunta de emergência em resposta às cheias e inundações desenvolvida por 12 organizações não governamentais lideradas pela Quer Moçambique, com financiamento do Reino dos Países Baixos. Durante a execução deste projeto, acima de 40 furos de água e mais de 1000 casas que tinham sido danificadas pelas enxurradas foram reabilitadas em vários distritos da província de Gaza. Os dados foram partilhados esta terça-feira em Xaxai por Vicente Adriano, diretor adjunto da Quer Moçambique, durante o workshop que marcou o encerramento deste projeto.
10: De uma forma geral, em termos de resposta, parte significativa do recurso foi para assistência humanitária. Mais de 30 milhões de medicais foram alocados diretamente às famílias, numa transferência de um valor definido pelo Instituto Nacional de Segurança Social e canalizado durante um período mínimo de 3 meses. Em termos de abrigo, foram reabilitadas mais de 1000 casas daquilo das famílias e também alocados kits de higiene para mais de 3000 famílias como um todo.
9: E o secretário de Estado em Gaza, Jaime Neto, que dirigiu o encontro de encerramento do projeto de emergência, enalteceu a ação das 12 organizações não governamentais no apoio à população que perdeu tudo por conta das enxurradas.
11: Estas ações todas em conjunto concorreram para minorar o sofrimento das nossas populações, garantindo que recomeçassem a vida com alguma estabilidade.
9: O projeto humanitário de ação conjunta em resposta às cheias e inundações deste ano em Gaza foi financiado pelo Reino dos Países Baixos em cerca de 220 milhões de meticais. Rogério Madede, em Xaxai.
0: Detidos na província de Maputo, 4 indivíduos indiciados de terem assassinado a tiro uma jovem de 26 anos de idade no posto administrativo de Katembensime, no distrito de Matutwini. Os contornos do crime por Domingos Macalane.
12: Os referidos jovens com idades compreendidas entre 27 e 29 anos e teriam cometido o crime no passado dia 29 de julho e depois de um possível desentendimento com a vítima, que, segundo a polícia, era trabalhadora de sexo. E depois do crime, os indiciados abandonaram o corpo da vítima na via pública e colocaram-se em fuga, tal como explica a porta-voz da polícia no Comando Provincial de Maputo, Carmínia Leite.
13: A polícia tomou conhecimento de um caso de baleamento que ocorreu no posto administrativo da Catembe, no distrito de Matutwini. Rapidamente deslocou-se uma equipa até o local. Chegado lá, foi possível constatar que tratava-se de um corpo sem vida, do sexo feminino, estatelado na via pública, próximo a uma quinta. A vítima tinha 26 anos de idade, é trabalhadora de sexo. A vítima estava na companhia de uma outra sua amiga, no momento que a outra foi baleada.
12: Carmínia Leite fez saber que a detenção destes indivíduos foi graças a um trabalho operativo em colaboração com a amiga da vítima. A porta-voz destaca que na altura da detenção, os implicados estavam na posse de 2 armas de fogo com 7 munições e um distintivo do Cernic, que pertencia a um dos indiciados, que foi expulso da corporação. E da Matola, Domingos Macalani.
0: Polícia da República de Moçambique, em Nampula, apreende uma arma de fogo do tipo AK-47 com 20 munições que era usada para aterrorizar a população do distrito de Mogovolas, Otávio Fonseca.
14: Segundo a PRM, a arma de fogo pertencia a 2 indivíduos até aqui a monte que se faziam transportar numa motorizada e que depois de uma perseguição efetuada na ocasião pela polícia, acabou sendo abandonada juntamente com a motorizada. O chefe do Departamento de Relações Públicas no Comando Provincial da PRM em Nampula, Dércio Samuel, explicou que a recuperação da referida arma de fogo foi graças a denúncias populares. Dércio Samuel avançou que trabalhos de diligência continuam a ser realizados para neutralizar e responsabilizar criminalmente os indivíduos.
15: Essa arma, a polícia ainda está a trabalhar para apurar qual é a sua proveniência, mas porque ao nível do distrito de Mogovola, já concretamente na vila, a sede de Namitir, havia uma informação que era de domínio da polícia, da existência de uma quadrilha que pretendia protagonizar ações criminosas naquele distrito. Daí que a força desdobrou-se ao nível daquela, na vila, a sede de Namitir, que era para neutralizar essa quadrilha.
14: Além desta situação, a PRM Nampula neutralizou 4 indivíduos pertencentes a uma quadrilha que se dedicava ao roubo na via pública e residências na cidade de Nampula e um cidadão que se dedicava à venda e consumo de drogas. Otávio Fonseca, Nampula.
0: 20ª reunião provincial do Comitê de Gestão Clínica do Programa de ITS HIV-Sida constata com preocupação a seroprevalência em crianças e adolescentes entre 10 e 14 anos em Cabo Delgado. Florencio Moussa.
16: Em Cabo Delgado, dados referentes a novas infecções de HIV-Sida registrados no primeiro semestre deste ano apontam o diagnóstico da doença entre crianças e adolescentes dos 10 a 14 anos de idade. Este novo indicador de seroprevalência preocupa o setor de saúde, uma vez que ainda não há uma explicação sobre o que estará por detrás do registro de casos de SIDA nesta faixa etária. Dados divulgados ontem na 20ª reunião provincial do Comitê de Gestão Clínica do Programa de ITS HIV-SIDA referem que, no primeiro semestre, foram registados mais de 29 mil novos casos e 1% deste efetivo refere-se a crianças dos 10 a 14 anos de idade. Outro aspecto que preocupa as autoridades sanitárias é o facto de ainda prevalecer a transmissão vertical e as estatísticas mostram que 5% dos nados vivos registados nos primeiros 6 meses deste ano nasceram com o vírus que provoca a SIDA.
17: Cumpre-nos compreender os fatores que a ela se devem, de modo a replicá-los noutros contextos distritais, onde, pelo contrário, se identifiquem insuficiências, é com dever obrigatório coletivo que devemos desenhar planos de ação realistas, exequíveis e passíveis de monitoria efetiva.
16: Magito Sabuni, diretor provincial da saúde, em Cabo Delgado, na 20ª reunião provincial do Comitê de Gestão Clínica do Programa de ITS HIV-Sida, que terminou esta terça-feira na cidade de Pemba e que contou com a participação de diretores distritais de saúde e ação social e respectivos médicos-chefes, pontos focais e representantes de parceiros de cooperação do setor de saúde. A partir de Pemba, Florencio Mussá.
0: Em plena Semana Mundial de Aleitamento Materno, notícias de TET indicam que perto de 500 crianças recém-nascidas de um universo de 32 mil nados vivos receberam aleitamento incorreto, resultando em crescimento deficiente. Orlando Canenecas.
18: Quebra precoce do aleitamento materno, sobretudo de mães urbanas que recorrem à amamentação artificial por ocupações profissionais e a pretensão de manter o bom aspecto físico é um dos fatores. O técnico do Programa de Nutrição na Direção Provincial de Saúde de Tete, Euclides Alexandre, explicou que no período similar transato à província de Tete, anotou 876 casos de crescimento insuficiente de um total de 55.200 crianças nascidas. Alexandre apontou Tsangano, Xangara, Angônia e Matize como distritos com mais casos de crescimento insuficiente, cuja consequência provoca várias doenças e mortes. A fonte disse que para reverter a situação, decorre na província uma campanha de sensibilização no âmbito da Semana Mundial do Aleitamento Materno Exclusivo.
19: Para que continuem primeiro a participar as consultas, as pré-natais e as consultas pós-parto. Depois, que observem com muita atenção a questão do aleitamento materno. Porque não estão apenas alimentando os seus bebês, estão a passar a testemunho de continuidade da humanidade. Se nós tivermos muitas mortes de crianças relacionadas com quebra, por exemplo, ou das consequências do não aleitamento, é uma sociedade que vai ficar comprometida. Mas se nós tivermos muitas crianças que nascem nas nossas unidades sanitárias a ser corretamente aleitadas, essas crianças vão crescer e vão dar um suporte muito grande para a sociedade.
18: Técnico do Programa de Nutrição na Direção Provincial de Saúde em Tete, Euclides Alexandre, pedindo o comprometimento das mulheres para reverter casos de insuficiência de crescimento por mau aleitamento materno. Da cidade de Tete, Orlando Canenecas.
20: A caminho da 11ª Conferência Nacional de Quadros da Frelimo.
21: Conferência Nacional de Quadros vai discutir os principais desafios que o país tem, os principais desafios que o povo moçambicano tem neste momento e como quadros da Frelimo, não se discute a Frelimo só, discute-se o país, discute-se a sociedade, discute-se os principais desafios do povo moçambicano e em função disso, como partido dirigente, é que nós vamos continuar a trabalhar com o único objetivo, criar melhores condições de vida para o povo moçambicano.
22: Presidente da República e da Frelimo, Daniel Chapo.
20: A caminho da 11ª Conferência Nacional de Quadros da Frelimo.
0: Os desafios da província de Inhambane na 11ª Conferência Nacional de Quadros, na voz de Daniel Faela.
23: A primeira secretária do Comitê Provincial do Partido Frelimo.
24: O diretor provincial de educação em Sofala, Luís Meno, diz que o projeto contempla ainda a construção de blocos administrativos, balneários e casas para professores. Luís Meno referiu que se prevê que as salas de aula em causa entrem em funcionamento no próximo ano letivo. Sublinhou que aposta em melhorar gradualmente as condições de ensino e aprendizagem, bem como aumentar o acesso à educação.
25: Nós, como governo, temos já indicação de 7 novas escolas que poderão funcionar. Neste momento, nós temos 1.026 escolas ao nível da nossa província de Sofala e mais essas 7 escolas poderemos alcançar um número muito próximo de 1.033 escolas. Vamos, aos poucos, também diminuindo esta necessidade de salas de aulas que temos na nossa província de Sofala. Para dizer que é um esforço conjunto quer por parte do governo, assim como também dos parceiros, para que nós possamos ter, por um lado, acesso, para que os meninos possam entrar na escola nos primeiros anos, na primeira classe, mas também a manutenção desses nossos alunos na escola. Portanto, esses são os desafios que nós temos no modo geral.
24: Presentemente, mais de 43 mil alunos de um total de 700 turmas estudam o relento em Sofala. Laiton Sifa, na Beira.
1: São, neste momento, 12 horas e 55 minutos. Perdemos o contacto com Sofala, mas a indicação que tínhamos é que mais de 30 salas de aula estão em... Melhor, perdemos o contacto com Inhambane, mas o trabalho que passou, a indicação que temos é que vamos retornar a Inhambane para a transmissão com o Matias Vilanculo.
2: O executivo está a realizar trabalhos de ornamentação, limpeza e preparação do alojamento para os participantes em parceria com o Conselho Municipal desta urba. Quando faltam 17 dias para o arranque do evento, Jotamo deu a conhecer que prossegue um trabalho conjunto com o Partido Frelimo organizador do evento para outros trabalhos complementares para a realização do evento. João Jotamo disse que foram criadas comissões para coordenar o turismo e a cultura durante a recepção dos visitantes.
3: Estamos envolvidos em todas as atividades, incluindo ornamentação nos bairros, as limpezas e locais de acomodação. Também estamos a cautelar e estamos a trabalhar noite e dia, que está sempre atenta com a sua população. Em termos de turismo e cultura, já temos algumas áreas, algumas comissões criadas. Teremos Nungumira, teremos Madumbe, teremos a Batata Doce e teremos o nosso Mbewa. Apareçam aqui, iremos nos juntar para que a nossa 11ª conferência seja uma grande festa ao nível nacional.
2: Administrador de Chimoio Manica, João Jotamo, e os preparativos para acolher a 11ª Conferência Nacional de Quadros da Frelimo a ter lugar no bairro Chitembue entre os dias 21 e 23 deste mês. Da cidade de Chimoio, Domingos Cadeado.
0: 12 horas e 57 minutos, atualidade internacional, investigadores japoneses e malauianos desenvolvem um teste rápido de baixo custo capaz de diagnosticar simultaneamente a malária e a tripanossomíase, também conhecida como doença do sono, correspondente da Rádio Moçambique em Blantyre. Sérgio Sixpence.
4: Trata-se de uma das tecnologias que estão a ser desenvolvidas com o objetivo de melhorar a vigilância, a detecção e o controlo das doenças tropicais negligenciadas no Malawi e na Zâmbia, países onde a investigação está a ser realizada. As tecnologias estão a ser desenvolvidas no âmbito de um consórcio de investigação de 3 anos que decorre entre 2025 e 2028 e reúne as universidades de Agricultura e Recursos Naturais de Lilongwe, de Ciência e Tecnologia e a de Ciências de Saúde de Kamuzu, todas do Malawi, e as universidades de Hokkaido e a de Tóquio, ambas do Japão. O projeto, que é financiado pela Sociedade Japonesa para a Promoção da Ciência, engloba igualmente as universidades da Zâmbia e a médica Levi Manawasa. A investigadora do projeto na Universidade de Agricultura e Recursos Naturais de Lilongwe, Elisha Chatanga, afirmou que a iniciativa visa também transferir tecnologias de investigação avançadas do Japão, ao mesmo tempo que reforça a capacidade do Malawi de diagnosticar e monitorizar doenças tropicais negligenciadas localmente, reduzindo a dependência de laboratórios estrangeiros. Por seu turno, Kiyoko Ashida, professora associada do Instituto Internacional de Controlo de Zoonoses na Universidade de Hokkaido e coordenadora-geral do projeto, afirmou que a colaboração vai além da investigação científica, procurando construir uma rede de investigação de saúde única a longo prazo, ligando especialistas em saúde humana, medicina veterinária e educação científica. Sérgio Sixpence, em Blantyre.
0: Outras notas da atualidade internacional, o presidente norte-americano afirma que o Estreito de Hormuz vai reabrir em breve. As declarações de Donald Trump foram feitas a bordo do avião Air Force One com destino a Las Vegas. Trump avançou ainda que um acordo poderá ser alcançado até quinta-feira, destacando que o Irã será atingido fortemente se isso não acontecer. Mais de 100 pessoas morreram na Índia desde o início de julho devido a inundações e deslizamento de terra causados por chuva torrencial. Segundo as autoridades indianas, milhares de pessoas foram evacuadas das suas residências devido à chuva forte que afeta principalmente o estado de Assam, no nordeste do país. É o fim do Jornal da Tarde, próximo serviço alargado de informação às 19h30 no Jornal da Noite. Luís Batista na sonorização e Matias Vilanculo na edição e apresentação, despedem-se, desejando ao ouvinte uma boa tarde.

0: Estimado ouvinte, estaremos a transmitir em cadeia nacional, são 13 horas em Moçambique.
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2: Estimado ouvinte, boa tarde. A província de Nampula leva a reunião dos chefes das localidades de todo o país do Maputo. Temáticas relacionadas à segurança, tranquilidade, paz e investimentos para o desenvolvimento das comunidades. Empreiteiros de Nampula desafiados a serem robustos, responsáveis e cada vez mais honestos para ganharem mais obras de construção no país e da província em particular. No desporto, saiba que crianças com necessidades educativas especiais, praticantes do atletismo em Nampula, estão a aprimorar as últimas táticas rumo à fase nacional dos Jogos Desportivos Escolares. Estas são algumas notas de destaque neste jornal de Nampula da Rádio Moçambique, que leva assinaturas de Olivo Mateus na edição e apresentação e Mahmoud Omar na sonorização. Acompanhe o desenvolvimento destas e outras notas já a seguir. Fica conosco. Bem-vindo ao Jornal de Nampula. Arrancou esta segunda-feira no Maputo a reunião nacional dos chefes das localidades de todo o país. E na província de Nampula, os chefes das localidades dizem que levam à reunião temáticas relacionadas à segurança, tranquilidade, paz e investimentos para o desenvolvimento das comunidades, tal como reporta o jornalista Albano Xavier.
3: Afirmativo, falando a representação dos chefes das 143 localidades da província de Nampula, Albertino Said indicou que estes são os principais temas que Nampula vai aflorar, sem descurar assuntos ligados à transitabilidade e acesso aos serviços básicos às zonas mais recônditas. Albertino Said disse que esta é uma oportunidade ímpar de estar diante do chefe de Estado moçambicano e outros chefes de localidades de todo o país para buscar soluções dos problemas das comunidades.
4: Mas, acima de tudo, mexe a nós aquilo que é a segurança e a tranquilidade pública. É que mexe a nós, porque isso é que traz desenvolvimento. Então, um dos desafios que nós vamos discutir com a Sua Excelência Presidente é relativo a como é que nós poderemos estar a viver em convivência com as nossas comunidades para a preservação da paz, a unidade nacional. E, do resto, são as situações, desafios de dia a dia para crescer o desenvolvimento econômico e sustentável ao nível das nossas comunidades. Como sabes, nós somos as pessoas diretas, ligadas à vida do povo, porque é que estamos na base. Então, nós estamos a trazer aquilo que são as dificuldades e o crescimento, porque não porque tudo só nasce na dificuldade. Nós sabemos muito bem, se estamos a fazer uma comparação, alguma coisa está a progredir ao nível das comunidades. Então, tem a situação de infraestruturas, não é? A situação de vias de acesso, a situação de serviços básicos. Então, são questões que nós vamos colocar lá.
3: Albertino Said, representante dos chefes das 143 localidades da província de Nampula, quando se despediam do secretário de Estado de Nampula rumo a Maputo.
2: A reunião dos chefes das localidades de todo o país decorre de hoje até amanhã, no Maputo. e as localidades de Pelivile, Moma e Topito, em Larda, em Nampula, vão beneficiar do programa Cidadania Corporativa, lançado oficialmente esta segunda-feira. O programa de 3 anos arrancou em julho e está a ser implementado pelo Mecanismo de Apoio à Sociedade Civil, MASC, e está orçado em cerca de 30 milhões de meticais, reporta o jornalista Michael César.
5: De acordo com a coordenadora da Fundação MASC na província de Nampula, Matilde de Melo, o programa tem como objetivo central fortalecer a coesão social e impulsionar o desenvolvimento local. Matilde de Melo sublinhou que o programa capitaliza a vasta experiência acumulada desde 2020 nos distritos de Angoche, Memba e Moma, onde criaram a plataforma de diálogo comunitário, debates e intra-religiosos, estruturados grupos de poupança e crédito rotativo para o empoderamento econômico de jovens e mulheres.
6: Este programa visa também, essencialmente, fortalecer a coesão social na comunidade, com fatores determinantes como melhorar a ligação ou a interação constante entre os tomadores de decisão e a comunidade, usando abordagens de participação inclusiva. As abordagens

0: Congresso da Frelimo, que terá lugar no próximo ano de 2027, e igualmente este Comitê Central deverá se debruçar sobre a proposta da convocação deste mesmo 13º Congresso.
1: A Comissão Política avaliou positivamente a visita de trabalho do Presidente da República, Daniel Chapo, à província de Nampula e saudou as Forças de Defesa e Segurança pelo trabalho realizado no Teatro Operacional Norte.
2: A quarta sessão extraordinária do Comitê Central do Partido Frelimo vai ter lugar 3 dias depois da realização da 11ª Conferência Nacional de Quadros do Partido, que vai decorrer de 21 a 23 de agosto corrente, igualmente em Chimoio.

0: rodovias da cidade. O primeiro secretário do Comitê Provincial da Frelimo, em Manica, Tomás Chichango, explica que o mesmo trabalho decorre também nos distritos de Vanduze, Sussundenga e Gondola.
1: Mesmo nós como pessoas, quando tu sabes que vai receber um hóspede, que você precisa dar valor, estima, você se organiza um pouco em casa. Então o Conselho Municipal, no âmbito das suas atividades de rotina, olhou também numa forma de como receber de forma condigna os nossos conferencistas. Mas há um trabalho também que está-se a fazer a respeito da conferência que a Revimo está a fazer para melhoramento de sinalização ao longo da N6, porque vamos receber muitos quadros aqui na cidade de Chimoio. Fora da cidade de Chimoio, como dissemos sempre, as cidades de Manica, o distrito de Vanduze, o município de Sundenga e Gondola, vão alojar também alguns camaradas. E eles também estão lá a fazer algumas limpezas, a organizar para receber condignamente os camaradas. E a Frelimo que vai estar em movimento, não só como partido, mas como o povo moçambicano que estará cá na nossa província para discutir os problemas do nosso país e procurar soluções e de servir melhor o nosso povo.
0: A 11ª Conferência Nacional de Quadros do Partido Frelimo vai decorrer no bairro Chitembo, na cidade de Chimoio, entre os dias 21 e 23 deste mês. No local, já foi montada a principal tenda do evento e os delegados começam a chegar à cidade de Chimoio no dia 19.
2: Permanecemos em Chimoio, na província de Manica, onde a secretária provincial da OMM diz que a 11ª Conferência Nacional de Quadros da Frelimo será uma oportunidade para o debate de vários assuntos relevantes para o desenvolvimento socioeconômico do país. Novamente, o jornalista Moisés Sayela.
0: Rifa Abudo afirmou que a província se prepara ao pormenor para acolher todas as delegações provinciais e convidados que começam a chegar a Chimoio no próximo dia 19. Na vertente económica, Rifa Abudo convida os empreendedores a aproveitarem a presença de muitas pessoas que farão parte das delegações para promoverem os seus negócios.
3: É uma oportunidade ímpar de nós acolhermos aqui a Reunião Nacional de Quadros. É uma reunião que vai discutir assuntos relevantes para o país. É um momento em que o país vai se encontrar na cidade de Chimoio. É uma oportunidade de fazer dinheiro, de trocar experiências entre outros quadros de outras províncias. Mas também é um momento ímpar, porque vai se consolidar aquilo que o camarada presidente tem estado a fazer, em particular para as mulheres. Ele tem se preocupado em resolver algumas situações que a mulher já pouco entra. Estamos a falar de, por exemplo, fundo para a mulher. É um fundo que vem alavancar as várias iniciativas das mulheres. Vem resolver aquelas que são grandes preocupações da mulher. Quem tem um pequeno negócio pode aumentar. Quem já tem uma banca poderá também pensar em fazer uma coisa mais grande. Então é um momento oportuno, porque para além disso vai se tratar muitos outros assuntos, mesmo para o crescimento, para o desenvolvimento da província e do país de uma forma geral.
0: A 11ª Conferência Nacional de Quadros do Partido Frelimo vai decorrer de 21 a 23 deste mês no bairro Chitembo, na cidade de Chimoio. Depois da conclusão da tenda principal, esta semana foram montadas outras duas, onde vai funcionar o centro de imprensa e o posto de saúde. Da cidade de Chimoio, Moisés Saela.
2: De Manica, vamos à província de Inhambane, onde os delegados da 11ª Conferência Nacional de Quadros da Frelimo reafirmam o comprometimento de dar a sua contribuição para o fortalecimento da democracia e consolidação da paz e unidade nacional. Desenvolve o assunto o jornalista Daniel Fayela.
4: O bem-estar da população e a construção de um país próspero rumo à conquista da independência econômica são outras reflexões que devem ser feitas neste encontro agendado para os dias 21 a 23 deste mês na cidade de Chimoio, província de Manica. A expectativa dos delegados de Inhambane é colocar e discutir ideias concretas para assegurar o desenvolvimento socioeconômico do país, com a população focada no trabalho, tendo em conta os recursos disponíveis, em particular nesta província. A 11ª Conferência Nacional de Quadros da Frelimo deve ser um encontro decisivo para o alcance das metas de uma governação transparente e que satisfaça as necessidades dos governados, sendo este o partido no poder.
5: Frederico, nós estamos. A nossa expectativa, nós como delegados da província de Inhambane,

0: Vamos preparados para alinhamento dos membros, discutir a forma de governação. Inhambane leva muita coisa para podermos discutir na conferência de quadros. Principalmente, como sabeis, Inhambane é o centro do turismo, por exemplo. Queremos que o nosso turismo em Inhambane seja bem organizado e esteja sempre alinhado para servir bem e melhor ao nosso povo. No geral, a primeira coisa, fortificar a unidade nacional. Segundo, o alinhamento e disciplina nas tomadas de decisões. E forçar os nossos jovens, focar os jovens para o desenvolvimento, porque o desafio hoje é dos jovens. Desafio para a conquista da independência econômica.
1: Venâncio Massango, as expectativas, aquilo que nós levamos, como que levo como delegado, é a fortificação da unidade nacional ao nível de todo o país. E também queremos que Moçambique desenvolva cada vez mais e tudo aquilo que faz parte dos problemas dos moçambicanos seja discutido nesta conferência e hajam soluções.
2: E isto realiza-se numa altura em que o grande desafio é conquistar a independência econômica.
1: Exatamente, é um dos grandes desafios esse, e por causa disso mesmo, uma das perspectivas que levamos para lá é continuarmos a trabalhar, criamos empregos para jovens, para que os jovens tenham esta situação da fortificação e o emprego garantido para o desenvolvimento de Moçambique.
3: Benedita Francisco, temos como expectativa, para além de fortalecer a nossa organização, temos que desenhar estratégias para podermos vencer ou podermos ter aquilo que é a independência econômica. Esses são os grandes desafios que o nosso país tem. Então, nessa reunião, vamos ter que discutir e encontrar estratégias para podermos ultrapassar esses problemas que o país atravessa. Temos também o assunto de corrupção. É um problema também que não deixa os moçambicanos sossegados. Temos que encontrar também nesta reunião formas como ultrapassarmos este grande problema.
4: Francisco Oetumã, as expectativas são várias, mas as minhas expectativas grandes é que se discutam muitos os problemas que têm a ver com o desenvolvimento econômico do nosso país. Eu penso que esta é uma das grandes preocupações que nós temos como delegados à 11ª Conferência Nacional de Quadros. Que mecanismos temos que usar para, de fato, podermos, de fato, termos a independência econômica através do trabalho de todos os cidadãos moçambicanos e, particularmente, cidadãos da província de Inhambane. Portanto, Inhambane tem uma grande contribuição a dar nesta conferência. Inhambane tem muitas potencialidades. Nós temos o gás em Açouro, no Pande, Govoro, e temos também o turismo. O turismo é uma das grandes apostas da nossa província. Sabemos que a nossa província ocupa, a nível nacional, o primeiro lugar em termos de turismo, praias excelentes e recursos naturais, como já disse o caso do gás. Achamos que o gás deve contribuir para aliviar a pobreza dos moçambicanos, particularmente da província de Inhambane.
5: Os delegados tiveram encontro esta terça-feira no Comitê Provincial do Partido Frelimo para delinear estratégias e harmonizar ideias a serem apresentadas e discutidas em Chimoio, e a primeira secretária do Comitê Provincial do Partido Frelimo em Inhambane, Adélia Makukul, diz que a máquina está alinhada.
6: Confiamos na nossa delegação de Inhambane, que saberá mais uma vez honrar o nome da nossa província através da contribuição de forma séria e patriótica para o sucesso da 11ª Conferência. Daí a necessidade de continuar a defender a preservação da paz, porque sem a paz não teremos Moçambique desenvolvido, não teremos Moçambique que todos nós almejamos.
5: Inhambane preparada para dar a sua contribuição em prol do desenvolvimento socioeconômico do país na 11ª Conferência Nacional de Quadros da Frelimo, a ter lugar na cidade de Chimoio. Daniel Faela, saudações.
7: O Movimento Democrático de Moçambique denuncia alegados atos de violência contra os seus membros, supostamente praticados por membros do partido Anamola na vizinha África do Sul. A nossa colega Lilia Langa tem mais detalhes.
8: O Movimento Democrático de Moçambique condena atos de violência protagonizados por alegados membros do partido Anamola contra militantes do MDM na África do Sul. É um repúdio expresso esta terça-feira em Maputo pelo presidente do MDM, Lutero Simango, em conferência de imprensa que serviu para abordar vários temas da atualidade do país.
9: O acontecimento em si representa um grave atentado contra a liberdade de reunião, contra a dignidade da pessoa humana, contra o pluralismo político e os princípios fundamentais do Estado de Direito Democrático.
8: Lutero Simango disse ainda ser falsa a informação que dá conta que o MDM tem estado a aliciar cidadãos para integrarem o partido em troca de dinheiro.
9: Tenho acompanhado pessoalmente nas redes sociais e em certos jornais da praça os fake news, calúnia, campanha da difamação de que a direção do MDM compra membros de um certo partido. Estou aqui para dizer publicamente, é mentira. Nunca compramos nenhum membro, seja da Namola, seja da Renamo, seja do Podemos. Nunca compramos.
8: Presidente do Movimento Democrático de Moçambique, Lutero Simango.
7: Ainda na cidade de Maputo, parlamentos de Moçambique e da Líbia estreitam laços de amizade e cooperação no domínio institucional. Paulino Nhossi.
10: A Assembleia da República manifesta o interesse de estreitar os laços de cooperação com a sua congênere da Líbia no fortalecimento institucional e da capacidade de atuação dos deputados através da troca de experiências. A pretensão foi manifestada esta terça-feira em Maputo pela presidente do Parlamento, Margarida Talapa, no encontro que manteve com o embaixador do Estado da Líbia. Segundo o porta-voz do Parlamento, Oriel Chemane, a audiência serviu para os dois dirigentes apresentarem as linhas de desenvolvimento dos seus países.
11: Sugeriu que é através de um memorando de entendimento que poderia ser assinado futuramente, os dois parlamentos pudessem caminhar juntos na cooperação parlamentar, estendendo-se para a troca de delegações.

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1: Para os ouvintes, são 13 horas e 45 minutos. Tivemos esta pausa ao longo desta nossa interação, o nosso convívio radiofónico. Isso deveu-se ao corte da corrente elétrica aqui nas nossas instalações. Assim que foi restabelecida, voltamos à sua companhia. 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Estamos em tarde de quarta-feira, você é o nosso convidado, onde quer que esteja. Pontualmente às 14 horas, o Bloco Noticioso em cadeia nacional, 14 horas e 10 minutos, hoje quarta-feira, como deve saber, às 14 horas e 10 minutos, teremos o debate desportivo a partir dos nossos estúdios em simultâneo com o canal desportivo.
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0: 14 horas em Moçambique. 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
1: Estimado ouvinte, a sua especial atenção, a atualização das notícias a esta hora, apresentadas por Vítor Reis. Boa tarde.
2: Muito boa tarde, Henriques Dias. Boa tarde, amigo ouvinte. O Presidente da República exige que os chefes de localidades pautem por uma governação participativa centrada no povo e em benefício das comunidades. Daniel Chapo destaca que o chefe de localidade não deve ser um agente passivo que fica à espera de orientações superiores para executar. O Presidente da República falava hoje em Maputo na abertura da primeira reunião nacional dos chefes de localidades, que decorre sob o lema Fortalecendo a Base para um Desenvolvimento Sustentável.
3: Cada chefe da localidade aqui presente deve atuar com dinamismo, criatividade e, durante o seu mandato, deve deixar marcas positivas de desenvolvimento nas comunidades da localidade onde estiver a trabalhar. O povo deve se recordar que passou por aqui uma grande chefe da localidade ou um grande chefe da localidade. O chefe da localidade não deve ser um agente passivo e mero espectador dos processos, que fica à espera de orientações superiores para executar cegamente.
2: A primeira reunião nacional de chefes de localidades, com a duração de 4 dias, será marcada pela apresentação de temas sobre desenvolvimento local, governação, gestão da terra e recursos naturais. O Governo reitera o compromisso de expandir a rede de distribuição de energia elétrica para todas as comunidades do país até 2030. O compromisso foi reassumido hoje pela Ministra das Finanças, Carla Louveira, em representação do Presidente da República na reunião de mais alto nível da Infrafor África e Assembleia Geral da África 50, que decorre na Tanzânia. Carla Louveira defendeu na mesma ocasião mais investimentos para a infraestruturação de Moçambique.
4: Vamos trocando experiências com vista a alcançar o objetivo comum dos países africanos, que é encontrar novas formas de financiamento para responder ao desafio que nós temos, que é o desafio da redução do espaço fiscal para investimento de infraestruturas.
2: A iniciativa é uma plataforma de mobilização de recursos financeiros para infraestruturação, industrialização e eletrificação do continente africano. O Presidente da Comissão do Plano e Orçamento da Assembleia da República manifesta-se satisfeito com os avanços que a província de Tete está a registrar no processo de eletrificação rural. Inês Comiche manifestou o sentimento esta terça-feira em conferência de imprensa que marcou o início das jornadas parlamentares de fiscalização na província de Tete.
5: É de saudade o facto que, efetivamente, é onde se gera a energia, haja benefício para as próprias populações, da mesma maneira que onde há recursos naturais na sua exploração, é importante que as populações beneficiem também desses investimentos.
2: Inês Comiche disse ainda que, apesar da persistência de alguns desafios ligados à poluição ambiental, conflito homem-fauna-bravia e melhoramento das vias de acesso, Tete tem dado sinais encorajadores na implementação de políticas em prol do bem-estar das comunidades. As autoridades moçambicanas estão a reforçar a capacidade institucional para identificar, investigar e retirar o poder financeiro ao crime organizado e ao terrorismo no país. É neste contexto que decorre na cidade de Maputo um seminário de capacitação com foco no aperfeiçoamento da inteligência financeira, recuperação de ativos e no cumprimento do novo Plano de Ação 2026-2030. O Procurador-Geral Adjunto da República, Taibo Mukubora, alertou hoje na abertura do evento para a crescente sofisticação da criminalidade transnacional.
6: É precisamente por essa razão que o combate ao branqueamento de capitais não pode ser encarado apenas como uma questão financeira. Trata-se de uma questão de justiça, de segurança nacional, de boa governação, de estabilidade econômica, de proteção das instituições democráticas e de defesa do Estado de Direito.
2: O seminário organizado pelo Gabinete Central de Combate à Criminalidade Organizada e Transnacional junta magistrados e quadros do Serviço Nacional de Investigação Criminal, do Banco de Moçambique e da Autoridade Tributária de Moçambique. Na atualidade internacional, mais de 100 pessoas morreram na Índia desde o início de julho devido a inundações e deslizamentos de terra causados por chuva torrencial. Segundo as autoridades indianas, milhares de pessoas foram evacuadas das suas residências devido à chuva forte que afeta principalmente o estado de Assam, no nordeste do país. As inundações e os deslizamentos de terra são frequentes durante a época das monções de verão na Índia, que ocorre de junho a setembro. Foram as notícias a esta hora, as próximas às 15 horas.

14 horas, 5 minutos. 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Transmitimos em Nacala Porto, Nampula Cidade, Angoche, Malema, Chocasmar, em onda média para toda a província. 14 horas e 10 minutos, o debate desportivo que acontece a partir dos nossos estúdios em simultâneo com o canal desportivo. Renovamos os votos na parte feliz, ótima quarta-feira na nossa vida.

0: A 14 horas, 8 minutos, fizemos então o compasso de espera e foi por intermédio do Jimmy Yuyu. Ouvimos este tema intitulado Zavala. Da nossa programação desta quarta-feira, a esta hora acontece o programa Debate Desportivo, a partir dos estúdios da Rádio Moçambique, em simultâneo com o canal Desportivo, está hoje no campo Nelson Tatanha e Rosário Ângelo. Rapidamente passo a bola. Boa tarde.
1: Não. Debate.

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1: Viva, muito boa tarde para si, Delfina Cabral. Saudação extensiva também para o caro ouvinte do canal desportivo da Rádio Moçambique e para si, António Jamal, que está nos estúdios centrais do canal desportivo da Rádio Moçambique, RDM Desporto, esta Rádio dos Campeões. Estamos, de facto, a iniciar este nosso programa Debate Desportivo. Quarta-feira sim, assuntos desportivos candentes a nível da província de Nampula, do país, porque não também do mundo. E hoje não vai fugir de regra, porque é imperativo nacional. Esta semana arrancam, de fato, estes jogos de apuramento à pool. Está prevista a realização de 7 a 9 de agosto de 2026, no caso, sexta, sábado e domingo próximos, dos apuramentos para a Liga de Basquetebol em Séniores Masculinos e Femininos. E na região norte, o apuramento para a Liga Moçambicana de Basquetebol referente à época 2026 terá lugar nesta cidade de Nampula. No caso, seremos aqui em Nampula anfitriões. E a província de Nampula leva ao evento os clubes Ferroviário de Nacala e União Juvenil de Napipine, isto em feminino, e em masculino Ferroviário de Nampula e Soluções Rurais também de Nampula. Estas equipas juntar-se-ão, queria assim dizer, em femininos, a um núcleo desportivo da expansão no Dex de Pemba, Academia Sitampa de Niassa, e em masculino tem a Academia, queria assim dizer, Academia New Vision de Pemba, como também Niassa Basketball Team masculinos. Estas são equipas que muitas vezes têm sido assíduas a este evento de nível regional. E no centro, só para que o estimado 20 esteja aberto, conheça realmente quais são os locais que vão acontecer ao nível da zona centro e sul. No centro vai ser na cidade da Beira e no sul a cidade de Maputo vai acolher estes eventos. E hoje estamos com um painel composto por três representantes, ou seja, dois representantes. Me refiro a Cândida Chirinza, que é representante da Associação Provincial de Basquetebol de Nampula. Vai nos dizer como é que, como anfitrião, a província de Nampula está organizada para receber mais uma vez. É verdade, senhora, que Nampula tem sido recorrentemente a província que acolhe estes eventos. E também temos aqui o Mohamed Esteves, que é representante da equipa de Soluções Rurais, esta que vai participar no masculino. E para fazer a ponte, temos o nosso comentarista residente, Tomocene António, este que tem estado aqui para trazer assuntos ligados ao desporto. Eu sou Nelson Tatanha, estou na moderação deste debate. Cuidados técnicos de Rosário Ângelo e Abdulai da Palma. Vamos a qualquer momento, aguardando também o representante do Clube Ferroviário de Nampula. Há pouco tempo dizia que estava meio perturbado por causa realmente do trânsito. A cidade de Nampula nos habituou nessa, até porque se a Candinha está aqui, Candinha Chirinza, nesse caso, é porque teve que usar outras vias para se fazer a este local.

0: Meus caros, muito obrigado por estarem aqui. Estamos, de fato, para falarmos do basquetebol, esta nossa bola ao cesto. E o caro ouvinte vai ter a possibilidade de ligar para nós na segunda metade de hora, através de chamadas telefónicas. E atenção que o país também vai ter hoje alguns jogos de moçambola, quando forem 13, ou seja, 14h35. Devolveremos a palavra para os estúdios centrais para alguns lançamentos dos jogos que vão correndo. E ao nível que eu sou comissário da Rádio Moçambique, vamos continuar com este nosso debate. Então, está lançado já o tema. Tomo Sena António, muito boa tarde. Assuntos que marcaram a semana antes já de entrarmos nesse nosso evento de basquetebol.
1: Sim, boa tarde a todos os ouvintes da Rádio Moçambique, em particular da Ramo Desporto. Para mim, o que marcou-me pela positiva é a vitória do Xangal Teti na Cala. É uma equipa que estava muito tempo sem vencer. Foi a primeira vitória que teve e isso marcou-me muito mesmo pela positiva. E pela negativa é o empate que a equipa do Ferro Verde Nampula teve com aquela equipa de Lixinga, a Águias Especiais. Porque está-se a falar de duas equipes que estão num patamar totalmente diferente, mas a Águia Especial está sendo uma equipa nessa fase da região norte que está a complicar os verdadeiros colossos. Foi a Nacala, conseguiu arrancar ponto, conseguiu passar, vem a Nampula, conseguiu sair no zero igual e posteriormente estamos cientes, se o Ferro Verde Nampula não ter cautela ou calma, poderá ser eliminado em Lixinga. Está a ser um Águia Especial de Lixinga, ou de Niassa, que está a fazer está a fazer um campeonato ou uma taça de Moçambique muito positiva. Isso marcou-me muito pela semana.
0: E foi foram as Águias Especiais de Lixinga que afastaram o Ferroviário de Nacala, naquele 2-2 no tempo regulamentar, depois no prolongamento foi por 3-1.
1: Sim, esse foi o Ferro Verde de Lixinga que está a complicar, ou ainda vai, estamos cientes que irá complicar muito. E se o Ferro Verde de Lixinga passar, que se essa Águia Especiais de Lixinga passar, automaticamente será uma equipa ou por outra. Por mim, eu digo que a Águia Especial de Lixinga é uma equipa sensacional, porque está a derrubar os verdadeiros colossos do futebol moçambicano na região norte.
0: Muito bem, era simplesmente uma ponte que era mesmo para dizer boas-vindas a todos. Cândida, mais uma vez a província de Nampula vai acolher esta pool regional norte, que vai apurar equipas para a fase geral, isto é masculino como em feminino. Seremos a capital e é momento de fato de festa. Como é que estamos organizados sob o ponto de vista infraestrutural para recebermos esta nossa visita, diga-se, equipas que vêm da província de Cabo Delgado e como também da província do Niassa?
2: Muito boa tarde, caro ouvinte. Dizer que a associação está preparada, não é a primeira vez, já estamos habituados nesse aspecto. Quanto às instalações, contamos com a instalação do Clube Ferro Verde Nampula, já foi feito o pedido, só está-se à espera da resposta. E temos como plano B a Unilúrio, que é gerido pela equipa das Soluções Rurais. Mas está tudo a postos para receber a PUL.
0: É a primeira vez que Nampula acolhe a PUL, mas com os dois géneros juntos, porque, pelo menos no que estou habituado, tem havido PUL em feminino e PUL também em masculino.
2: A PUL geralmente é feita em simultâneo.
0: Okay.
2: O que acontecia é que tínhamos déficit da PUL das equipas femininas.
0: Okay.
2: Há anos atrás houve essa separação, mas depois a federação, na altura a liga, né? Depois, agora, a subgestão da federação, houve a necessidade de juntar, ser feita na mesma época. Acredito que seja por causa de contenção de custos.
0: Muito bem. E se pode me confirmar agora, eu disse que em feminino vão as equipas do Ferroviário de Nacala, como também na Pipine, e em masculino vão as Soluções Rurais e o Ferroviário de Nampula. Para chegar a esta fase, quais foram os condicionalismos?
2: Os condicionalismos é sobre serem os pioneiros no campeonato provincial. porque os que estão a representar a Poli agora, 2026, são os vencedores da época passada, 2025. Sabemos que Soluções Rurais foi o primeiro classificado e o segundo foi o Farravá de Nampula. Então, classificaram-se também para poderem ser os representantes da Zona Norte em masculinos. E para feminino, o primeiro classificado foi o Farravá de Nacala e o segundo foi a União Juvenil Napin. Por isso, foram classificados para a representação da província.
0: E daquilo que fez a monitoria, é verdade, senhora, como Associação Provincial, deve saber como é que as equipas estão, tanto em masculino como em femininos. Aliás, estão a vir essas equipas de um torneio, ou seja, um torneio de abertura, que se calhar pode ter galvanizado estas equipas para fazer parte deste evento.
2: Sabemos nós que cada equipa, cada clube, quando vai a um campeonato, o objetivo é de ganhar e claramente para poder representar a província no alto nível. As equipas desde o ano passado já sabiam que seriam representantes para a Poli e quem sabe posteriormente passar uma para a Liga Nacional. Acredito que estejam preparadas, mas tivemos uma paragem mesmo depois do torneio de abertura. Tem uma paragem que não está ainda a decorrer os jogos, nós todos sabemos os porquês. E acredito eu que as equipas fizeram o possível de se prepararem, de manterem os jogos nas pernas, que é para poderem ir ao grande desafio de 3 dias consecutivos de jogo.
0: E esta paragem não há de contribuir, na sua opinião, para uma prestação não assim boa nesse evento?
2: Não.
0: Não vai?
2: Não.
0: Muito bem, caro ouvinte, são primeiras palavras da representante da Associação Provincial de Basquetebol de Nampula, Cândida Girinza. Conhecemos muito bem esta mulher, muito forte. Candinha é assim como é conhecida nos meandros desportivos, basquetebolísticos, praticamente dirigente desportiva. A verdade, já esteve em frente de diferentes agremiações desportivas e agora a responder pela Associação Provincial de Basquetebol de Nampula. E o tema central é este, que é a realização aqui em Nampula a partir do próximo dia 7 até 9 de agosto de 2026, sexta, sábado e domingo, desta fase regional da pool de apuramento à Liga Nacional de Basquetebol em masculinos como também em femininos. Já disse que estamos aqui com Staves, ou seja, Mohamed Staves, este que é representante também das Soluções Rurais. Staves, muito boa tarde, seja bem-vindo. Soluções Rurais.
3: Boa tarde, caros ouvintes, boa tarde a todos. Sim, estou a representar as Soluções Rurais. Como sabemos, a Pulham já se aproxima na cidade de Nampula.
0: E sabemos bem que a Associação Rurais vai fazer parte, isto é masculinos. Como é que está preparada esta equipa para responder os desafios da região para conseguir esse espaço para a fase nacional?
3: A nossa equipa está a preparar-se da melhor forma possível, até porque não é a primeira vez que a equipa participe numa competição destas. E que também temos feito jogos com algumas equipes locais, que isso tem em algum momento ajudado aquilo que é a nossa performance e ainda mais aquilo que é a sincronização da nossa equipe.
0: Em relação à prestação na pool, sabemos que a Soluções Rurais foi campeã, ou seja, venceu pela primeira vez um torneio de abertura, ganhando na final a turma do Ferroviário de Nampula. Em que terá ajudado este torneio de abertura que se realizou recentemente?
3: O que terá ajudado mesmo a nossa equipe, se calhar foram alguns reforços em algumas posições que nós não tínhamos antes. Então isso culminou com aquilo que é a nossa vitória e também não só aquilo que é a preparação mesmo individual, assim como coletiva da nossa equipe. Já vinhamos fazendo algum estudo de como é que o nosso adversário direto, que é o Ferroviário de Nampula, se comporta e fizemos de frente, que culminou naquela vitória no torneio.
0: Foram tu reforços para o torneio? Reforçou-se a equipa para este torneio da fase regional?
3: Apenas a posição 1 e 2 temos alguns reforços, sim. E são pessoas já conhecidas na cidade, então estão conosco.
0: Quem são?
3: Temos o...
0: Já estamos praticamente prestes a, ao evento regional.
3: Exatamente, temos o Chaur, temos também o Cândido.
0: De onde vem o Chaur?
3: De Pemba, assim como também o Cândido vem de Pemba, exatamente. E temos o...
0: Esses representavam que equipa na cidade de Pemba?
3: Representavam a New Vision na época passada, exatamente, na época passada. E temos uma Vamba que, em algum momento, traz uma experiência que é aquilo que ele já vinha fazendo há alguns anos. Então, são essas pessoas que vão ajudar-nos neste apoio.
0: Objetivos das soluções rurais?
3: Vencer sempre.
0: Vencer sempre. Tomocene, já acompanhamos as primeiras indicações dos nossos convidados, a Candinha, como também ao Mahomed. Temos esta responsabilidade. Nós, como a RM Desporto, estamos em todos os cantos no, quando se trata de desporto, e temos estado também a comentar assuntos desportivos candentes desta nossa província. Acompanhamos, é verdade, aliás, ninguém não sabe, como disse a Candinha, o nosso basquete está como está, mas vamos receber como habitualmente temos recebido. Daquilo que vem as nossas equipas, o que é que se espera?
1: Sim, para mim, Nelson, um dos grandes problemas, não sei se percebi mal na locução da... Eu costumo chamar a vice-presidente de basquetebol, a Candida. Xiriza, por coincidência, foi minha colega. É colega minha de profissão, foi minha colega de serviço. É um caso, Nelson, que a Candinha tocou, que deixou-me um pouco preocupado. Estamos numa situação em que até hoje a Associação Provincial não tem resposta quanto ao pedido feito para a cedência do pacto para a realização desse regional, para essa fase, o apoio na fase regional. Para mim, isso, talvez por isso influenciar nessa sua narrativa, Nelson, que acabaste de falar sobre a associação estar como está neste período, mas para mim também a direção de Forward Nampula tinha que ser um pouco mais flexível, para também deixar com que a associação consiga planificar, ou as equipes tenham uma planificação coerente e tenham uma primazia no que eles vão fazer. Falo isto porque, Nelson, imagina que vão responder na quinta-feira à noite, ou vão responder sexta-feira de manhã. É um pouco constrangimento, mesmo quando ela falou do segundo campo alternativo, que é o campo da Unilúrio. Nelson, a Unilúrio não tem condições de se fazer, como é dizer, não tem requisitos para uma fase de pool. Porque tem exigências. Primeiro é o próprio chão. Tem exigências. E tendo muitas exigências, por mim, para ser qualquer coisa, está a falhar na direção ou por outra, na equipa de Forro Verde Nampula, porque no passado não levava todo esse período, faltando 72 horas ou 48 horas para a realização do campeonato, sem resposta. Isso, para mim, é uma incógnita de verdade. Se as pessoas estão no Forro Verde Nampula, estão preocupadas em ver as coisas andar ou estão preocupadas mais em elas. Quanto à organização das equipas, Nelson, nós sabemos que a Associação Provincial é aquela que nós assistimos naquele filme ou naquele cenário, e esperemos que de verdade sejam todas preparadas, porque duas ou três semanas as outras províncias estão a competir. E nós sabemos que as equipas que vêm de Cabo Delgado ultimamente, essa mesma equipa de Niassa ultimamente, tem nos provocado calafrio no basquete masculino. E isso é um momento também de reflexão. É um momento de reflexão. Se as equipas não passaram, com quem fica a culpa para a equipa daqui da província de Nampula? Porque é a província que tem mais, é a província mais populosa a nível nacional, é a província que tem muitos atletas. Só que, em contrapartida, se o atleta não compete, vai jogar com alguém que está a competir. Porque aqueles que vêm de Niassa, vêm de Cabo Delgado, já vêm com uma lição estudada. E reparas que mesmo esse atleta, que é a equipa do quê? Essa do Palenque Forvar de Nampula, as pessoas do Rural estão a trazer de Cabo Delgado para aqui, são atletas que não estão a competir. Não basta você dizer que tem um Ronaldo na equipa, tem um Jenny Katamo. Se Jenny Katamo não está a jogar 4, 5, 6 jornadas, está abaixo de nível. E isto vai, estou ciente, desportivamente, vai complicar muitas equipas da província de Nampula.
0: Bom, Estamos a caminhar para 14h30, são 14h29, quando forem 14h35, já disse, vamos devolver a palavra, mas o essencial já terá sido dito, já os três convidados já disseram algo relacionado com aquilo que vai ser esta fase da Pool Regional Norte, que vai ser acolhida aqui na cidade de Nampula. Quero perceber mesmo da Candinha se é mesmo que ouviu o Tomaceno António de que ainda o Ferroviário de Nampula não cedeu o seu pavilhão.
2: Sim, sim. Ainda não temos a resposta. E esta manhã o secretário-geral da associação passou por lá para poder ver e ainda não tinha a resposta. Estamos à espera, a qualquer hora e momento teremos a resposta.
0: E
2: pensamos no positivo, apesar de ser tardia, mas iremos aguardar.
0: E foi essa questão que fez com que até agora não tivéssemos aqui um representante do Ferroviário de Nampula. Mandámos a carta há tempo, foi mesmo na segunda-feira, e quando ligamos ao homem do Ferroviário, disse que não tinha sido informado oficialmente, mas arranjaria a forma de como vir aqui só para responder este nosso debate. É uma questão meio complicada.
1: Se for... não sei se vi mal ou se for a pessoa indicada, acho que evitou qualquer coisa vir a rádio, vir conversar conosco, trazer a verdade, trazer à tona o que é que está a acontecer. Porque eu costumo dizer uma coisa é minha vontade pessoal, outra coisa é vontade da maioria da comunidade. Nós estamos naquele contexto, temos que fazer para o povo. Se queremos fazer para o povo aí nesse salão de basquete que vai se encher, não são só sócios de Ferroviário de Nampula, estarão lá. Toda a província, toda a cidade de Nampula está à espera de ver esse evento acontecer lá. E, Nelson, eu ainda continuo a dizer sempre, vamos colocar pessoas que têm vontade de ver as coisas acontecer. Ver as coisas a trazer resultados diferentes. Falo isto porque se tu estás a trabalhar comigo 10, 15, 5, 4, 5 anos, eu não estou a trazer resultados, sacrifica-me. Porque isto não é lógico que tens possibilidade de vir à rádio, vir discutir, ouvir, vir mostrar ao público o que é que até onde estão preparados. Mas em contrapartida chega o momento, sei que é a pessoa que eu vi na estrada, cruzei com alguém para ser que vinha para aqui, mas não conseguiu subir ao sexto andar da JTFS. Isso para mim é um pouco triste, porque nós estamos aqui, Nelson, para discutir acerca do desporto, para falarmos de vida do desporto. Não para falarmos, estamos aqui para falar de vida do desporto. Se é vida do desporto, vamos falar de basquetebol. Vamos colocar em mesa quando as coisas não estão boas. Estamos a assistir uma situação que faltam 48 horas para o arranque. De quarta-feira já acabou. Ficas com quinta. Se na quinta-feira não responde, vamos jogar naquele pelado da Unilúrio, naquele chão que nós sozinhos conhecemos qual é a característica daquele chão da Unilúrio. É um pouco triste.
0: Muito bem. É verdade que era uma situação entre linhas, mas o importante aqui é sabermos como é que estamos preparados, e esta é uma das questões que faz entender que, sob o ponto de vista de infraestruturas, ainda não temos esta resposta. A nossa catedral, que é o pavilhão de desporto do Clube Ferroviário de Nampula, ainda não foi autorizado, mas, segundo Candinha, a qualquer momento poderá a província de Nampula, ou seja, a Associação Provincial de Basquetebol de Nampula, a receber alguma resposta positiva. Steves. Estivemos ontem a falar com o Steves. Steves Mohamed. O Tomaceno estava a falar aqui desses dois reforços que não estavam a competir. Qual é a prova que faz lhe garantir de que, afinal de contas, têm verdadeiros reforços?
3: Os reforços estão a competir. Isto é algo que nós sabemos internamente na equipe. Porque digo isto porque são pessoas que, em algum momento, ajudam a nossa equipe a ter essas vitórias. Por exemplo, o caso recente mesmo deste torneio, apesar deles não residirem concretamente cá, então eles têm vindo sim fazer a competição na nossa cidade. Exato.
0: Muito bem. Cândida, na Associação Provincial de Basquetebol, eu acredito que tem alguns encargos. Quais são os encargos para acolher para a equipa anfitriã, ou seja, a província anfitriã, como associação provincial, e se é que mesmo já temos minimamente as condições para acolher esta atividade.
2: Tem sim alguns encargos e já está tudo organizado, que é alojamento do comissário, o principal comissário que vem de Maputo, os árbitros acompanhantes das equipas, água para os jogos, segurança, e já está tudo acautelado.
0: E as equipas que vêm das províncias, questão de alojamento, alimentação, é da responsabilidade das equipas?
2: Alojamento das equipas vientes é responsabilidade das próprias equipas.
0: Okay.
2: Cabe à associação garantir alojamento dos árbitros e do comissário.
0: Em relação à arbitragem, muitas vezes, não só em Nampula, no país como também no mundo, tem sido calcanhar de Aquiles. Está a província de Nampula preparada para não ter problemas, entre aspas, de reclamação em relação à arbitragem?
2: Olha, em relação à arbitragem, é um bicho de sete cabeças, que ultimamente, tanto no futebol, em qualquer desporto, há muita reclamação.
0: Peço para manter o seu fio de pensamento, porque temos que devolver a palavra para o António Jamal, que se encontra nos estúdios centrais do RM Desporto. António Jamal, a bola já é sua, é a bola de basquetebol agora, e depois vais trocar para a bola do futebol, uma vez que temos Moçambola esta tarde. E nós, cá nos estúdios da Rádio Moçambique em Nampula, vamos continuar com este nosso debate até aproximadamente 15 horas. Sim, Candinha.
2: Ia dizendo eu que nós vemos sempre as reclamações, tanto no Moçambola, em tudo o que é desporto. Mas, para Nampula, existe a comissão de árbitros e essa comissão seleciona os seus melhores árbitros, que é para poderem fazer parte desses grandes eventos. E iremos receber também árbitros vindos de Pemba. É obrigatoriedade em que cada equipa deve trazer um árbitro acompanhante. Então, teremos dois árbitros de Pemba e dois árbitros de Niassa. De Nampula serão quatro, porque vamos representar com quatro equipas. Sim.
0: Então quer dizer que cada equipa tem a responsabilidade de trazer um árbitro?
2: Sim, sim.
0: E as equipas são responsáveis também?
2: Não.
0: Por acomodar?
2: Cada equipa traz um árbitro. Chegado, entrega o árbitro à comissão.
0: Okay.
2: Então, já o alojamento já é sob a responsabilidade da associação. Então, a associação é quem aloja os árbitros vientes.
0: A associação é quem aloja os árbitros vientes. É juntamente já com o comissário da Federação Moçambicana de Basquetebol que vem de Maputo.
2: Sim.
0: Bom, estou a ter ali algum ponto de ordem com o nosso técnico, de que é chegada a hora de atendermos o nosso patrão. Já temos o contacto pelo qual o estado ouvinte pode ligar desde já, 87-42-61-767, já estará a participar neste debate desportivo. Indicação de termos o primeiro ouvinte em linha. Caro ouvinte, muito boa tarde.
4: Sim, boa tarde.
0: Sim, boa tarde. O nome já está a participar.
4: Mário Sene, Maivira.
0: Mário Sene, Maivira. Sim, deixa ficar a sua opinião, Mário.
4: Bom, saudar a todos os intervenientes deste programa, em especial a nossa dama de ferro, a nossa Candinha.
0: É
4: dama de ferro, temos de reconhecer isso. Faz muito pelo desporto, são poucas as senhoras que fazem isso. Parabéns, Candinha. Quanto ao torneio, nós sabemos que a Pula é uma festa regional e eu não duvido da capacidade organizacional que a associação tem. Os torneios passados foram um sucesso e acredito que este pode ser melhor ainda. Então, vamos todos apoiar a associação para que, participando de forma tranquila, idônea, para que a festa aconteça sem sobressalto nenhum e consigamos elevar a nossa cidade e o nosso basquet, melhor dizendo. A minha questão para a Candinha é simples. Eu gostaria de saber como é que serão as entradas. Serão livres ou nem por isso? Quanto ao Mohamed, é isso, sim, das soluções rurais.
0: Mohamed, sim.
4: Mohamed, sim, desculpe. Pronto, era suposto terem mais convidados que vêm das equipes, né? Mas eu gostaria de saber como é que é fazer a pool, não é? Sem competir, sem ter competições, né? Eu sei que eles têm treinos rotineiros, mas competir é outra coisa. Então, gostaria de saber se será possível vencer a pool para nos representar de forma condigna no Nacional, sem competir. Muito obrigado, bom trabalho.
0: Muito obrigado. Nosso ouvinte assíduo, Mário Ucene, que nos ligou de Maivir. Seu ponto, certo? Vamos, caro ouvinte, 87426176. Já estará a participar. Indicação de mais um ouvinte em linha. Caro ouvinte, muito boa tarde. Alô, estimado ouvinte, boa tarde.
5: Boa tarde.
0: Sim, boa tarde. O nome já está a participar?
5: Meu nome é só Régua Carlos, a partir de Mucovola.
0: Araíbo.
5: Régua Carlos de Mucovola.
0: Régua. Sim. Homem reto, sim. Então, deixa ficar a sua opinião a partir daí de Mogovolas.
5: Sim, eu assisto, estou a partir. Estou
0: sim? Sim, já está a chegar, está a chegar. Ele tem um problema de retorno, então, Régua Carlos, estava a chegar a sua voz, simplesmente é só prosseguir. O nosso contato é 87-42-61-767. Temos indicação de mais um ouvinte em linha. Caro ouvinte, boa tarde.
6: É, boa tarde.
0: Sim, o nome? De onde é que está a ligar?
6: O nome é Jorge Elito, Brasil, aqui, a partir daqui, com que locador de Chapeira.
0: De onde?
6: Punque, localidade de Chapeira.
0: Muito bem, deixa ficar a sua opinião.
6: Minha opinião é que é por esses futebolos, esses gays têm que mesmo alcançar bem mesmo para irmos à frente aqui na província de Nantora.
0: É basquetebol.
6: Sim.
0: Está bem, é tudo?
6: Sim, é tudo
0: bom. Muito bem, vamos já recebendo ainda as chamadas, 87-42-61-767. Indicação de mais um ouvinte. Boa tarde.
7: Boa tarde, Mestre Natana.
0: Sim, boa tarde. Seu nome, de onde é que está a ligar?
7: Estou a ligar de Boani, província de Maputo.
0: O nome?
7: Raul Antônio Machado.
0: Muito bem. Senhor Raul, deixa ficar a sua opinião.
7: Apanhei o debate já no meio. Eu também queria perguntar como que as equipas vão fazer a competição sem terem muitas competições, sem terem competido assim tanto. Eu tenho uma pergunta já acerca do... Isso não tem nada a ver com o nosso debate, mas é uma questão que a rádio não nos fornece aos ouvintes. Nós ouvi uma notícia de Ada Vir fazer final da Puli. Não, da classificação para Viva Ivone a Puli, que são cinco equipas. Como que a Nampula vai fazer uma fase final só com cinco equipas, em vez de pôr equipas pares? Como é que fazem isso aí? Cada feira, uma feira vai pôr três, outra feira vai pôr duas equipas. Acho que para mim não é justo. Quando o Ferro Verde na Cala sobe ao Moçambola, ano antepassado, quando o Mister Azul leva aqui para o Moçambola, esteve uma equipa na Serra dele que foi a única equipa que naquele ano que bateu o Ferro Verde na Cala. Já não me recordo bem dessa equipa. Achei hipo, uma coisa assim. Onde que anda essa equipa?
0: Qual equipa?
7: O Assante também, Futebol Clube de Nampula. Apareceu de nada e desapareceu. Eu estou no sul, mas acompanho muito o futebol das províncias. Então, nós não estamos a ter aquela informação esportiva. Estamos recém de informação esportiva. Desculpa, esse assunto de partido já de Nampula, mas a nós, a Rádio Moçambique, como Rádio Moçambique, não nos dá aquela informação. Eu cresci a acompanhar Renato no sair do mar e aquela informação exata. É, vou te falar do sábado passado, tivemos jogos da taça, desculpa me prolongar, tivemos jogos da taça, não tivemos a substituição das equipas, não tivemos a substituição das equipas, é grave. Estamos juntos, bom trabalho.
0: Ainda está em linha, caro ouvinte?
7: Sim, estou em linha.
0: Eu queria perceber mesmo a primeira questão relacionada com talvez 5 equipas. Sim, fiquei desapercebido com a questão. Pode repetir, por favor?
7: Desculpa?
0: A primeira questão, que disse como é possível realizar um campeonato com 5 equipas na pool. Estava a falar
7: sim,
0: de pool.
7: Agora jogou na Pulins.
0: Sim.
7: Então, agora vai ser uma fase final.
0: Ah, exato.
7: Que essa fase final só vai ter 5 equipas. Eu conheço, só falei, na polícia tem muitas equipas, duas séries. Como que vai ser por as duas equipas para fazer final, para sair duas para a pule?
0: Ah,
7: é
0: tá
7: mais
0: bom.
7: Ou menos isso aí.
0: Está certo, já percebi agora.
7: Percebeu, né?
0: Percebi.
7: Eu penso que a Nampula é a província com mais equipas, a seguindo de Beira, mais ou menos. Olha, por exemplo, eu agora acompanho minhas coisas nas redes sociais. Para mim não é justo ouvinte desportivo acompanhar coisas nas redes sociais. Eu não conheço nada de Rede Nampula, não conheço nada de Rede na Zambésia. O meu irmão treina Sorvado de Pemba este ano. Eu tenho às vezes que ligar. Eu não sei qual foi o resultado do Sorvado na Cala. De Pemba essa semana. Mas eu tenho que ligar para Pemba para saber o resultado. Hoje, quarta-feira, ainda não temos resultados. Então, era muito forte, caiu muito, mano. Caiu muito. Queremos a informação exata na hora H.
0: Está certo. Obrigado, Raul Machaei, que nos ligou de Boane. E continuação de ótima escuta à nossa programação. Vamos aguardando os últimos ouvintes, mais um ouvinte apenas, não sei quem será o sorteado. O contato é 87-42-61-767. Alô?
8: Sim. Fazem boa tarde.
0: Boa tarde, estimado ouvinte. Seu nome? De onde é que está a ligar?
8: Aqui fala com o Mine José Alberto, da cidade de Chimoio.
0: Muito bem. Está tudo bem, Chimoio?
8: Eu agora só queria reclamar mais uma vez, já está-me acima da hora. O Moçambique está a decorrer, o que está a acontecer? Estaria a me escutar lá nesse exato momento.
0: Está certo, obrigado. Vamos falar com os nossos colegas da Redação Central para terem, ou seja, chamarem os colegas que estão no estádio para seguirmos com o Moçambique. E... pronto, o tempo já não dá para mais. Vamos às questões que foram colocadas. Eu vou primeiro dar a palavra ao Mohamed para deixar ficar alguma resposta, se é que acompanhou a questão que foi colocada pelo Mário Sênio e os demais colegas.
3: Sim, a questão foi mesmo como é que é competir sem ter jogos regulares e também assim se a equipe Soluções Rurais está pronta para fazer face a estes jogos. Realmente competir sem ter jogos regulares é muito complicado, mas Soluções Rurais sempre vai trazer soluções, que é essa que nós fizemos jogos internos com algumas equipes locais que têm ajudado aquilo que é a nossa performance no nosso dia a dia. E que nós esperamos que as competições voltem de imediato, porque afinal de contas nós não podemos parar por aqui, temos mais próximos anos com outras competições e se calhar melhores. Então, enquanto não tivermos essas competições agora, a única solução mesmo é de optarmos por usar as equipes locais que têm também participado no nosso campeonato, assim como em torneios que acontecem cá na cidade de Nampula. E se estamos realmente prontos para poder competir, nós sim estamos prontos. Afinal de contas, se nós estivéssemos prontos, nós não teríamos feito a inscrição para poder participar desta pool de apuramento.
0: Obrigado, Candinha.
2: Ok, primeiro agradecer o senhor Mário Sene, que é um dos candidatos da associação, e dizer a ele que a associação irá fazer tudo para que tudo corra da melhor forma. E contamos também com a ajuda de todos, quem estiver disponível poderá vir fazer parte, é festa sim, e todos podemos colaborar para ajudar naquilo que for possível.
0: Muito bem, e em relação a outra questão que colocou Mário Sen, é relacionada aos bilhetes de ingresso.
2: Assim, não, é, será gratuito, já está a passar no, a publicidade nos WhatsApps, no Facebook, e é gratuito para que todos possam vir à festa. É gratuito.
0: E a principal mensagem para o público de Nampula, amante como não do basquetebol?
2: Iria pedir mesmo os amantes primeiro e ao público no geral para que possam vir e apoiar nossas equipes. O fator casa pesa muito e quem sabe com o apoio deles ajuda as nossas equipas a ganharem e para irem representar bem a Liga Moçambicana de Basquetebol. Então estão todos convidados.
0: Muito bem, Tomsene. Já reteu alguma questão dos ouvintes?
1: É que cada momento que a doutora Candinha fala, desperta-me algo que nós estávamos curiosos. Nós discutimos em off, não sei se é acordar de manhã, quando falamos sobre a situação de entrada. É aquilo, Nelson, que eu sempre costumo dizer às pessoas: somos desportistas. Era momento que as equipas, as associações provinciais entrem na Rádio Moçambique, venham fazer perceber à população que existe, o jogo vai ser de graça. Essa é a situação nossa de rede social, do WhatsApp, do Facebook, às vezes é um pouco limitado. Existem pessoas que não têm acesso a esse tipo de como dizer, telefone com esse tipo de aplicativo. Foi bom porque Candinha, a doutora Candinha, teve a oportunidade de estar aqui conosco. Imagina se fosse como aquele dia, como este dirigente de Forward Nampula que não conseguiu ver a rádio. Ninguém teria noção de qual seria o preço do bilhete ou qual seria a modalidade para poder entrar no campo. E isto, doutora Candinha, está parabéns porque trouxeste aqui. Se não tivesse aparecido, nós nem iríamos saber qual seria o preço. E quanto à situação da pergunta daquele ouvinte, é o seguinte, às vezes...
0: Do Raul Machaia.
1: Sim, sim. Às vezes as equipes desaparecem por falta do como dizer, de sustentabilidade. Iniciam, depois, minha volta, vão reparar se algumas equipes não têm um suporte financeiro de um alguém que é muito forte, é um ou dois anos depois desaparece. É o caso de... Nós assimos aqui Casa Sufo, assimos Casa do... Assim muitas equipas do provincial a desaparecer.
0: Águias Dinamicopo.
1: Águias Dinamicopo desapareceram. Tivemos Benfica que desapareceu. Equimep desapareceram. A situação é esta, quando não tem alguém, um suporte muito forte. E se for já notar uma coisa, Nelson, as equipas que estão a resistir são equipas que são financiadas pelo governo. Estamos a falar de DNH, a UDS, os ferroviários. São equipas que o governo dá um suporte. Era mais ou menos só para trazer esta visão.
0: Muito bem, Steves, estamos quase na reta final deste nosso programa. Últimas considerações?
3: Todos os apoiantes, amantes da modalidade de basquetebol, venham fazer a festa conosco e que a casa está livre, gratuita e que aproveitem o melhor do basquetebol da Zona Norte.
0: Feminino, assim como masculino.
3: Exatamente.
0: Candinha? Eu gosto de chamar assim porque
2: não
0: estamos
2: tem problema.
0: Habituados nessas
2: andanças. Olha, que até é que todos conhecem-me por Candinha.
0: Ah,
2: se
0: okay,
2: for já então falar bem. Cândida,
0: é,
2: pouca gente vai identificar quem é essa Cândida. Eu acabei convidando a todos e reitero com o convite, que todos apareçam e apareçam para apoiar as nossas equipas, para dar força às nossas equipas. Estamos representados por duas, mas que vençam o melhor. O importante é que saia um vencedor da cidade, da província de Nampula. Isso é muito importante, que vença o melhor.
0: E esta é a aposta também da Associação Provincial de Basquetebol?
2: Sim, temos que ter uma equipa vencedora como associação para poder representar também. Não representa Nampula no geral, a Associação Provincial também saia a ganhar.
0: E a propósito, são quantas equipas que apuram para a outra fase?
2: uma.
0: Uma equipa, tanto é feminina
2: como
0: uma
2: feminina, uma masculina.
0: Está renhido. Está
2: muito,
0: renhido.
2: Muito.
0: E é desta forma que, estimado ouvinte, nós colocamos o ponto final neste nosso debate desportivo de Nampula. É verdade que falamos sobre a realização de 7 a 9 de agosto de 2026, sexta, sábado e domingo, próximos em masculino e feminino, de apuramento para a Liga Nacional de Basquetebol em sénios masculinos e femininos. E tivemos como convidados Cândida Chirinza, que é representante da Associação Provincial de Basquetebol de Nampula. Tivemos também o Mohamed Esteves, que é das Soluções Rurais. Convidamos a turma do Ferroviário de Nampula, como também o outro representante de Nampula, União Juvenil de Napini, que não se fizeram presente. E para fazer a ponte, esteve aqui Tomocene Antônio. Eu sou Nelson Tatanha, estive na moderação, cuidado tecnicamente por Abdullah da Palma e Rosário Ângelo. Boa tarde, continuação de Bom Desporto e até a próxima quarta-feira.
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14 horas 58 minutos, chegamos assim à ponta final deste período de atividades. Lembrar que marcamos a nossa presença às 9 horas e 55 minutos. Delfina Cabral esteve na condução deste convívio radiofónico. Das 9h55 a esta parte, querendo Deus, voltarei a estar consigo oportunamente. De seguida, vão ficar na agradável companhia da minha colega Gracinda Caramás. Uma tarde feliz na nossa companhia.

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1: Próximos das populações, estes dirigentes devem liderar iniciativas para resolver os problemas locais e melhorar as condições de vida dos cidadãos.
2: Zelar pela manutenção da ordem pública e combate à criminalidade a nível da localidade, promover a manutenção da paz e harmonia social no seio do nosso povo, mobilizar e organizar a participação da comunidade local na resolução dos problemas sociais da respectiva localidade e promover ações de desenvolvimento económico, social e cultural da localidade, de acordo com o plano económico e social do governo, entre outras atividades.
1: O Presidente da República falava esta quarta-feira em Maputo, na abertura da primeira reunião nacional dos chefes das localidades de todo o país. O Banco de Moçambique reafirma que a decisão de intervenção no Mozambique em 2016 foi adotada no exercício das suas competências legais de supervisão, com base em critérios técnicos e prudenciais para proteger os interesses dos depositantes e outros credores. Em nota de esclarecimento sobre a intervenção no Mozambique, o Banco Central refere que em 2016 o Mozambique apresentava uma situação financeira gravemente deteriorada, sem condições mínimas para prosseguir regularmente com a sua atividade. Adianta que em setembro de 2016, os fundos próprios do Mozambique apresentavam um saldo negativo de 24,9 mil milhões de meticais, enquanto o rácio de solvabilidade se situava em menos 100,21%. O Banco de Moçambique diz que foi perante este quadro de manifesta insustentabilidade e considerando o elevado risco de contágio sistémico suscetível de desencadear uma corrida generalizada aos depósitos e comprometer gravemente a estabilidade do sistema financeiro que deliberou a 30 de setembro de 2016 intervir no Mozambique. No distrito de Xibabava, em Sofala, foi hoje lançada a primeira pedra para a construção de uma fábrica de clinker, matéria-prima usada para a produção de cimento. O projeto de capitais chineses está orçado em cerca de 700 milhões de meticais. Jorge John.
3: A fábrica vai empregar 600 trabalhadores e produzir 3 mil toneladas de clinker por dia. O ministro da Economia, Basílio Moati, que orientou a cerimônia de lançamento da primeira pedra, disse que o projeto vai estimular o desenvolvimento da província e está inserido na visão do governo de industrialização do país. Ainda no distrito de Xibabava está em construção uma fábrica de cimento num projeto também de capitais chineses. Jorge Johnny, na Beira.
1: A diretora-geral do Instituto Nacional de Ação Social, Inês, diz que, apesar das restrições orçamentais, o Estado tem se esforçado em fazer chegar o apoio às camadas mais vulneráveis. Maria da Glória Bernardo refere que os níveis de execução dos programas de assistência social situam-se acima dos 60%.
4: O INAS tem conseguido assistir, no exercício em curso, 542.312 agregados familiares dos programas de segurança social básica, correspondente a 63% da meta planificada, dos quais 64,1% chefiados por mulheres, o que reafirma o compromisso do setor com a igualdade de género.
1: A diretora-geral do INAS, Maria da Glória Bernardo, falava esta terça-feira no município de Belém, em Gaza, local que acolheu o 6º Conselho Consultivo do setor. O crescimento da população de elefantes no país vai obrigar a introdução de reformas visando reduzir os conflitos homem-fauna-bravia. Segundo o secretário de Estado da Terra e Ambiente, as reformas em causa vão incluir a requalificação das áreas de conservação existentes no país. Gustavo Djedji falava hoje em Maputo no seminário regional da SADC sobre as áreas transfronteiriças, onde explicou que os primeiros resultados da requalificação das áreas de conservação serão apresentados a partir de setembro.
5: Tendo em conta que, ao mesmo tempo que nós temos o crescimento da população e a aproximação às áreas de conservação, o governo tomou a decisão de requalificar essas áreas. O processo de requalificação das áreas de conservação tem alguns objetivos, um dos quais é verificar se as áreas demarcadas na década de 60, elas continuam com a mesma dimensão de uso e exploração. O que nós verificamos? Algumas áreas perderam, mudaram de seu uso, devido ao incremento da expansão das atividades socioeconómicas, mas também verificamos que em algumas áreas os exploradores que estavam nessas áreas podem ter mudado de atividade, tendo desistido. Então é necessário requalificar.
1: Moçambique passou de 9.122 elefantes contabilizados no censo de 2018 para 22.718 exemplares, de acordo com os resultados do Censo Nacional de Elefantes e Grandes Mamíferos realizado em 2025. Atualidade internacional, a Organização das Nações Unidas manifesta-se alarmada com o aumento das execuções de pessoas no Irão. Desde o início deste ano, pelo menos 56 pessoas foram mortas naquele país por alegações ligadas à segurança nacional. Apresentamos as notícias próximas às 18 horas. 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

0: desencadear uma corrida generalizada aos depósitos e comprometer a estabilidade do sistema financeiro, que deliberou a 30 de setembro de 2016 intervir no Mozambique. ...89 mil agregados familiares que vivem em condições de pobreza e vulnerabilidade nas províncias de Sofala, Gaza e na cidade e província de Maputo beneficiam de assistência social por cheias no país. Detalhes por Carlos Matinho.
1: Trata-se de beneficiários de subsídio social básico e ação produtiva. Estão a receber, cada agregado familiar, 7.500 meticais, correspondente a 3 meses. Segundo a chefe do Departamento de Programas de Assistência Social no INAS Central, Olivia Fat, a iniciativa visa minimizar o sofrimento dos beneficiários, na sua maioria incapacitados para o trabalho, e tem apoio financeiro do Banco Mundial e Unicef, que desembolsaram 184 milhões de meticais. Carlos Matinha, em Xaxai.
0: No distrito de Xibabava, em Sofala, foi hoje lançada a primeira pedra para a construção de uma fábrica de clinker, matéria-prima usada para a produção de cimento. O projeto de capitais chineses está orçado em cerca de 700 milhões de meticais. Jorge John.
2: A fábrica vai empregar 600 trabalhadores e produzir 3 mil toneladas de clinker por dia. O ministro da Economia, Basílio Moati, que orientou a cerimônia de lançamento da primeira pedra, disse que o projeto vai estimular o desenvolvimento da província e está inserido na visão do governo de industrialização do país. Ainda no distrito de Xibabava está em construção uma fábrica de cimento num projeto também de capitais chineses. Jorge Johnny, na Beira.
0: Atualidade internacional. O Banco Africano de Desenvolvimento estima a serem necessários perto de 170 bilhões de dólares anuais para assegurar investimentos em infraestruturas capazes de alavancar o desenvolvimento na África. Pormenores por Monteiro Bonifácio, correspondente da Rádio Moçambique, na Tanzânia.
3: Atualmente, os investimentos estão na fasquia entre 60 e 100 bilhões de dólares, valor tido como insignificante para responder à demanda em infraestruturas capazes de colocar em África na rota de desenvolvimento. O presidente do Banco Africano de Desenvolvimento, Sidi Ould Tah, diz que a redução do fosso dos atuais investimentos para os necessários passa pela adoção dos africanos da política de processamento local dos recursos. De Dar es Salaam, Monteiro Bonifácio.
0: O tempo. A cidade de Tete poderá ser esta quinta-feira mais quente do país, com 32 graus centígrados de temperatura máxima, seguida de Maputo com 30. Xai-Xai poderá restar 29 graus centígrados de máxima, Inhambane e Nampula 28, Vilanculo, Beira, Quilimane e Pemba 27. Por fim, Chimoio e Lixinga 25 graus centígrados de temperatura máxima. Apresentamos as notícias próximas às 19 horas e 30 minutos inseridas no Jornal da Noite.
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1: Muito boa noite, Rádio Moçambique.
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0: Muito boa noite, amigo ouvinte. Já pode acertar connosco o seu relógio, são neste momento em todo o território nacional 19 horas.
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Estamos a registar um pequeno problema técnico, mas dentro de instantes vamos trazer o habitual Jornal de Nampula na sua segunda edição. Eu sou a Irminha Francisco e estou acompanhada tecnicamente por Abdoulaye da Palma. Muito boa noite uma vez mais e votos de uma ótima quarta-feira na companhia da Rádio Moçambique. O Jornal da Noite. A segunda edição do Jornal de Nampula, na verdade, deste dia 5 de agosto de 2026, está na voz de Gracinda Caramais.

0: Agora sim, condições criadas para a transmissão do Jornal de Nampula na sua segunda edição. Boa audição.
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2: Boa noite, estimado ouvinte. A administradora do distrito de Nampula, Itelvina Fevereiro, desafia a nova diretora do Serviço Distrital de Educação a trabalhar em estreita ligação com o capital humano para melhorar cada vez mais o ensino e aprendizagem no distrito. A comunidade Santo Egídio desembolsa cerca de 4 milhões de meticais para a construção de duas novas salas de aula e um bloco administrativo na Escola Primária de Nahene 1, no posto administrativo de Namicopo, na cidade de Nampula. Estes, assunto de destaque referente ao dia 5 de agosto de 2026, editado e apresentado por Gracina Caramage e Rosário Ângelo na sonorização. Boa audição! A administradora do distrito de Nampula, Itelvina Fevereiro, desafia a nova diretora do Serviço Distrital de Educação a trabalhar em estreita ligação com o capital humano para melhorar cada vez mais o ensino e aprendizagem no distrito. Albano Xavier.
3: Itelvina Fevereiro fez o repto esta quarta-feira durante a cerimónia de transmissão de poderes de Silvério Canate para Gracinda Venâncio, nova diretora do Serviço Distrital de Educação e Tecnologia de Nampula. A Silvério Canate vai ao distrito de Morropula para exercer as mesmas funções. A administradora de Nampula, Itelvina Fevereiro, exortou ainda a nova dirigente maior dedicação e aproximação com as escolas de modo a garantir melhores resultados.
4: A memória institucional de qualquer serviço está no capital humano. Ele é que transmite para a modernidade, metendo nos computadores, mas capital humano é o segredo, é o sucesso de qualquer instituição. A nova diretora tem desafios muito enormes, muito grande, com uma dimensão do mundo, e o que queremos aconselhar é que tenha muita ponderação, muita concentração, porque, como dizia, o governo é composto, na sua maioria, pelos funcionários que estão nos serviços distritais. Se o Serviço Distrital da Educação, Juventude e Tecnologia cair, então está a cair o governo no seu todo.
3: Por seu turno, a nova diretora do Serviço Distrital de Educação, Juventude e Tecnologia de Nampula, Gracinda Venâncio, prometeu trabalhar para reduzir o abandono escolar e elevar a qualidade de ensino na região.
5: Estou entrando no distrito, excelentíssima senhora administradora, na esperança de dar continuidade àquelas são as atividades que o colega Silvério Canati vinha realizando e contando, na verdade, com o governo do distrito, a equipe do Serviço Distrital de Educação, Juventude e Tecnologia. E venho sabendo aqueles são os desafios que o setor enfrenta. É o distrito de Nampula, sim, que deságua muitos funcionários, mas existem aqueles são os desafios que o distrito enfrenta. Todos trabalham em equipe para que possamos atingir os planos estratégicos que o setor da educação em frente.
3: Já o diretor cessante do Serviço Distrital de Educação, Juventude e Tecnologia de Nampula, Silvério Canate, disse que nos 3 anos e meio em que esteve em frente dos destinos do setor, houve inúmeros avanços. Disse deixar o cargo com a sensação de missão cumprida.
6: Encontramos um número tão elevado de professores não nomeados definitivamente, mas graças àquela equipe que trabalhou comigo, conseguimos quase nomear 95%, mas também tínhamos cerca de 400 diretores ou gestores das escolas, também conseguimos nomear 90%. Isso tudo foi por causa da equipe do governo e também da equipe que trabalhou comigo nos serviços de educação.
3: Momento de transmissão de poderes da nova diretora do Serviço Distrital de Educação, Juventude e Tecnologia de Nampula, Gracinda Venâncio, em substituição de Silvério Canate, que ruma para Morropula exercer as mesmas funções.
2: A Polícia da República de Moçambique em Nampula prendeu uma arma de fogo com 20 munições do distrito de Mugovolas, que era usada para aterrorizar a população local. Otávio Fonseca.
7: Segundo a PRM, a arma de fogo pertencia a 2 indivíduos até aqui a monte, que se faziam transportar numa motorizada e que depois de uma perseguição efetuada na ocasião pela polícia, acabou sendo abandonada juntamente com a motorizada. O chefe do Departamento de Relações Públicas no Comando Provincial da PRM em Nampula, Dércio Samuel, explicou que a recuperação da referida arma de fogo foi graças a denúncias populares que se apercebeu da existência de malfeitores que usavam armas nas suas incursões criminosas. Dércio Samuel avançou que trabalhos de diligência continuam a ser realizados para neutralizar e responsabilizar criminalmente os indivíduos.
1: Essa arma, a polícia ainda está a trabalhar para apurar qual é a sua proveniência, mas porque ao nível do distrito de Mugovola, já concretamente na vila, a sede de Namitir, havia uma informação que era de domínio da polícia da existência de uma quadrilha que pretendia protagonizar ações criminosas naquele distrito, daí que a força desdobrou-se ao nível da vila sede de Namitil, que era para neutralizar essa quadrilha, e a mesma, quando apercebeu-se da presença policial no local, colocou-se em fuga e, no ato da perseguição, abandonou a motorizada, tendo deixado lá essa arma de fogo. E a mesma, tanto a motorizada e a arma já encontram-se no comando distrital da PRM de Mugovola.
7: Além desta situação, a PRM em Nampula neutralizou 4 indivíduos pertencentes a uma quadrilha que se dedicava ao roubo na via pública e residências na cidade de Nampula e um cidadão que se dedicava à venda e consumo de drogas.
2: Rádio Moçambique a transmitir o Jornal de Nampula na sua segunda edição. Autoridades sanitárias na província de Nampula alertam a população das zonas rurais para evitar alimentar os bebês de leite artificial nos primeiros 6 meses de vida para evitar complicações na saúde das crianças. Otávio Fonseca.
7: O alerta foi feito esta terça-feira pela nutricionista afeta ao Hospital Central de Nampula, Bibiana Sabes, que falava no âmbito da Semana Mundial do Aleitamento Materno Exclusivo, que decorre de 1 a 7 de agosto corrente. Bibiana Sabes lamentou o facto de ainda existir tabus nas comunidades sobre o leite materno que é dado ao bebê exclusivamente nos primeiros 6 meses de vida, uma vez que, segundo acrescentou, este tem todos os nutrientes que a criança precisa para um desenvolvimento saudável ao longo do período.
8: Quando a criança nasce, nos primeiros 3 dias, sai um leite muito amarelado, um pouco sujo, às vezes já castanhado. Então aquele leite é um bocadinho conotado aqui na nossa província. Dizem que é leite sujo, as mães são aconselhadas a retirar aquele leite e descartar. Então temos que aconselhar a população e dizer que aquele leite colostro é o leite importantíssimo. Nós chamamos de alimento de ouro, porque além de ter todos os nutrientes que a criança necessita naqueles primeiros dias de vida, também uma maneira da mãe passar imunidade para o bebê. Então, o bebê, nos primeiros dias de vida, tem uma imunidade muito sensível. Então, a partir daquele colostro, a mãe também passa imunidade para o bebê.
7: Bibiana Sabes frisou que, além do aleitamento materno exclusivo ser benéfico para o bebê, o mesmo também é importante para a mãe e explica.
8: Porque ele ajuda a contrair o útero, né? A mulher nasce, depois tem aquela contração do útero que é muito importante. Então, quando ela vai amamentando, a contração é melhor. Diminui os sangramentos também, por causa do aleitamento materno. Sem contar que tem aquela parte muito importante para o psicológico do bebê, que é aquele vínculo, aquela confiança que a mãe vai transmitindo na hora da amamentação.
7: Nutricionista do Hospital Central de Nampula, Bibiana Sabes, e a necessidade das gestantes alimentarem os seus bebês durante os primeiros 6 meses de vida com o leite do peito para garantir o desenvolvimento saudável dos menores.
2: A Escola Secundária de Matala, na cidade de Nampula, realiza próximo sábado a segunda e última fase de eliminatórias do torneio entre turmas de ginástica. Nelson Tatanha.
9: A finalíssima está marcada para 15 de agosto corrente. O evento, promovido para ocupar o tempo livre dos alunos, comunidade circunvizinha e demais interessados com atividades de vida saudáveis, decorre sob o lema Por uma Escola Mais Ativa, Unida e Firme no Combate aos Vícios. Lembrar que a primeira fase...

0: definidas e dá muito bem para a prova de resistência, velocidade, e temos uma mini caixa em manutenção que é para a componente de saltos. Os alunos estão motivados, é muito gratificante nós, como professores de educação física, chegar na escola e vemos o ginásio lotado de alunos a saltarem a corda. Isso é um momento muito emocionante para nós. Já estávamos muito tempo parados em termos de componentes esportivas, e não só, queremos que a nossa escola para o ano de 2028 também tenha muitos atletas a representar a nossa seleção escolar.
1: O diretor da Escola Secundária de Matala, Eusébio Pacuneta, reitera a necessidade da prática desportiva.
2: Nesse contexto, identificamos a prática do desporto, primeiro, não só pelo combate ao consumo de drogas, mas também nós precisamos sair da letargia aparente, uma aparente estagnação que se nota de alguma forma na nossa instituição. Precisamos de levantar a cabeça, olhar para frente e afirmar que desporto é saúde. E porque estamos preocupados com a saúde dos nossos alunos, nossos professores, passam por fases de eliminatórias em que vão ser selecionados os que passam para a etapa seguinte. E terminará com a última fase que vai se realizar no dia 15 do mesmo mês.
1: Diretor da Escola Secundária de Matala, cidade de Nampula, Eusébio Pacuneta, e as fases do torneio Interturmas 2026, que caminham para a finalíssima do próximo dia 15 de agosto.
3: O treinador de atletismo de crianças com necessidades educativas especiais garante que os atletas estão preparados para disputar em pé de igualdade com os adversários na fase nacional dos Jogos Desportivos Escolares. Atanásio Joaquim disse que as crianças com necessidades especiais de caráter auditivo vivem juntas no Centro de Educação Inclusiva Josina Machel de Anchilo, onde, antes de juntarem-se ao Centro de Treinos Coletivos, já treinavam sob orientação deste, o que coloca o grupo em vantagem competitiva. Ao todo, são 4 atletas, sendo 2 meninas, igual número de rapazes do primeiro e segundo escalões. A nossa fonte disse que as próximas 3 semanas de treinos antes de rumar para Inhambane são para socialização com os demais atletas e complementar algumas técnicas junto dos treinadores locais.
4: Temos 3 semanas para treinar as crianças. No período de manhã treinamos as crianças, como também estuda, não podem interromper as aulas. Nas tardes acompanho a Escola Parque, como lá temos uma sala de pessoas com necessidades para poder se enquadrar com os outros.
5: A evolução delas, como é que está sendo?
4: A evolução está boa, conjuntamente com os outros treinadores de atletismo, o grupo técnico de árbitros.
5: Principais objetivos?
4: Ganhar. Queremos levar taça lá em Inhambane. Nós queremos taça trazer aqui em Nampula.
3: Treinador do atletismo de crianças com necessidades educativas especiais, Atanásio Joaquim, e o arranque último fim de semana de treinos coletivos de preparação dos Jogos Desportivos Escolares em Inhambane 2026. A pista de atletismo do Estádio 25 de Junho, cidade de Nampula, é o recinto escolhido para os ensaios. Por aqui termina o Jornal de Nampula na sua segunda edição, onde destacamos que a comunidade de Santo Egídio desembolsa cerca de 4 milhões de meticais para a construção de 2 novas salas de aula e 1 bloco administrativo na Escola Primeira de Nahene 1, posto administrativo de Namicopo, na cidade de Nampula. A diretora do Distrito de Nampula, Etelvina Fevereiro, desafia a nova diretora do Serviço Distrital de Educação a trabalhar em estreita ligação com o capital humano para melhorar cada vez mais o ensino e aprendizagem no distrito. Despedem-se Gracinda Caramage e Rosário Ângelo. Boa noite.
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7: Muito obrigada, Gracinda Caramage. Estamos com 19 horas e 17 minutos. 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

0: 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Em termos de programação, vamos seguir dentro de instantes com os nossos comerciais, até muito perto das 19h30, altura do Jornal da Noite em cadeia nacional. Quando forem precisamente 20 horas, continuaremos em cadeia nacional para a transmissão do programa Questão de Fundo. É esta a nossa programação para estas 2 horas de emissão em português, o segundo período e o último para este dia 5 de agosto de 2026.
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11: Da Kirmar Resources, recebemos o presente anúncio de cancelamento e reagendamento das reuniões de consulta pública face à apresentação dos resultados do censo e inventário patrimonial da proposta do projeto da nova mina de Mualade da Kirmar, na província de Nampula. A Kirmar Moma Mining Mauritius Limitada informa ao público em geral e às partes interessadas que a ronda de reuniões de consulta pública para a apresentação dos resultados do censo e inventário patrimonial da proposta do projeto da nova mina de Mualade anteriormente agendada para decorrer entre os dias 14 e 16 de julho de 2026, foi cancelada. Pelo facto, a Kenmar apresenta as suas sinceras desculpas por quaisquer inconvenientes que esta alteração possa causar. As reuniões de consulta pública serão realizadas nas novas datas, horários e locais que indicaremos dentro de instantes. A Kenmar agradece a compreensão de todos e reforça o seu compromisso com um processo de consulta pública transparente, participativo e em conformidade com a legislação ambiental em vigor na República de Moçambique. Para a elaboração do plano do reassentamento do projeto da mina de Mualade, foi contratada a empresa Coastal Environmental Services Mozambique Limited, que está a elaborar o plano de reassentamento de acordo com o Decreto nº 31/2012, regulamento sobre o processo de reassentamento resultante de atividades econômicas e diploma ministerial nº 156/2014. Diretiva técnica do processo de elaboração e implementação dos planos de reassentamento. O projeto proposto irá desencadear o reassentamento econômico em 6 comunidades. De forma a dar continuidade a este processo, a Coastal Environmental Services Mozambique vem por este meio informar ao público e às partes interessadas que pretende realizar mais uma ronda de consultas públicas do plano de reassentamento entre os dias 17 e 20 de agosto de 2026. Esta será a segunda ronda de consultas públicas para as comunidades de Namaize, C, Moholoni, Epuire, Katoa e Nampeia e a primeira ronda de consultas para a comunidade de Pilivili. A reunião com a comunidade de Pilivili decorrerá nas instalações da sede da localidade de Pilivili. As consultas serão realizadas de acordo com o calendário que passaremos a apresentar, com o objetivo de apresentar os resultados de censo e inventário patrimonial, os resultados das discussões sobre compensações e terra alternativa para o reassentamento econômico. Comunidade de Namaize C. Data: 17 de agosto de 2026, pelas 14 horas. Comunidade de Moholoni. Data: 18 de agosto de 2026, às 9 horas. Comunidade de Epuire. Data: 18 de agosto de 2026, pelas 14 horas. Comunidade de Katoa. Data: 19 de agosto de 2026, pelas 9 horas. Comunidade de Nampeia, data 19 de agosto de 2026, pelas 14 horas. Comunidade de Pilivili, data 20 de agosto de 2026, pelas 9 horas. O resumo não técnico do projeto de Mualade está disponível para consulta pelo público nos seguintes endereços: Direção Nacional do Ambiente e Mudanças Climáticas, Cidade de Maputo. Direção Provincial de Desenvolvimento Territorial e Ambiente de Nampula, Secretaria da Administração do Distrito de Moma, Secretaria da Localidade de Pilivili, no site da Coastal Environment Service Mozambique Limitada, http://www.sesnet.co.za/public documents. Escritores da Kenmar em Toputo. Para mais informações, contacte a Coastal Environmental Services pelo telefone 87 80 24 483 ou e-mail i.book@sesnet.co.za. Equipa de Relações Comunitárias de Kenmar, Rua da Mabuluco, pelo telefone 84 49 78 054 ou e-mail rmambuluco@kenmarmos.com ou Joana Bilho, pelo telefone 84 71 46 017, e-mail jbilho@kenmarmos.com. Ouvinte, acabamos de apresentar o anúncio de cancelamento e reagendamento das reuniões de consulta pública face à apresentação dos resultados do censo e inventário patrimonial da proposta do projeto da nova mina de Mualade da Kenmar, província de Nampula. Da Kenmar Resources, Nampula.
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0: 19:30.
17: E cultural da localidade, de acordo com o plano econômico e social do governo, entre outras atividades.
18: Presidente da República, esta quarta-feira, na abertura da primeira reunião nacional dos chefes das localidades de todo o país, Banco de Moçambique reafirma que a decisão de intervenção no Mozambique foi adotada com base em critérios técnicos e prudenciais para proteger os interesses dos depositantes e outros credores. E o Banco Africano de Desenvolvimento estima entre 160 e 170 bilhões de dólares anuais, valor necessário para o investimento em infraestruturas em África. Destaques da presente edição do Jornal da Noite. Michel Horácio está na sonorização e Cristina Xavier na edição e apresentação. Boa escuta. A cidade de Maputo acolhe de hoje até sábado a primeira reunião nacional dos chefes das localidades. A cerimónia de abertura foi presidida pelo chefe de Estado. Daniel Chapo exigiu na ocasião aos dirigentes a pautarem por uma governação participativa centrada no povo e em benefícios das comunidades. O presidente da República exigiu ainda que os chefes das localidades sejam promotores da paz e do desenvolvimento. Reporta Adérito Magaia.
19: O presidente da República defende que os chefes das localidades devem assumir o papel mais ativo na promoção da paz, da harmonia social e do desenvolvimento das comunidades. Daniel Chapo entende que, por estarem mais próximos das populações, estes dirigentes devem liderar iniciativas para resolver os problemas locais e melhorar as condições de vida dos cidadãos. A posição foi manifestada esta quarta-feira em Maputo, na abertura da primeira reunião nacional dos chefes das localidades de todo o país.
17: Zelar pela manutenção da ordem pública e combate à criminalidade a nível da localidade, promover a manutenção da paz e harmonia social no seio do nosso povo, mobilizar e organizar a participação da comunidade local na resolução dos problemas sociais da respectiva localidade e promover ações de desenvolvimento econômico, social e cultural da localidade, de acordo com o plano econômico e social do governo, entre outras atividades.
19: Os participantes dizem que o encontro vai reforçar as suas capacidades para melhor servir as comunidades. O chefe da localidade de Muyane, em Inhambane, Oscar Arthur, partilha essa expectativa.
20: Deste encontro, espero um fruto muito positivo. Com esta formação, com este encontro, espero aspectos muito positivos.
19: Na Zambésia, a chefe da localidade de Miquia Valced, Gilda Vitor, vê no encontro uma oportunidade para trocar experiências de desenvolvimento local.
21: A experiência que trago é de desenvolvimento local, fazendo micronegócios, fazendo associações, apostando mais para a agricultura.
19: Os participantes da primeira reunião nacional dos chefes das localidades esperam sair do encontro mais preparados para responder os desafios das comunidades e impulsionar o desenvolvimento local.
18: O Banco de Moçambique reafirma que a decisão de intervenção no Mozambique em 2016 foi adotada no exercício das suas competências legais de supervisão com base em critérios técnicos e prudenciais para proteger os interesses dos depositantes e outros credores. Em nota de esclarecimento sobre a intervenção no Mozambique, o Banco Central refere que, em 2016, o Mozambique apresentava uma situação financeira gravemente deteriorada, sem condições mínimas para prosseguir regularmente com a sua atividade. Adianta que, em setembro de 2016, os fundos próprios do Mozambique apresentavam um saldo negativo de 24,9 mil milhões de meticais, enquanto o rácio de solvabilidade se situava em menos 100,21%. O Banco de Moçambique diz que foi perante este quadro de manifesta insustentabilidade e considerando o elevado risco de contágio sistémico suscetível de desencadear uma corrida generalizada aos depósitos e comprometer gravemente a estabilidade do sistema financeiro, que deliberou a 30 de setembro de 2016 intervir no Mozambique, indica o comunicado do Banco de Moçambique. A ministra do Trabalho, Género e Ação Social diz que a formação virada para as oportunidades produz competência, rendimento e autonomia. É um pronunciamento feito na quarta edição da Conferência Mulheres na Economia. Jornalista Leopoldo Agapito.
22: Para Ivete Alane, não basta apenas formar. É preciso saber para que emprego estamos a formar e que competências o mercado procura. A governante falava nesta quarta-feira em Maputo, na abertura da quarta conferência denominada Mulheres na Economia. A ministra do Trabalho, Gênero e Ação Social afirmou que as mulheres aproximam-se da paridade na formação e nos estágios, mas a distância aumenta nas oportunidades de especialização e progressão.
1: Formação desligada do mercado pode produzir muitos e bons certificados, mas a formação ligada às oportunidades produz competências, rendimento e autonomia. Portanto, o mesmo rigor deve orientar o conteúdo local. Não basta contar empresas nacionais nos grandes projetos. Devemos medir quantas mulheres foram contratadas, quantas empresas lideradas por mulheres se tornaram fornecedoras, que contratos receberam e quantas mulheres chegaram aos lugares de decisão. Conteúdo local sem participação efetiva das mulheres é conteúdo local incompleto.
22: Graça Machel, uma das oradoras do encontro sobre mulheres na economia, diz que ampliar os acessos da formação das mulheres nos setores estratégicos do país é o desafio atual. A presidente da Fundação para o Desenvolvimento da Comunidade disse ainda que notou com preocupação a ausência do género na lei do conteúdo local.
6: Eu revi, por exemplo, a lei do conteúdo local. Fiquei muito triste. Não menciona sequer a questão do género. Fala de empresas, fala de muitas outras coisas. E não menciona que um dos aspectos fundamentais de democratização da economia é exatamente a presença das mulheres nesses setores estratégicos e em lugares de direção.
22: Presidente da Fundação para o Desenvolvimento da Comunidade, Graça Machel, falando no encontro Mulheres na Economia. O encontro decorreu sobre o lema Formação, Liderança e Conteúdo Local. Potenciar as mulheres para aceder, competir e liderar nos setores estratégicos da economia. Participaram na reunião gestores, investidores, empreendedoras, estudantes, representantes do governo, do setor privado e da sociedade civil.
18: A província de Tete registrou no primeiro semestre deste ano um crescimento de 2,9% de produção global. A cifra representa uma receita de 5,63 mil milhões de meticais, correspondente a 39% da meta estabelecida para este ano. De Olinda Matavel.
7: A informação foi avançada pela secretária de Estado desta província durante o informe apresentado aos deputados da Comissão do Plano e Orçamento da Assembleia da República. Segundo Cristina Mafumo, contribuíram para o avanço na produção global, dentre vários fatores, o engajamento na melhoria da produção e produtividade agrícola.
23: O crescimento registrado nos ramos deve-se ao seguinte. O ramo da agricultura, produção animal e silvicultura, aumento da produção da ameixoeira, arroz, batata doce e reno e outras culturas, tendo sido possível através da intensificação da produção mecanizada, alocação de sementes melhoradas diversas, assistência técnica com extensionistas.
7: Secretária de Estado em Tete, Cristina Mafumo, e alguns fatores que estão a contribuir para o crescimento da produção global na província. Na ocasião, Nelson Enrugo, deputado e membro da Comissão de Plano e Orçamento, enalteceu os esforços da província pelo crescimento na produção global, tendo lamentado o decrescimento na cobrança de receitas.
24: Na verdade, notamos alguns avanços em alguns programas e pilares. Embora tenhamos registado o decrescimento da receita em cerca de 49%, eu acho que este percentual é, de certa forma, um pouco elevado. E isto se contradiz quando olhamos para o nível de produção, porque crescemos 2,9%, depois a receita cai. Então, acho existir aqui alguma necessidade de estudos um pouco mais aprofundados para compreender este fenómeno.
7: Esta quarta-feira, os deputados da Comissão do Plano e Orçamento da Assembleia da República visitaram algumas empresas e instituições. De Tete, de Olinda Matavel.
18: De Tete, seguimos a Niassa para falar do impacto socioeconómico da circulação regular do barco Chambo no Lago Niassa. Repórter Senata Sane.
25: As autoridades reguladoras do transporte marítimo no Niassa mostram-se satisfeitas pelo impacto da circulação regular da embarcação Chambo no Lago Niassa. O reconhecimento surge numa altura em que a embarcação circula há meses sem registro de avaria, depois da última reparação por motivos de danos provocados pelo embate em pedra em Xileme, posto administrativo de Cobue, no primeiro trimestre deste ano. A embarcação Chambo é único meio de transporte lacustre do lado moçambicano com maior capacidade e seguro para a mobilidade de pessoas e bens no lago Niassa. É por esta razão que representa um dos pilares para o desenvolvimento socioeconômico do distrito do lago e da província no geral. O delegado do Intransmar no Niassa, Omar Majid, disse que o barco Xambo facilita igualmente trocas comerciais entre Moçambique e as Repúblicas Unidas da Tanzânia e Malawi.
2: O Xambo não tem nenhum problema por enquanto. Está em condições de navegabilidade. A população adere muito e é o único meio de transporte a nível da província quanto à navegação marítima. O Xambo traz de Tanzânia muito mais produtos do mercado, roupa, colchões e muita coisa por aí. Ajuda a economia do nosso povo de Moçambique, muito mais no sul do lago.
25: Delegado do Instituto Nacional de Transportes Marítimos no Niassa, Omar Majid, e o impacto da circulação regular do barco Xambo nas águas do lago Niassa, Esnatasani Lixinga.
18: 19:43. A primeira-dama da República, Geta Chapo, dirige amanhã no Hospital Central de Maputo a cerimónia de comemoração da Semana Mundial do Aleitamento Materno. Segundo indica um comunicado da Presidência da República, durante a cerimónia, a primeira-dama vai visitar o Banco de Leite Humano e ao Serviço de Neonatologia do Hospital Central de Maputo, onde terá a oportunidade de inteirar-se do funcionamento destas unidades. Ainda amanhã, a esposa do Presidente da República vai deslocar-se ao Hospital Geral José Macamo, onde vai visitar a sala de coleta de leite materno e a sala de amamentação.
3: A caminho da 11ª Conferência Nacional de Quadros da Frelimo.
4: Conferência Nacional de Quadros, vai discutir os principais desafios que o país tem, os principais desafios que o povo moçambicano tem neste momento e como quadros da Frelimo. Não se discute a Frelimo só, discute-se o país, discute-se a sociedade, discute-se os principais desafios do povo moçambicano e, em função disso, como partido dirigente, é que nós vamos continuar a trabalhar com o único objetivo, criar melhores condições de vida para o povo moçambicano.
8: Presidente da República e da Frelimo, Daniel Chapo.
3: A caminho da 11ª Conferência Nacional de Quadros da Frelimo.
18: Dos estúdios centrais em Maputo, a Rádio Moçambique transmite o Jornal da Noite. Moçambique assinala amanhã, 6 de agosto, 7 anos da assinatura do Acordo de Maputo. Envolvidos estes anos, persistem no país debates sobre os ganhos e os desafios da sua implementação, tal como reporta Ernesto Choca.
10: O entendimento rubricado entre governo e Renamo marcou o encerramento formal do conflito armado e abriu caminho para o processo de desarmamento, desmobilização e reintegração dos antigos guerrilheiros da Renamo. A Filmão Soaz, antigo porta-voz do governo, em entrevista exclusiva à Rádio Moçambique, diz que o Acordo de Maputo é um marco histórico porque permitiu substituir a lógica do confronto pelo diálogo.
11: Os anos que passam são reveladores de que tratou-se de um grande feito. Não foi apenas o calar das armas, como costuma-se dizer, foi o calar e entregar. Esta componente de se garantir a circulação de pessoas e bens na tranquilidade, que vinha sendo manietada durante anos, com intervalos. Durante muito tempo, esta perturbação criou constrangimentos, tanto ao nível econômico como social. E ao podermos celebrar este aniversário, em que não se ouve mais falar de confrontação entre as nossas forças de segurança e homens armados da Renamo, eu penso que é um grande momento e merece participação na celebração de todos nós. Pelo que faço um balanço muito positivo.
10: O antigo porta-voz do governo defende igualmente que o diálogo político deve manter-se como o principal instrumento para prevenir novas tensões e consolidar a estabilidade nacional. Este é o compromisso que deve continuar a unir o país, sublinhou.
11: O momento que nós vivenciamos agora é prova disso, de que o processo de diálogo sempre caracterizou os moçambicanos. Terá tido este pico neste acordo de Maputo. Se nós recuarmos para o ano, o dia em que se celebra este acordo de Maputo, perceberemos da forma como Sua Excelência, o antigo Presidente da República, Filipe Nyusi, vinha conduzindo o processo das suas conversas com o líder da RAM, com o falecido líder da RAM, Deus o tenha, que atingiu um nível que não tinha sido atingido antes. Refiro-me à questão da confiança. Pode ter sido esta palavra, pode ter sido este ambiente. Lembremos-nos, nos últimos meses, do consulado do Sua Excelência, o antigo Presidente Filipe Nyusi, iniciou um processo de diálogo que procurou integrar todas as forças vivas da cidade, naturalmente seguindo um roteiro. Haveria que ter por onde começar, primeiro envolvendo os partidos com assento parlamentar, e depois foi-se seguindo até o nível de abrangência em que estamos hoje. Mesmo para os conflitos recentes no nosso país, a plataforma do diálogo continua a ser o melhor mecanismo. E deixe-me elogiar a forma que também calculo que seja bastante genuína como a COT, esta comissão constituída para conduzir este diálogo, também tem estado a fazer a colheita das diferentes opiniões que os moçambicanos estão a colocar. Dito de outra forma, somos um país do diálogo.
10: Antigo porta-voz do governo, Filemão Soares, e o acordo de Maputo, assinado a 6 de agosto de 2019 pelo governo de Moçambique e pela RENAMO, tendo como principal objetivo encerrar definitivamente as hostilidades militares e políticas e consolidar uma paz duradoura em Moçambique.
25: E comentadores residentes da Rádio Moçambique destacam a diplomacia interna como um dos elementos que possibilitou a assinatura do Acordo de Maputo. Nelson Muendo.
5: Nas vésperas da celebração dos 7 anos do acordo, assinalar sexta quinta-feira, Derek Mulatinho refere que o recurso ao diálogo direto entre as partes divergentes permitiu o alcance de consensos que promoveram um ambiente de paz no país.
9: O que nós podemos refletir sobre o processo em si é que, primeiro, foi possível encontrar soluções internas. Neste momento, podemos referir que foi um sucesso do ponto de vista de paz militar e que nós permitimos que pessoas divergentes ou que tenham situações de conflito possam encontrar à mesa de negociações soluções sem o recurso ao uso ou à utilização da força.
5: O reverendo Marcos Macamo realça que o Acordo de Maputo veio colocar um ponto final aos intervalos de instabilidades que se sucederam ao Acordo Geral de Paz assinado em Roma.
12: 7 anos de consistência, de uma certa constância, de uma certa efetividade, de uma certa calmia, ou seja, da paz efetiva. Antes do alcance do DDR, ou do Acordo de Maputo, a paz conhecia certos intervalos. Agora, com o DDR, a pomba branca permanece nas nossas mãos por intervalos assinaláveis. Já são 7 anos.
5: Para Gustavo Mavia, a garantia de pensões atribuídas aos ex-guerrilheiros da RENAMO e a adoção de eleições de governadores provinciais ajudaram a consolidar o Acordo de Maputo.
13: O presidente Nyusi conseguiu convencer o Jacama a acabar com a guerra, pegou nos homens dele, deu-lhes pensões, não os perseguiu. Portanto, é inédito, homens derrotados ou que se renderam, se posso dizer assim, estejam a receber a pensão do Estado sem terem descontado. Pelo menos é o que os peritos dizem, que isto aqui é uma coisa inédita, nunca aconteceu.
5: Comentador da Rádio Moçambique, Gustavo Mavia.
25: A província de Sofala enfrenta um surto de sarampo que eclodiu nos distritos de Caia e Marromeu, com um total de 96 casos. Até o momento, não há registro de mortes por causa desta doença. Benícia Faiano.
14: A informação foi avançada esta quarta-feira na Beira, no final da 9ª sessão ordinária do Conselho Provincial dos Serviços de Representação do Estado em Sofala, pelo porta-voz da reunião, Hassan Abdallah. Para quebrar a cadeia de transmissão de sarampo, Hassan Abdallah disse que foi reforçada a vigilância epidemiológica com enfoque no rastreio dos casos suspeitos. Hassan Abdallah, que é também diretor do Serviço Provincial de Saúde em Sofala, apelou aos cidadãos para que, em caso de sintomas da doença, doença procurem os serviços de saúde.
0: Mas não temos casos até então internados. Terminamos com cerca de 18 internados, não é? Em ambos os distritos. Registramos que eram afetados pessoas de 0 a 4 anos, tanto dos distritos e também do sexo feminino em Marromeu e do sexo masculino em Caia. Então, tem um perfil assim que segue para ambos os distritos. Em curso estão as atividades multissetoriais de sensibilização social para a prevenção de doenças de origem hídrica e doenças preveníveis por vacina.
14: A nona sessão ordinária do Conselho Provincial dos Serviços de Representação do Estado passou em revista a situação de comercialização do algodão e oleaginosa, licenciamento ambiental, entre outros assuntos. Da cidade da Beira, Benícia Faiani.
18: Surto de sarampo e clode nos distritos de Caia e Marromeu em Sofala, com um total de 96 casos. Na província de Manica, concretamente em Mussurize, multiplicam-se os apelos para a prevenção da malária. A reportagem é de Domingos Cadeado.
15: Administrador do distrito de Mussurize, na província de Manica, apela à população a fazer o uso correto das redes mosquiteiras recentemente distribuídas como forma de prevenir casos de malária. Abdul Zacarias fez o apelo nesta quarta-feira após o término da campanha de distribuição no passado dia 24 de julho. Zacarias afirmou que as famílias residentes em zonas próximas dos rios e áreas de produção agrícola devem reforçar o uso correto das redes mosquiteiras por serem locais com maior incidência do mosquito transmissor da malária. Abdul Zacarias alertou ainda que as redes mosquiteiras não devem ser utilizadas para pesca, para secar gerlim ou para qualquer outra atividade diferente daquela para a qual foi distribuída. O dirigente disse que as mulheres grávidas e as crianças menores de 5 anos devem ser propriamente protegidas, dormindo sempre debaixo da rede mosquiteira, dada a sua vulnerabilidade a esta doença.
16: Sigam todas as instruções que mesmo há igrejas, por exemplo, que não aceitam questões de participar no hospital, nós pedimos para eles conversar com as pessoas e fazer entender, tudo bem, não quer ir ao hospital, mas que pelo menos evite ter a malária. Digamos, o mosquito não escolhe nem a religião. Então, por isso apelamos também aos líderes comunitários poder conversar com essas igrejas que não deixam que os seus clientes recebam redes mosquiteiras. Todos adiram e claramente a população não fica alarmada, apesar porque a quantidade da rede mosquiteira não vai chegar nesta primeira fase para toda a população do distrito de Mussurize. Nós temos um universo de 230 mil habitantes. Temos conhecimento que alguns já receberam noutras fases, que não é para descartar aquela rede que já tem porque recebeu a nova. Então, essa antiga rede pode servir para outra pessoa que está dentro da família.
15: Administrador do distrito de Mussurize, em Manica, Abdul Zacarias, a necessidade das famílias fazerem o uso correto das redes mosquiteiras para a prevenção da malária. Domingos Cadeado, Cidade de Chimoio.
18: Na atualidade internacional, o Banco Africano de Desenvolvimento estima entre 160 e 170 bilhões de dólares anuais o valor necessário para o investimento em infraestruturas em África, capaz de alavancar o desenvolvimento. A informação chega-nos da Tanzânia por Monteiro Bonifácio.
17: Atualmente, os investimentos estão na fasquia entre 60 e 100 bilhões de dólares, valor tido como insignificante para responder à demanda em infraestruturas capazes de colocar a África na rota de desenvolvimento. O presidente do Banco Africano de Desenvolvimento, Sidi Ould Tah, diz que a redução do fosso dos atuais investimentos para os necessários passa pela adoção dos africanos da política de processamento local dos recursos. Há uma necessidade de mudança do paradigma de exportação de recursos para o processamento local. Este não é um slogan, mas é um sistema. É uma plataforma, uma nova via para o financiamento do desenvolvimento. Sidi Ould Tah, presidente do Banco Africano de Desenvolvimento, falando em Dar es Salaam na Conferência Internacional Infra for Africa e a Assembleia Geral do África 50, que decorre em Dar es Salaam. Na ocasião, a presidente da Tanzânia, Samia Suluhu, defendeu o fortalecimento da conectividade energética entre as nações africanas como pressuposto fundamental para o desenvolvimento. A energia elétrica é uma fundação para a transformação econômica. Sem sustentabilidade e confortabilidade elétrica, a industrialização não cresce, o comércio não se expande e não há competitividade econômica. Esta quarta-feira, primeiro dos dois dias da Conferência Internacional InfraFoAfrica e Assembleia Geral da África 50, Moçambique, Senegal, Tanzânia, Nigéria e Quênia apresentaram à Assembleia sucessos, desafios e oportunidades de investimento nos respectivos países. De Dar Islam, Monteiro Bonifácio.
18: O governo de Ceuta vai transferir para a Espanha continental as crianças migrantes desacompanhadas que foram parar naquela cidade na sequência da migração em massa da semana passada. Embora a maioria dos migrantes já tenha retornado ao Marrocos, cerca de 1.100 menores desacompanhados permanecem na região. O governo regional afirma que algumas destas crianças chegaram antes do fluxo migratório da quinta-feira. A Ordem dos Advogados de Moçambique aposta na digitalização e modernização dos serviços desta entidade. A bastonária da Ordem dos Advogados de Moçambique afirmou que pretende igualmente aproximar cada vez mais os serviços desta entidade para os cidadãos.
1: Vamos aproximar-nos através da digitalização dos nossos serviços, que é um dos nossos maiores desafios, mas também apostas. Visitas regulares aos conselhos provinciais, canais permanentes de comunicação e maior permanência e participação dos membros nas decisões institucionais. Quando apresentamos o nosso programa, uma das bandeiras era efetivamente a agenda nacional da bastonária, que era a presença efetiva e regular nas províncias. Isto irá iniciar já para o mês, conforme acordado, porque uma ordem distante deixa de representar os seus membros, e não é isto que nós pretendemos. Queremos uma ordem mais próxima dos advogados e que também fortaleça a própria advocacia.
18: Extrato de uma grande entrevista com a bastonária da Ordem dos Advogados de Moçambique, Teradai, a ser transmitida hoje às 20 horas no canal da Antena Nacional da Rádio Moçambique. O tempo. A cidade de Tete poderá registrar amanhã 32 graus centígrados de temperatura máxima, seguida por Maputo com 30 graus. Xai-Xai 29, Inhambane e Nampula 28, Vilanculo, Beira, Climane e Pemba 27, Chimoio e Lixinga poderão registrar 25 graus centígrados de temperatura máxima. E assim, caro ouvinte, termina o Jornal da Noite. Obrigada pela preferência. Michel Horácio esteve na sonorização e Cristina Xavier na edição e apresentação. Boa noite.

0: 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Em Moçambique são 20 horas.
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2: Ouvinte, saudações. Estamos em mais um espaço informativo da Rádio Moçambique. E hoje, em grande entrevista, onde a nossa convidada é a doutora Tera Tai, eleita em abril de 2026 para ocupar o cargo de bastonária da Ordem dos Advogados de Moçambique por 3 anos. Doutora Tera Tai, bem-vinda à Rádio Moçambique e parabéns para a eleição.
3: Obrigada.
2: Está na companhia de Estevão Mucavelo Júnior, na sonorização, e já se entanha-me tampo na condução da entrevista. A Ordem dos Advogados de Moçambique realizou em abril deste ano a eleição do bastonário e os respectivos órgãos sociais da agremiação, que culminou com a eleição de Tera Tai, por sinal, a primeira mulher a ocupar o cargo desde a criação da agremiação há mais de 30 anos. É com a advogada Tera Tai que pretendemos falar dos desafios que espera enfrentar na liderança da Ordem dos Advogados de Moçambique. Para começar a nossa conversa, a eleição de Tera Tai constituiu um marco histórico, simbolizando transformação e inclusão num setor tradicionalmente dominado por homens. O que significa para si ser a primeira mulher a ocupar o cargo em 32 anos da existência da agremiação?
3: Bem, é naturalmente uma honra enorme, mas vejo este momento sobretudo como uma responsabilidade histórica, acima de tudo. Durante mais de 32 anos, muitas mulheres ajudaram a construir esta ordem que hoje temos e também ajudaram a abrir este caminho que hoje posso trilhar. Hoje tenho a felicidade de ser a primeira mulher a ocupar este cargo, mas espero sinceramente não ser a última, antes pelo contrário. Espero igualmente que este processo seja normalizado, não haja tanta desconfiança à volta de uma candidatura feminina, antes pelo contrário. A minha eleição, no meu entender, demonstra que as instituições evoluem quando valorizam o mérito, a competência e a visão, acima de tudo. Não pretendo ser conhecida apenas como primeira mulher bastonária. Antes, pelo contrário, gostava de ser lembrada como uma bastonária que aproximou a Ordem dos Advogados, que esta é uma das reclamações dos nossos membros, e, acima de tudo, a sociedade também. Não é por acaso que o nosso lema adotado para este mandato é uma ordem forte, para uma advocacia digna e respeitada ao serviço do advogado e da sociedade.
2: Até que ponto a sua eleição vai contribuir para o reforço do papel da mulher na construção de instituições fortes e credíveis em Moçambique e para inspirar nova geração de mulheres juristas?
3: Bem, a igualdade não se constrói apenas com ou através de discursos, necessariamente. Constrói-se criando oportunidades, acima de tudo. Queremos implementar programas de mentoria entre advogados experientes e jovens profissionais. Pretendemos promover formação especializada para mulheres advogadas. Vamos incentivar maior participação feminina nas estruturas da ordem. Mas também gostava de sublinhar uma ideia em particular. Quando defendemos maior inclusão das mulheres, não estamos a defender privilégios. Antes, pelo contrário, estamos a defender igualdade de oportunidades. É exatamente esta igualdade de oportunidades que propiciou que hoje tivéssemos uma mulher como bastonária da Ordem dos Advogados.
2: Ainda na sua campanha, defendeu a introdução de programas de mentoria, como disse há pouco tempo, estágios estruturados e maior inclusão feminina nos espaços de decisão. E como pretende implementar estas ideias? Como é que será na prática?
3: Certo. Conforme nós apresentamos durante a apresentação do nosso manifesto, do nosso programa, a nossa visão assenta necessariamente em 3 eixos. O primeiro, que é criar uma rede nacional de mentores voluntários. E o segundo, estruturar estágio profissional para que os jovens tenham acompanhamento efetivo. E o terceiro, que é promover formação contínua nas novas áreas do direito que chamamos áreas emergentes. O objetivo que nós pretendemos é muito simples, é assegurar que nenhum jovem advogado sinta sozinho no início da sua profissão.
2: como bastonar, como vai reduzir o distanciamento entre a ordem e os advogados, sobretudo, como disse, jovens e mulheres que enfrentam desafios no acesso e progressão na carreira?
3: A ordem deve estar onde se encontram os advogados, isto é, a nível nacional, não apenas em Maputo, não apenas na sede, mas em todas as províncias. Vamos aproximar-nos através da digitalização dos nossos serviços, que é um dos nossos maiores desafios, mas também apostas, visitas regulares aos conselhos provinciais, canais permanentes de comunicação e maior permanência e participação dos membros nas decisões institucionais. Quando apresentamos o nosso programa, uma das bandeiras era efetivamente a agenda nacional da bastonária, que era a presença efetiva e regular nas províncias. Isto irá iniciar já para o mês, conforme acordado, porque uma ordem distante deixa de representar os seus membros, e não é isto que nós pretendemos. Queremos uma ordem mais próxima dos advogados e que também fortaleça a própria advocacia.
2: Exatamente, essa questão que eu queria que aprofundasse, porque disse na campanha que pretende uma liderança mais próxima dos membros da ordem, com enfoque na modernização institucional, valorização da advocacia e na melhoria do acesso à justiça. E o que terá pesado para a escolha destes objetivos?
3: Nós, durante este processo todo eleitoral, nós valorizamos o contacto pessoal com os advogados. Nós ouvimos os advogados a nível nacional e percorremos quase todo o país durante a nossa campanha. Então, as preocupações repetiam-se. Os jovens sem oportunidades, processos administrativos internos morosos, necessidade de formação contínua aí nas áreas emergentes, bem como acompanhamento mais próximo durante os 14 meses de estágio e maior defesa das prerrogativas profissionais dos advogados. Esta é, sem dúvida, também uma das nossas bandeiras. Estes objetivos que nós já abraçamos nasceram da escuta ativa dos advogados e não necessariamente de documentos que tenhamos recebido ou analisado. Foi mesmo da interação que nós privilegiamos com os advogados.
2: E o que pretende fazer para imprimir esta nova dinâmica na agremiação?
3: Bem, antes de mais, modernizar a ordem. Este é um dos desafios que já está em curso e torná-la mais transparente, mais eficiente, acima de tudo, mais digital, mais próxima. É sem dúvida, o processo de digitalização é sem dúvida um processo bastante desafiante, mas o crescimento da nossa organização assim obriga e é um processo que não temos como mesmo olvidar. Mas também queremos uma ordem mais interventiva na defesa dos direitos fundamentais. As instituições precisam de inovar. Inovar não significa necessariamente perder a identidade, antes pelo contrário. Significa responder melhor aos desafios atuais do presente.
2: Exatamente, quais são esses desafios?
3: O primeiro de todos, acima de qualquer coisa, é a independência da advocacia. Não é contornável nem negociável, absolutamente. E o segundo é modernizar a nossa instituição. E o terceiro é aproximar a ordem dos membros, dos advogados, necessariamente. Uma ordem que beneficia não só os advogados, mas também a sociedade, é o que nós pretendemos. Por isso, deixamos vincado no nosso lema que servimos aos advogados e à sociedade.
2: E na sua visão, o que estará a imperar esta falta de independência na ordem?
3: Bem, as instituições necessariamente precisam de ser fortes o suficiente para manter aquilo que é a sua visão, a integridade, não só da instituição, mas dos seus membros. Então, e acima de tudo, pouca interferência. Pelo que nós pretendemos assegurar que a nossa ordem permaneça forte, permaneça independente, para que os nossos advogados possam exercer com liberdade, acima de tudo, com liberdade, e assegurar que seja feita a justiça.
2: Escolheu o lema, a voz que defende... Quem defende? Qual é o alcance da mesma?
3: É, na verdade é mais do que um slogan, simplesmente. É mesmo uma missão institucional que adotamos e entendemos que vai de encontro àquilo que são as atribuições da nossa agremiação. O advogado é geralmente a última voz do cidadão perante o poder. E se essa voz estiver protegida, também os direitos dos cidadãos permanecem protegidos. Então, defender quem defende significa proteger a própria democracia e a liberdade de exercer num contexto de liberdade, acima de tudo. Sem qualquer tipo de coerção daquilo que são os direitos no exercício da profissão do advogado.
2: Com mais de 17 anos de experiência profissional e um percurso ativo na Ordem, a bastonária defende que a advocacia desempenha um papel central na consolidação do Estado de Direito. Como disse há pouco, quem defende o advogado, defende o Estado de Direito.
3: É, na verdade, é porque o advogado é o garante das liberdades fundamentais. Então, ele é que assegura que qualquer cidadão tenha direito à defesa e que este processo seja justo, mas para que ele assegure que o processo seja justo, deve ser, como nós referimos, num contexto de liberdade com independência. E é preciso assegurar, sim, que o poder respeita a lei. Sempre que um advogado é intimidado, como já vivenciamos, no exercício legítimo das suas funções, não é apenas o profissional que fica afetado, é o próprio Estado de Direito. E uma das atribuições da Ordem dos Advogados de Direito, de Advogados, é a proteção e do Estado de Direito democrático. Então, é esta democracia efetiva que nós queremos assegurar que seja vivida e vivenciada e, acima de tudo, a liberdade. Liberdade.
2: Teradai disse durante a campanha que atualmente muitos profissionais sentem um distanciamento entre a Ordem e as suas preocupações, sobretudo jovens e mulheres advogados que continuam a enfrentar desafios no acesso à progressão na carreira. Que soluções traz para resolver estes problemas?
3: Bem, como já tinha referido, nós vamos investir nos programas de formação, criar programas de mentoria que são necessariamente acompanhamento do jovem advogado, das mulheres advogadas, a estruturação das suas carreiras desde o início, mas também em programas de especialização. Necessariamente, nós queremos investir bastante na especialização do advogado, não obstante a prática generalista. O mercado jurídico assim requer que nós tenhamos profissionais especializados em determinadas matérias, até porque a especialização cria a melhor competitividade no mercado. Mas é também reforçar oportunidades de estágio e, acima de tudo, criar uma incubadora do advogado para apoiar jovens profissionais. Assim como programas de especialização nas áreas de inteligência artificial, arbitragem, energia, fintechs e comércio internacional. Queremos preparar o jovem para o futuro, porque esta é a demanda do mercado atual.
2: A bastonária pretende, como diz, modernizar os serviços da instituição com aposta na digitalização, criação de plataformas online mais acessíveis e celeridade nos processos disciplinares. Como será implementada esta proposta nas zonas com difícil acesso à internet? Conhece a nossa realidade.
3: Sem dúvida, sem dúvida. Este...

0: tenhamos estas capacidades disponíveis nestas zonas mais recônditas, onde nós não podemos sequer promover uma formação online.
1: Fala-nos também das principais medidas que têm para a criação de um gabinete de defesa do advogado, como estava aqui a explicar, de um observatório da independência da advocacia e também de um instituto de formação avançada.
0: Bem, o gabinete de defesa do advogado prestará apoio imediato sempre que forem violadas as prerrogativas funcionais dos advogados. E nós pretendemos que estes gabinetes estejam implantados a nível nacional, em cada um dos nossos conselhos provinciais, o que vai implicar necessariamente a reestruturação da nossa Comissão de Defesa das Prerrogativas, que antes era mais centralizada, é verdade, com alguma representatividade, mas neste mandato nós pretendemos estruturar gabinetes, efetivamente, em todos os conselhos provinciais, para que tenhamos colegas que acorrem a toda e qualquer solicitação em situações de violência das prerrogativas funcionais, ou seja, iremos profissionalizar este atendimento de defesa que diz respeito à defesa das prerrogativas funcionais. E o Observatório acompanhará casos que possam afetar a independência da advocacia em determinados processos em que a Ordem ou os seus advogados estejam necessariamente envolvidos. Quanto ao Instituto de Formação Avançada, este irá permitir uma formação permanente em áreas emergentes, mas também estamos a formar e pretendemos continuar a formar formadores e examinadores que estarão alocados a cada uma das províncias, até para evitar que em situações de formações que nós não possamos levar a cabo por via das plataformas digitais, tenhamos formadores nestas províncias que possam levar a cabo estas formações nos mesmos termos e em que estas são levadas a cabo a nível central. Daí este esforço para formar formadores a nível nacional, até para evitar que alguns formadores, como ainda ocorre em certa medida, tenham que viajar para as províncias. Nós já temos advogados, algum número considerável, então estamos em condições de capacitar a nível nacional os nossos formadores.
1: No que toca ainda ao plano institucional, diz que pretende orientar a sua atuação com base na Constituição, na lei e nos valores da advocacia, garantindo independência e também rejeitando qualquer instrumentalização da ordem. E como já falava, eu gostaria que aprofundasse como é que vai fazer isso e qual é a situação atual.
0: Bem, a ordem pertence aos advogados, mas também serve à sociedade, como o nosso lema bem o diz. Não pertence a governos, não pertence a partidos políticos e não pertence também a qualquer interesse económico. A independência é precisamente aquilo que permite à ordem defender qualquer cidadão, independentemente de quem esteja no poder. Daí esta necessidade que temos de reforçar o papel da independência da advocacia e no exercício da profissão. Então, será por essa via que nós pretendemos, de facto, assegurar.
1: É fácil defender o cidadão? Acha que a sociedade sente-se protegida pela ordem?
0: Sim, entendemos que sim. Contudo, reconhecemos, sim, as nossas limitações. Estamos representados a nível nacional, mas há alguns distritos em que temos alguma dificuldade ainda de aceder. Temos alguns colegas que residem em algumas zonas mais recônditas, mas a estrutura da ordem ainda não está necessariamente implantada, mas nós temos estado a reforçar e a capacitar os nossos conselhos provinciais para que cada vez mais possamos dar esta resposta cabal às necessidades da sociedade. Mas temos estado a reforçar, e este é o nosso móvel, que a Ordem dos Advogados serve e deve servir à sociedade e deve estar disponível para o efeito, sem dúvida.
1: O processo eleitoral contou com uma participação expressiva dos advogados, tendo a candidatura liderada por Tera Dai reunido um amplo apoio e consolidando como uma das mais mobilizadoras da campanha. O que terá pesado para a sua eleição com mais de 700 votos?
0: Acredito que a visão que foi apresentada há de ser, sem dúvida, no que os colegas decidiram confiar, no projeto que nós apresentamos, na experiência acima de tudo e um domínio daquilo que é a nossa organização. Mas acima de tudo, a visão, tendo em conta o contexto em que nos encontramos. Foi uma campanha de proximidade, devo dizer isso, que nós privilegiamos o contato direto com os colegas a nível nacional, e foi de escuta, foi de diálogo e sobretudo

0: Apresentação de propostas concretas. Não apresentamos propostas maravilhosas e que não tivéssemos como materializar. Antes, pelo contrário, reconhecendo o contexto e a estrutura e a capacidade da nossa organização, nós apresentamos propostas muito concretas e realísticas, acima de tudo. Então, esta vitória não pertence somente à Tera e à minha equipa, pertence aos advogados. Antes de qualquer coisa.
1: Sim, e disse que um dos desafios também é ver não só a Tera como a primeira mulher, mas mais mulheres a abraçarem esta posição. E como é que sente a reação das mulheres depois da sua eleição?
0: Pelo que eu consegui sentir e perceber, não só a nível nacional, mas também no estrangeiro, sinto que sentiram-se representadas, acima de tudo. Como referi, esta eleição não só representa o trabalho da minha equipa, que me acompanha, mas a necessidade de vivenciar este fator inclusão e deixar claro que, pela meritocracia, pela igualdade de oportunidades, as mulheres também podem estar sujeitas e ter direito e poder perfeitamente estar num cargo de liderança, como é o caso da Ordem dos Advogados de Moçambique. E quando começamos a olhar para alguns países aqui vizinhos e até fora de Moçambique, percebemos que são poucos os casos de uma candidatura e de eleição de uma mulher ao cargo de bastonária, pelo que a maior parte das mulheres sentiu-se, sem dúvida, representada. E também pude perceber que tornou-se um sonho em realidade.
1: Após o anúncio dos resultados da nova bastonária, classificou a sua eleição como um efeito inédito, histórico e transformador. Por quê?
0: Porque é a primeira vez que uma mulher lidera esta instituição em 32 anos, como referi. E porque a história também representa uma mudança geracional, acima de tudo. É transformador. Porque demonstra que as instituições evoluem e a nossa está a crescer, está a evoluir necessariamente, e evoluem quando elas abrem espaço para o mérito, a competência e diversidade, acima de tudo. Ainda há dias vi um vídeo de um colega, após a tomada de posse, publicou, acredito que no Facebook, e alguém partilhou comigo, e ele dizia que a bastonária, no seu discurso inaugural, referiu que os sonhos não têm género nem limites. Então, é exatamente isto, é a materialização de um sonho tornado realidade. Para muitas de nós mulheres ainda era algo difícil ou, em alguns momentos, impossível de almejar, porque não tínhamos vivenciado esta experiência. A partir do momento em que vivenciamos, torna-se histórico, mas também inédito. Mas, como eu referi, a expectativa é que doravante seja um processo totalmente normalizado. Qualquer mulher se candidate, concorra e seja eleita como qualquer homem em qualquer outra parte do mundo.
1: E como tem sido a relação entre advogados da nova e antiga geração?
0: Devo dizer que até algum tempo nós sentíamos algum distanciamento da antiga geração, mas um dos esforços que fizemos, a minha equipa e eu, durante o processo eleitoral, foi necessariamente criar esta aproximação. E nós conseguimos perceber a presença massiva da antiga geração nas eleições, não só, mas acompanhar vivamente todo o processo eleitoral. E isto é enriquecedor, porque a presença desta geração mais antiga transmite-nos bastante experiência, mas, acima de tudo, confiança. Há processos que as gerações anteriores à nossa têm maior domínio, e é sempre bom tê-los próximos para não só orientar-nos, mas também para que nós possamos construir esta evolução da nossa instituição de forma mais consolidada. Então, nós fizemos e continuamos a fazer este esforço de mantê-los próximos desta organização. Queremos vê-los mais presentes, não só nas assembleias, mas também em outras atividades levadas a cabo pela Ordem dos Advogados de Moçambique. E queremos que parte deles também sejam os nossos mentores dos advogados mais jovens. É importante transmitir esta experiência. Quando falamos de modernização, não é abandonando os princípios que norteiam a nossa profissão, antes pelo contrário. E é preciso transmitir com base na experiência, pelo que nós queremos cada vez mais próximo esta geração anterior à nossa, sem dúvida.
1: E nos últimos anos tem sido notório em diversas áreas, incluindo a área de direito, a presença feminina. Como é que vê a reação das mulheres de agremiação?
0: De forma muito positiva. Muito positiva. Nós, nos últimos anos, presenciamos algumas suspensões voluntárias. Isso, devo dizer, que nos preocupava, porque a advocacia é uma profissão liberal. E, em alguns momentos, penso que seja a natureza feminina gostar de alguma segurança, e a ideia de liderança da nossa instituição por uma mulher voltou a criar esta ânsia das mulheres estarem mais próximas da organização e perceberem que estas posições de liderança, o exercício da advocacia pela mulher é igualmente valorizada ou deve ser valorizada nos mesmos termos. Então, as mulheres tiveram a acompanhar de forma muito viva e acredito que fez nascer nelas, sim, este desejo de conquistarem também um espaço e, acima de tudo, buscar mais reconhecimento no mercado, na nossa organização, e tenho sentido-as muito mais próximas da organização, acima de tudo. E acompanhar este processo e a minha equipa, este processo por mim liderado, que eu muito agradeço, porque cada uma delas tem demonstrado um carinho, uma atenção muito especial. Então, para este momento, é sem dúvida muito gratificante.
1: Na sua visão, o que tem retraído as mulheres na sua profissão?
0: Como eu referi, acredito que pela natureza feminina, cada uma de nós tem tendência, acredito que seja mesmo natureza feminina, buscar a segurança. E a advocacia é uma profissão liberal, em alguns momentos pode ser até de risco. Então, normalmente, a mulher em algumas situações tende a optar por estruturar a carreira de forma que tenha este fator segurança assegurado, mas acima de tudo que não tenha determinado nível de exposição, como casos de assédio, entre outros. Então, em alguns momentos são situações, sim, que acabam por influir nesta tendência para abandonar a profissão ou buscar uma outra carreira que transmita esta segurança acima de tudo.
1: Nos últimos 32 anos, a Ordem sempre foi dirigida por um homem. E como é que vivenciou estes casos, por exemplo, de assédio no local de trabalho?
0: Bem, no local de trabalho, necessariamente, temos poucos ou quase nenhum registro, mas nós fizemos agora questão de reestruturar a nossa política de género para que, caso estas situações ocorram, possamos agir imediatamente. A estrutura da Ordem em nível de colaboradores, necessariamente, é maioritariamente, pelo menos aqui a nível da sede, é maioritariamente composta por mulheres, felizmente. As estruturas dos órgãos sociais é que nem tanto, e principalmente as suas lideranças, mas em termos de colaboradores é maioritariamente composto por mulheres e as mulheres, pronto, imprimem sempre uma dinâmica diferente, o que é de louvar, mas felizmente a nível da nossa organização nós não temos ainda registado estes casos, mas nós abrimos esta possibilidade para que as pessoas, vivenciando qualquer situação de desconforto, assédio ou outro tipo de constrangimento, tenham um canal de denúncia com resposta efetiva, a começar pelos próprios colaboradores, para além dos próprios membros da nossa agremiação. Estes canais nós pretendemos também deixar abertos para outros órgãos da administração da justiça. Em alguns momentos recebemos algumas reclamações e entendemos que, como órgãos do mesmo setor, devemos sempre procurar soluções que requerem a colaboração. Antes de mais.
1: E fale-nos um pouco sobre os desafios desta política de género que vocês pretendem introduzir neste momento na Ordem dos Advogados.
0: Bem, a política pretende ser criar condições para aglutinar. É verdade que é virada para o género, mas visa mitigar toda e qualquer forma de discriminação e, acima de tudo, criar medidas afirmativas, onde existir situações que requeram que a ordem seja interventiva para criar condições e assegurar igualdade de circunstâncias, não de circunstâncias, mas de oportunidades. Esse é um dever. Esse é um dever da ordem. Nós, como referimos, as mulheres em particular não devem exigir nem pedir privilégios. Devemos é estar sujeitas às mesmas oportunidades. E isto requer, em algumas circunstâncias, que as instituições criem medidas afirmativas para assegurar que estas igualdades de oportunidades de facto ocorram. Então, uma das visões da nossa política de género é exatamente isso, assegurar que sejam criadas medidas afirmativas para que os membros, em particular as advogadas da nossa agremiação, sintam esta proteção e que estas medidas sejam efetivas a nível nacional.
1: E como tem sido a relação da Ordem com as diversas instituições do Estado que gerem a administração da justiça em Moçambique?
0: Tende a melhorar bastante. Nós temos estado todos a fazer este esforço, tanto a Ordem quanto os demais órgãos da administração da justiça. Penso que estamos todos de acordo que a ação colaborativa entre as nossas organizações tem surtido efeitos bastante positivos e temos levado cada vez mais ações em conjunto e, acima de tudo, criado matrizes de implementação de algumas ações para mitigar alguns constrangimentos que ocorram entre os nossos membros no exercício das suas funções diante destes órgãos, porque entendemos que o exercício da profissão do advogado, e sempre que diante destes órgãos da administração da justiça, requer necessariamente esta independência, liberdade, e que não podemos coartar os direitos dos advogados que estão a defender os cidadãos. Então, nós temos estado a fazer este esforço e é de louvar os resultados que temos estado a alcançar. Uma das nossas prioridades agora para o início do mandato é necessariamente fazer estas visitas aos órgãos da administração da justiça a nível nacional, tanto a sede do órgão central quanto os conselhos provinciais, para reforçar estas relações e criar medidas conjuntas para melhorar a atuação dos membros de cada uma destas agremiações, dessas instituições necessariamente. Somos todos pilares da administração da justiça e é importante assegurar que o exercício das nossas funções e as nossas ações sejam conducentes com as nossas atribuições. Como eu referi, nós temos estado a criar estas matrizes de implementação, mas há uma das medidas que tem sido tónica, para não dizer pauta, que é a falta de salas para advogados nos tribunais a nível nacional. E nós já visitamos alguns tribunais recentemente construídos, em que verificamos que existia sim uma sala dignamente estruturada para os advogados. Entretanto, ao fim de algum tempo, esta sala é alocada para outro fim qualquer. Os advogados têm de, infelizmente, consultar os processos e interagir e de forma pouco digna. E isso não, em nenhuma forma, nos engrandece, antes pelo contrário, entendemos que não é uma forma de tratar, não somos necessariamente colegas de profissão, mas órgãos da administração da justiça e que merecem e têm o direito de exercer num contexto de dignidade, acima de tudo. Então, esta é uma das tónicas no início deste mandato, nesta interação que iremos fazer com os órgãos da administração da justiça, que é criar condições para que os advogados, no exercício das suas funções e nestas instituições, possam exercer de forma digna, sem dúvida.
1: E para além das salas que referiu, acha que há abertura quando o advogado pretende realizar as suas atividades nos tribunais, nas cadeias, nos estabelecimentos prisionais ou outros lugares onde acha que deve intervir?
0: Em algumas circunstâncias sim, mas noutras temos sim vivenciado diversos tipos de constrangimento, em alguns momentos por desconhecimento, outros por negligência, mas mais uma vez nós privilegiamos esta comunicação direta e recentemente tivemos um encontro com o Comandante-Geral da Polícia e a Ordem dos Advogados de Moçambique predispôs-se, a nossa Comissão das Prerrogativas predispôs-se a acompanhar a formação dos seus membros para que conheçam os direitos e liberdades fundamentais do cidadão, mas também dos advogados, para que o exercício dos advogados não seja, o direito de exercício não seja coartado, e perceber quais são efetivamente os limites, que muitas vezes são extravasados, e na maior parte das vezes por desconhecimento, e noutra necessariamente por negligência. Então nós temos que ultrapassar, pelo que entendemos que a nossa colaboração há de propiciar, tende a propiciar, e estamos disponíveis para o efeito. Contudo, sempre que vivenciarmos estas ilegalidades e esta violação dos direitos das nossas prerrogativas, somos sempre chamados a atuar, sem dúvida.
1: E como tem sido a vossa relação com outras organizações ou agremiações? Refiro-me, por exemplo, à Associação da Mulher na Carreira Jurídica, tendo em conta que todos perseguem o mesmo objetivo.
0: É salutar. Felizmente temos estado a estruturar ações conjuntas, porque esta associação também tem representatividade a nível nacional e grande parte dos seus membros também são advogados, inscritos na Ordem dos Advogados de Moçambique, pelo que uma das missões que nós assumimos logo no início deste mandato, a seguir à eleição, foi que a Associação das Mulheres de Carreira Jurídica deveria reestruturar, porque já existe, mas reestruturar o acordo que tem de parceria com a Ordem dos Advogados de Moçambique para melhorar as atuações, e assim iremos fazer. Entendemos que esta colaboração nas nossas ações irá valorizar bastante, não só a nossa profissão, mas também agregar valor às nossas ações, sem dúvida.
1: Disse aqui na sua intervenção que recebeu elogios da diáspora, das organizações ou instituições congêneras. Qual tem sido a relação com instituições que lidam com esta matéria além fronteiras?
0: Nós temos procurado estruturar ou reestruturar algumas parcerias que temos e algumas organizações das quais somos membros, normalmente tendo em conta aquilo que é o valor agregado que esta organização traz para a Ordem dos Advogados de Moçambique, mas temos estado a estruturar acordos mesmo para efeitos de formação, entre outros, com a Ordem dos Advogados de Angola, do Brasil, com a SADAC Lawyers Association, com a PALO, provavelmente, brevemente, também o faremos com a Ordem dos Advogados de Portugal e Macau, entre outros países. Então, nós queremos, de facto, criar estas sinergias até para propiciar maior exposição dos nossos advogados além fronteiras.
1: E sei que esteve em Angola, por exemplo, um dos países que visitou depois da sua eleição.
0: Bem, é importante referir que quando estive em Angola foi uma semana e meia ou duas depois da eleição, pelo que uma das primeiras celebrações da vitória foi em Angola. E fui extremamente bem recebida pelas mulheres. Nós íamos à primeira conferência da mulher advogada em Angola. Quando Moçambique realizou esta conferência há 2 anos, nós convidamos uma das conselheiras de Angola para cá. Ela participou do nosso congresso e decidiu replicar esta ideia. Então, nós tivemos 2 dias reunidas, eram perto de 200 a 300 mulheres. Foi bastante enriquecedor, com temas bastante atuais e interessantes, e nós percebemos que alguns desafios enfrentados pela Ordem dos Advogados em Angola são semelhantes aos de Moçambique, e procuramos, e temos estado a fazê-lo, criar sinergias para que, tendo em conta os termos em que estes desafios foram ultrapassados, seja por Moçambique ou por Angola, adotar e ajustar. Por exemplo, o processo de digitalização em que estamos envolvidos agora, também fomos beber do processo que Angola já iniciou, e com sucesso. Então, há iniciativas que nós estamos já a acolher da Angola, do mesmo modo que a criação de uma comissão efetiva de género que atende aos desafios de género foi devidamente acolhida e abraçada por Angola, e eles estão a materializar este efeito. E agora estamos a criar algumas sinergias relativamente ao nosso gabinete de formação e ao centro de formação que eles têm, e criar algumas possibilidades, não só de intercâmbio, mas também de formações conjuntas.
1: Disse com fé em Deus que guiou cada passo desta jornada, celebramos hoje uma conquista construída com dedicação coletiva. Escreveu na sua página pessoal.
0: É verdade.
1: Acha que a sua eleição teve uma força divina?
0: Não tenho dúvida, eu sou uma mulher de fé. Uma fé gigantesca. Uma fé individual individual, mas gigantesca. E acredito que Deus tem estado a acompanhar sempre os meus passos, mas acima de tudo como profissional e como uma trabalhadora honesta e com espírito de serviço, porque é isto que se pretende, um espírito de serviço necessariamente. Mas também acredito claramente no esforço coletivo. E por isso é que falo muitas vezes da equipa, a equipa que constituí para este mandato. São pessoas com advogados e profissionais com um percurso brilhante e profissionais exímios, acima de tudo honestos e dispostos a servir. Então este espírito e este esforço coletivo acredito que é merecedor de uma gratidão divina sempre. Mas esta vitória também foi construída por centenas de advogados que acreditaram nesta visão para a nossa ordem.
1: Doutora Tera Day tomou posse recentemente como pastorária da Ordem dos Advogados de Moçambique. No seu discurso de tomada de posse, afirmou que vai pautar por uma liderança inclusiva, uma liderança que respeita a diferença, que promove o diálogo e que reconhece valores em todos os advogados. Neste momento em que já está a exercer um mandato, como está a Ordem e tendo em conta todos estes aspectos que acabei de mencionar?
0: Bem, a Ordem está a ultrapassar desafios, como já tinha referido no início, porque nós, a nossa organização cresceu bastante. No mandato passado, em 2023, éramos 2.000 e pouco advogados e hoje somos 4.081. É verdade que destes 4.081, pelo menos 125, acredito, são falecidos, mas ainda assim estamos a falar de 3.900 e qualquer coisa advogados. Então foi um crescimento quase que a duplicar em 3 anos, do que nós tínhamos até 30 anos, pelo que a demanda é considerável. É considerável a todos os níveis, de forma administrativa, a nível de formação e acompanhamento da carreira dos advogados e a nível nacional, acima de tudo. Então, nós temos desafios tremendos, mas também temos advogados muito engajados, advogados engajados. A maior parte das ações que levamos a cabo são compostas por advogados e são levados a cabo por advogados. Então, temos colegas com um vasto leque de experiência em determinadas áreas específicas que têm agregado bastante valor, têm contribuído de forma exímia. Lembrar que estas funções não são remuneradas, daí o servir, servir a classe, servir a comunidade, servir a sociedade. Então é de louvar o esforço e engajamento dos advogados para melhorar cada vez mais a nossa instituição e, acima de tudo, estruturar este crescimento, mas de forma sólida, de forma consolidada. Por isso é que eu dizia que nós apresentamos um manifesto realista, porque conhecemos o contexto, conhecemos a nossa organização e que vive maiormente de cotizações. Não tem outro fundo senão as próprias cotas, pelo que o crescimento deve obedecer aquilo que é a disponibilidade financeira da nossa sociedade, mas também contando sempre com este apoio dos nossos membros e outros tipos de colaboração que a Ordem, também, com que a Ordem também conta. Mas são desafios tremendos, sem dúvida.
1: E neste número de membros, a mulher, como está a sua representação?
0: Tende a crescer. Ainda não temos uma situação de paridade, mas tende a crescer e nos últimos anos temos cada vez mais ingresso, inscrição de mulheres para o estágio, da mesma forma que temos mais inscrição de escritórios liderados por mulheres, ainda que unipessoal, mas liderados por mulheres. Então percebemos este crescimento efetivo e a nível nacional, não só central, mas a nível nacional, o que é muito bom.
1: Nos últimos anos têm estado a surgir várias instituições privadas de ensino superior que lecionam diversos cursos, incluindo o direito. Uhum. Como avalia, de uma forma geral, a qualidade dos recém-formados em direito no país?
0: Como referiu, já temos diversas instituições. A última vez que eu questionei, acredito que andávamos em 400 e qualquer coisa privadas. E é muito, o que dificulta também a fiscalização da qualidade do ensino. Nós temos alguns desafios a nível da educação, estamos a falar de ensino elementar, pelo que a profissionalização, se não for devidamente acompanhada, também cria várias dificuldades. E nós percebemos isto durante o processo de estágio e principalmente das provas práticas, que há questões que remontam destes desafios que são enfrentados na fase elementar e, consequentemente, durante o processo do ensino universitário. Pelo que a Ordem também pretende fazer este esforço junto de algumas instituições de ensino superior para que sejam revistos os currículos, mas, acima de tudo, criar critérios mais estruturados relativamente aos formadores, neste caso aos professores universitários, e criar menos facilidades. Não estamos a dizer que deve-se facilitar a entrada para a universidade e a saída dos estudantes, mas é preciso assegurar que formemos profissionais por excelência, para que estes profissionais estejam em condições de responder àquilo que são as demandas do mercado. Nós temos o caso agora deste acordo com a SADAC Law, já estamos a negociar a livre circulação também de serviços jurídicos. Se os nossos advogados não estiverem e juristas não estiverem devidamente preparados para fazer face e frente a esta competitividade, provavelmente torna-se mais difícil encarar este contexto de livre circulação de serviços jurídicos a nível da região. Mas, infelizmente, estamos a falar de um processo que é incontornável, porque o crescimento das sociedades, dos países, assim o impõe. Também acontece, ocorre na Europa e noutros contextos.
1: E o acesso à carteira profissional para exercer a profissão de advogado em Moçambique torna-se ainda difícil, olhando para os resultados das avaliações em que estão sujeitos os candidatos. Que interpretação faz desta afirmação?
0: Bem, são percepções necessariamente. Por um lado, acredito que, como referi há pouco, a questão da educação e de alguns desafios vividos e vivenciados durante o processo, desde o processo elementar até o ensino universitário, acabam por dificultar, porque quando nós estamos a formar advogados, estamos a formar técnicos. E pressupomos que estes técnicos já dominam princípios básicos que foram transmitidos durante a sua formação no ensino universitário. Se assim não for, certamente terão dificuldades em aprovar as nossas provas práticas.
1: Então estaremos perante um aperto da própria Ordem, ou podemos considerar a fraqueza dos candidatos em termos de preparo para abraçar esta profissão?
0: Devemos olhar de forma holística, mas também muito mais abrangente, que é a fragilidade do setor da educação. E isto deve ser uma prioridade premente, fortalecer o setor da educação.
1: Estamos mesmo nos momentos finais da nossa entrevista. Gostaria de dar este espaço para deixar uma mensagem para os moçambicanos e, em particular, para os advogados.
0: Certo. Bem, gostava de dizer aos moçambicanos que a Ordem dos Advogados de Moçambique continuará a ser uma instituição ao serviço da Constituição, da Justiça e dos direitos e de todos os cidadãos, acima de tudo. Aos advogados deixo uma palavra especial. Este mandato não será o mandato da bastonária. Será o mandato de todos nós. Pretendo que tenhamos uma ordem mais próxima, mais moderna, mais inclusiva, mais, acima de tudo, mais respeitada e digna, sem dúvida. Quero que cada um dos advogados, em qualquer ponto do país, sinta que a ordem é verdadeiramente sua casa. Porque quando protegemos a advocacia, protegemos a liberdade. E não devemos afastar este princípio, a liberdade do exercício da nossa profissão. E quando fortalecemos a justiça, fortalecemos Moçambique, que é de todos nós.
1: Com esta mensagem termina a nossa entrevista com a recém-eleita bastonária da Ordem dos Advogados de Moçambique, Tera Dai, atualmente bastonária da Ordem dos Advogados. Em nome da Rádio Moçambique, retiramos o nosso agradecimento por ter aceito partilhar nesta estação emissora, os desafios que tem, neste mandato de 3 anos, como bastonária da Ordem dos Advogados de Moçambique. Despedem Estevão Mucavelo Júnior, que esteve na sonorização, e já se entenham tempo na condução da entrevista. Saudações.
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Estamos com 20 horas e 49 minutos. Esta continua a ser a Rádio Moçambique a transmitir em direto dos seus estúdios em Nampula. Depois de termos ficado com o programa Questão de Fundo, que trouxe hoje a conversa Tera Dai, a bastonária, sim, da Ordem dos Advogados, seguimos com os nossos compromissos comerciais até a altura da nossa despedida.

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2: Estamos com 20 horas e 59 minutos, amigo ouvinte, chegados aqui, nada mais nos resta fazer senão as despedidas. Foi com imenso prazer que estive consigo durante estas cerca de 2 horas. Sou a Hermínia Francisco e estive acompanhada tecnicamente por Graciano Rosário. Volto na sexta-feira de manhã, se Deus quiser, e espero que a sua noite seja tranquila e seja bastante repousante.

0: As notícias a seguir apresentadas por Vítor Rufino. Vítor, boa noite.
1: Boa noite, Sérgio Guissamulo. Boa noite, ouvinte. O presidente da República defende que os chefes das localidades devem assumir um papel mais ativo na promoção da paz, harmonia social e desenvolvimento das comunidades. Daniel Chapo entende que, por estarem mais próximos das populações, estes dirigentes devem liderar iniciativas para resolver os problemas locais e melhorar as condições de vida dos cidadãos.
2: Zelar pela manutenção da ordem pública e combate à criminalidade a nível da localidade, promover a manutenção da paz e harmonia social no seio do nosso povo, mobilizar e organizar a participação da comunidade local na resolução dos problemas sociais da respectiva localidade e promover ações de desenvolvimento económico, social e cultural da localidade, de acordo com o plano económico e social do governo, entre outras atividades.
1: O presidente da República falava esta quarta-feira em Maputo, na abertura da primeira reunião nacional dos chefes das localidades de todo o país. O Banco de Moçambique reafirma que a decisão de intervenção no Mozambique em 2016 foi adotada no exercício das suas competências legais de supervisão, com base em critérios técnicos e prudenciais para proteger os interesses dos depositantes e outros credores. A intervenção do Banco Central, de entre vários aspectos, consistiu na suspensão do então Conselho de Administração e da Comissão Executiva, assim como na injeção de cerca de 8 mil milhões de meticais para garantir os depósitos e a continuidade operacional do Mozambique. Em nota de esclarecimento sobre a intervenção no Mozambique, o Banco Central refere que em 2016 o Mozambique apresentava uma situação financeira gravemente deteriorada, sem condições mínimas para prosseguir regularmente com a sua atividade. Adianta que em setembro de 2016 os fundos próprios do Mozambique apresentavam um saldo negativo de 24,9 mil milhões de meticais, enquanto o rácio de solvabilidade se situava em menos 100,21%. O Banco de Moçambique diz que foi perante este quadro de manifesta insustentabilidade e considerando o elevado risco de contágio sistémico susceptível de desencadear uma corrida generalizada aos depósitos e comprometer gravemente a estabilidade do sistema financeiro, que deliberou a 30 de setembro de 2016 intervir no Mozambique. A ministra do Trabalho, Gênero e Ação Social defende que a formação virada para as oportunidades pode gerar competência, rendimento e autonomia. Para Ivete Alani, não basta apenas formar, mas é preciso saber fazer, mas é preciso saber para que emprego se está a formar e que competência o mercado procura. A governante afirma que as mulheres aproximam-se da paridade na formação e nos estágios, mas a distância aumenta nas oportunidades de especialização e progressão.
3: Formação desligada do mercado pode produzir muitos e bons certificados, mas a formação ligada às oportunidades produz competências, rendimento e autonomia. Portanto, mesmo o rigor deve orientar o conteúdo local. Não basta contar empresas nacionais nos grandes projetos. Devemos medir quantas mulheres foram contratadas, quantas empresas lideradas por mulheres se tornaram fornecedoras, que contratos receberam, e quantas mulheres chegaram aos lugares de decisão? Conteúdo local sem participação efetiva das mulheres é conteúdo local incompleto.
1: A ministra do Trabalho, Gênero e Ação Social falava esta quarta-feira em Maputo, na abertura da 4ª Conferência denominada Mulheres na Economia. A província de Sofala enfrenta um surto de sarampo que eclodiu nos distritos de Caia e Marromeu, com um total de 96 casos. Não há registro de óbitos devido à doença. A informação foi avançada esta quarta-feira na Beira pelo porta-voz da 9ª Sessão Ordinária do Conselho Provincial dos Serviços de Representação do Estado em Sofala, Hassan Abdallah.
4: Mas não temos casos até então internados. Terminamos com cerca de 18 internados, não é? Em ambos os distritos. Registamos que eram afetados pessoas de 0 a 4 anos, tanto dos distritos e também do sexo feminino em Marromeu e do sexo masculino em Caia. Então não tem um perfil assim que segue para ambos os distritos.
1: Hassan Abdallah disse que para quebrar a cadeia de transmissão de sarampo foi reforçada a vigilância epidemiológica. A Primeira-Dama da República, Getachapo, dirige esta quinta-feira no Hospital Central de Maputo a cerimónia de comemoração da Semana Mundial do Aleitamento Materno. Um comunicado da Presidência da República indica que, durante a cerimónia, a Primeira-Dama efetuará uma visita ao Banco de Leite Materno e ao Serviço de Neonatologia do Hospital Central de Maputo, onde terá a oportunidade de inteirar-se do funcionamento daquelas unidades. Ainda esta quinta-feira, a esposa do Presidente da República vai deslocar-se ao Hospital Geral José Macamo, onde visitará a sala de coleta de leite materno e outra amamentação. No estrangeiro, o governo de Ceuta vai transferir para a Espanha continental as crianças migrantes desacompanhadas que foram parar naquela cidade na sequência da migração em massa da semana passada. Embora a maioria dos migrantes já tenha retornado ao Marrocos, cerca de 1.100 menores desacompanhados permanecem na região. O governo regional afirma que algumas das crianças chegaram antes do fluxo migratório da quinta-feira passada. O tempo. A cidade de Tete poderá chegar esta quinta-feira aos 32 graus Celsius de temperatura máxima, seguida por Maputo com 30 graus. Xai-Xai poderá registrar 29 graus, Inhambane e Nampula 28, Vilanculo, Beira, Quilimane e Pemba 27 e por fim Chimoio e Lixinga 25 graus Celsius de temperatura máxima. Apresentamos as notícias a esta hora, as próximas às 22 horas.
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1: Notícias a esta hora apresentadas por Vitor Rufino. Muito boa noite.
2: Boa noite, Gércio Alexandre. Boa noite, ouvinte. O presidente da República defende que os chefes das localidades devem assumir um papel mais ativo na promoção da paz, harmonia social e desenvolvimento das comunidades. Daniel Chapo entende que, por estarem mais próximos das populações, estes dirigentes devem liderar iniciativas para resolver os problemas locais e melhorar as condições de vida dos cidadãos.
3: Zelar pela manutenção da ordem pública e combate à criminalidade a nível da localidade, promover a manutenção da paz e harmonia social no seio do nosso povo, mobilizar e organizar a participação da comunidade local na resolução dos problemas sociais da respectiva localidade e promover ações de desenvolvimento económico, social e cultural da localidade, de acordo com o Plano Económico e Social do Governo, entre outras atividades.
2: O Presidente da República falava esta quarta-feira em Maputo, na abertura da primeira reunião nacional dos chefes das localidades de todo o país. O Banco de Moçambique reafirma que a decisão de intervenção no Mozambanco em 2016 foi adotada no exercício das suas competências legais de supervisão, com base em critérios técnicos e prudenciais para proteger os interesses dos depositantes e outros credores. A intervenção do Banco Central, de entre vários aspectos, consistiu na suspensão do então Conselho de Administração e da Comissão Executiva, assim como na injeção de cerca de 8 mil milhões de meticais para garantir os depósitos e a continuidade operacional do Mozambanco. Em nota de esclarecimento sobre a intervenção no Mozambanco, o Banco Central refere que em 2016 o Mozambanco apresentava uma situação financeira gravemente deteriorada, sem condições mínimas para prosseguir regularmente com a sua atividade. Adianta que em setembro de 2016 os fundos próprios do Mozambanco apresentavam um saldo negativo de 24,9 mil milhões de meticais, enquanto o rácio de solvabilidade se situava em menos 100,21%. O Banco de Moçambique diz que foi perante este quadro de manifesta insustentabilidade e considerando o elevado risco de contágio sistémico susceptível de desencadear uma corrida generalizada aos depósitos e comprometer gravemente a estabilidade do sistema financeiro que deliberou, a 30 de setembro de 2016, intervir no Mozambanco. A ministra do Trabalho, Gênero e Ação Social defende que a formação virada para as oportunidades pode gerar competência, rendimento e autonomia. Para Ivete Alani, não basta apenas formar, mas é preciso saber fazer, mas é preciso saber para que emprego se está a formar e que competência o mercado procura. A governante afirma que as mulheres aproximam-se da paridade na formação e nos estágios, mas a distância aumenta nas oportunidades de especialização e progressão.
4: A formação desligada do mercado pode produzir muitos e bons certificados, mas a formação ligada às oportunidades produz competências, rendimento e autonomia. Portanto, mesmo o rigor deve orientar o conteúdo local. Não basta contar empresas nacionais nos grandes projetos. Devemos medir quantas mulheres foram contratadas, quantas empresas lideradas com mulheres se tornaram fornecedoras, que contratos receberam, e quantas mulheres chegaram aos lugares de decisão? Conteúdo local sem participação efetiva das mulheres é conteúdo local incompleto.
2: A ministra do Trabalho, Gênero e Ação Social falava esta quarta-feira em Maputo, na abertura da 4ª Conferência denominada Mulheres na Economia. A província de Sofala enfrenta um surto de sarampo que eclodiu nos distritos de Caia e Marromeu, com um total de 96 casos. Não há registro de óbitos devido à doença. A informação foi avançada esta quarta-feira na Beira pelo porta-voz da 9ª Sessão Ordinária do Conselho Provincial dos Serviços de Representação do Estado em Sofala, Hassan Abdala.
5: Mas não temos casos até então internados. Terminamos com cerca de 18 internados, não é? Em ambos os distritos. Registramos que eram afetados pessoas de 0 a 4 anos, em tantos distritos, e também do sexo feminino em Marromeu e do sexo masculino em Caia. Então não tem um perfil assim que segue para ambos os distritos.
2: Hassan Abdala disse que para quebrar a cadeia de transmissão de sarampo foi reforçada a vigilância epidemiológica. A Primeira-Dama da República, Guetta Chapo, dirige esta quinta-feira no Hospital Central de Maputo a cerimónia de comemoração da Semana Mundial do Aleitamento Materno. Um comunicado da Presidência da República indica que durante a cerimónia, a Primeira-Dama efetuará uma visita ao Banco de Leite Materno e ao Serviço de Neonatologia do Hospital Central de Maputo, onde terá a oportunidade de inteirar-se do funcionamento daquelas unidades. Ainda esta quinta-feira, a esposa do Presidente da República vai deslocar-se ao Hospital Geral José Macamo, onde visitará a sala de coleta de leite materno e outra amamentação. No estrangeiro, o governo de Ceuta vai transferir para a Espanha continental as crianças migrantes desacompanhadas que foram parar naquela cidade na sequência da migração em massa da semana passada. Embora a maioria dos migrantes já tenha retornado ao Marrocos, cerca de 1.100 menores desacompanhados permanecem na região. O governo regional afirma que algumas das crianças chegaram antes do fluxo migratório da quinta-feira passada. O tempo. A cidade de Tete poderá chegar esta quinta-feira aos 32 graus Celsius de temperatura máxima, seguida por Maputo com 30 graus. Xai-Xai poderá registrar 29 graus, Inhambane e Nampula 28, Vilanculo, Beira, Quilimane e Pemba 27 e por fim Chimoio e Lixinga 25 graus Celsius de temperatura máxima. Apresentamos as notícias a esta hora, as próximas às 23 horas e 30 minutos, no último jornal.
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1: A seguir os tópicos do último jornal, o mesmo hoje será editado e apresentado por Mohamed Jan. Boa noite, Mohamed, quais são os tópicos?
2: Boa noite, Gércio Alexandre e ouvinte. Presidente da República insta os chefes de localidade a serem verdadeiros líderes, capazes de juntar sensibilidades e com uma agenda focada no desenvolvimento. Daniel Chapo intervia hoje na abertura da primeira reunião dos chefes de localidades, um encontro que decorre sob o lema Fortalecendo a Base para um Desenvolvimento Sustentável. 89 mil agregados familiares que vivem em condições de pobreza e vulnerabilidade nas províncias de Gaza, Fala e Maputo beneficiam de assistência social por cheias. No estrangeiro, um ataque do exército israelita no sul do Líbano provocou hoje pelo menos um morto e 11 feridos. São tópicos do último jornal. Acompanhe os desenvolvimentos destes e outros assuntos quando forem 23 horas e 30 minutos. Até já.
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1: Último Jornal. Boa noite, é o princípio do Último Jornal. Presidente da República insta os chefes de localidade a serem verdadeiros líderes, capazes de juntar sensibilidades com uma agenda focada no desenvolvimento. Daniel Chapo intervia hoje na abertura da primeira reunião dos chefes de localidades, um encontro que decorre sob o lema Fortalecendo a Base para um Desenvolvimento Sustentável. 89 mil agregados familiares que vivem em condições de pobreza e vulnerabilidade nas províncias de Gaza, Sofala e Maputo beneficiam de assistência social. Pois cheias no estrangeiro, um ataque do exército israelita no sul do Líbano provocou hoje pelo menos um morto e 11 feridos. Destaques do Último Jornal, edição de quarta-feira, 5 de agosto de 2026. Na sua companhia, Michel Horácio na sonorização e Mohamed Jani na edição e apresentação. Boa audição.

0: Último jornal, o presidente da República insta os chefes de localidade a serem verdadeiros líderes, capazes de juntar sensibilidades e com uma agenda focada no desenvolvimento. Daniel Chapo intervia hoje na abertura da primeira reunião dos chefes de localidade, um encontro que decorre sob o lema Fortalecendo a Base para um Desenvolvimento Sustentável. O desenvolvimento deste assunto por Cláudio Duane.
1: O presidente da República exige que os chefes de localidades tenham uma governação participativa centrada no povo e em benefício das comunidades. Daniel Chapo destaca que o chefe de localidade não deve ser um agente passivo, aquele que fica à espera de orientações superiores para executar. O presidente da República falava hoje aqui em Maputo na abertura da primeira reunião dos chefes de localidades, um encontro que decorre sob o lema Fortalecendo a Base é para um desenvolvimento sustentável.
2: Cada chefe da localidade aqui presente deve atuar com dinamismo, criatividade e durante o seu mandato deve deixar marcas positivas de desenvolvimento nas comunidades da localidade onde estiver a trabalhar. O povo deve se recordar que passou por aqui uma grande chefe da localidade ou um grande chefe da localidade. O chefe da localidade não deve ser um agente passivo e mero espectador dos processos, que fica à espera de orientações superiores para executar cegamente.
1: O presidente da República destacou também ser importante que o chefe de localidade seja um verdadeiro líder, capaz de juntar sensibilidades em torno de uma agenda de desenvolvimento. Daniel Chapo sublinha que o lema desta reunião já remete para a necessidade de se fortalecer as comunidades.
2: Este lema constitui um apelo à ação coordenada, pois é o nível local onde se encontram as pessoas e os recursos que sustentam o progresso nacional. Para ser um verdadeiro líder, o chefe da localidade deve conhecer profundamente os aspectos culturais e sociais das suas comunidades, de modo a ser capaz de interagir com elas em harmonia, envolvendo a todos na planificação, implementação e monitoria dos planos de desenvolvimento local, em especial através dos conselhos consultivos locais, onde estão as lideranças locais.
1: A primeira reunião dos chefes de localidades tem como principal objetivo partilhar experiências e alinhar estratégias para reforçar a governação local e melhorar a prestação de serviços às comunidades. A reunião, com duração de 4 dias, será marcada pela apresentação de temas sobre desenvolvimento local, a governação, a gestão da terra e recursos naturais. A do Centro de Conferência Quinchessano para a Rádio Moçambique é Cláudio Douane.
0: Presidente da República insta os chefes de localidade a serem verdadeiros líderes, capazes de juntar sensibilidades e com uma agenda focada no desenvolvimento. Daniel Chapo intervia hoje na abertura da primeira reunião dos chefes de localidade, um encontro que decorre sob o lema Fortalecendo a Base para um Desenvolvimento Sustentável. A ministra do Trabalho, Gênero e Ação Social defende que as formações técnicas devem estar orientadas para o mercado de emprego e com elevado nível de competências práticas. Iveta Land falava hoje em Maputo na abertura da 4ª Conferência sobre Mulheres na Economia. Leopoldo Agapito.
3: Para Ivete Alane, não basta apenas formar, é preciso saber para que emprego estamos a formar e que competências o mercado procura. A governante falava nesta quarta-feira em Maputo, na abertura da 4ª Conferência denominada Mulheres na Economia. A ministra do Trabalho, Gênero e Ação Social afirmou que as mulheres aproximam-se da paridade na formação e nos estágios, mas a distância aumenta nas oportunidades de especialização e progressão.
4: Formação desligada do mercado pode produzir muitos e bons certificados, mas a formação ligada às oportunidades produz competências, rendimento e autonomia. Portanto, mesmo o rigor deve orientar o conteúdo local. Não basta contar empresas nacionais nos grandes projetos.
3: Graça Machel, uma das oradoras do encontro sobre mulheres na economia, diz que ampliar os acessos da formação das mulheres nos setores estratégicos do país é o desafio atual. A presidente da Fundação para o Desenvolvimento da Comunidade disse ainda que notou com preocupação a ausência do género na lei do conteúdo local.
5: Eu revi, por exemplo, a lei do conteúdo local. Fiquei muito triste. Não menciona sequer a questão do género. Fala de empresas, fala de muitas outras coisas. E não menciona que um dos aspectos fundamentais de democratização da economia é exatamente a presença das mulheres nesses setores estratégicos e em lugares de direção.
3: Presidente da Fundação para o Desenvolvimento da Comunidade, Graça Machel, falando no encontro Mulheres na Economia. O encontro decorreu sobre o lema Formação, Liderança e Conteúdo Local. Potenciar as mulheres para aceder, competir e liderar nos setores estratégicos da economia. Participaram na reunião gestores, investidores, empreendedoras, estudantes, representantes do governo, do setor privado e da sociedade civil.
0: Saímos para a província do Niassa, onde o presidente do Conselho Municipal de Lixinga, Luiz Jumo, disse preocupado com a vandalização de infraestruturas sociais por parte de alguns municípios da urbe. Sampaio Vitor, em Lixinga.
6: Luiz Jumo apontou, por exemplo, a vandalização do relógio gigante instalado na Praça da Liberdade, sabotagem dos sinais luminosos de trânsito e a retirada de pavés em algumas avenidas. O edil está igualmente desapontado com o comportamento de alguns munícipes que apedrejam os transportes públicos, alegadamente por cobrarem preços baixos que derrubam a procura dos serviços do mototaxistas. A nossa fonte diz que a edilidade será implacável contra estes atos que retardam o desenvolvimento do município.
7: Colocamos aquele relógio gigante. Infelizmente, alguns munícipes que não querem ver a cidade a crescer estão a vandalizar os disjuntores. E nós, neste preciso momento, pedir aos nossos munícipes de modo a conservar aqueles autocarros. Era muito difícil no passado se deslocar de Assumane para o mercado central ou para o hospital. Era difícil se movimentar de Chiulugo até o hospital provincial de Lixinga ou mercado central, porque os nossos munícipes gastavam rios e rios de dinheiro, chegavam a pagar táxi moto 150 a 250 meticais, mas hoje em dia pagam 20 meticais.
6: Presidente do Conselho Municipal de Lixinga do Niassa, Luiz Jumo, preocupado com a vandalização sistemática de infraestruturas sociais na urbe. Sampaio Vitor, em Lixinga.
0: No ar, o último jornal, recuperamos a notícia de destaque. 89 mil agregados familiares que vivem em condições de pobreza e vulnerabilidade nas províncias de Gaza, Sofala e Maputo beneficiam de assistência social por cheias. É uma reportagem de Carlos Matzinha, em Xaxai.
8: Trata-se de beneficiários de subsídio social básico e ação produtiva, afetados pelas últimas enxurradas no país que, através do INAS, estão a receber, cada agregado familiar, 7.500 meticais, uma assistência correspondente a 3 meses. Segundo a chefe do Departamento de Programas de Assistência Social no INAS Central, a iniciativa visa minimizar o sofrimento dos beneficiários, na sua maioria incapacitados para o trabalho, e tem apoio financeiro do Banco Mundial e Unicef, que desembolsaram 184 milhões de meticais. Olivia Fat partilhou a informação à margem do 6º Conselho Consultivo do INAS, que decorreu na Praia do Bilene, província de Gaza.
9: Estamos a implementar o programa Apoio Social Direto Pós-Emergência, que é o programa que nós temos de resposta a choques. E para esta resposta a cheia a inundações, nós estamos a fazer uma transferência monetária. Portanto, por mês são 2.500 meticais, só que considerando o tempo de implementação, portanto, devíamos ser feito de fevereiro a abril, mas ainda estamos a fazer alguns pagamentos. Portanto, os beneficiários estão a receber de uma só vez 7.500 meticais. E temos financiamento do Banco Mundial, Unicef, PMA, Save the Children, ADRA. Com base neste financiamento, nós estamos a atender agora cerca de 87 mil agregados familiares. Portanto, a província mais afetada foi de Gaza. Praticamente 100% dos distritos afetados na província de Gaza foram cobertos. Então, temos Gaza, depois outra assistência na cidade de Maputo, sendo que na cidade de Maputo conseguimos abranger apenas 3 distritos, portanto, Cambucana, Camachaquene e Camavota, e alguns bairros e distritos da cidade da Matola, Boane, em Sofala, apenas o distrito de Buzi.
8: A chefe do Departamento de Programas de Assistência Social no INAS Central, Olivia Fante, indicou que outros parceiros da iniciativa, como o Programa Mundial de Alimentação, Save Children e ADRA, gerem diretamente os seus apoios junto dos beneficiários em coordenação com o INAS. Carlos Matinha, em Xaxai.
0: 89 mil agregados familiares que vivem em condições de pobreza e vulnerabilidade nas províncias de Gaza, Sofala e Maputo beneficiam de assistência social, pois cheias e em Tete estão criadas as condições para a implantação no próximo ano letivo de uma escola secundária no povoado de Nyamitsatsi, distrito de Moatiza. A infraestrutura escolar vai reduzir a distância que os alunos percorrem para a continuação de estudos de ensino secundário. Onésio Joe em Tete.
10: Para o efeito, o setor de educação naquela divisão administrativa está a fazer o levantamento de professores com nível acadêmico compatível para o ensino secundário. O diretor do Serviço Distrital de Educação, Juventude e Tecnologia de Matiz, Luiz Pensado, referiu que a escola primária de Nyamitsat apresenta infraestruturas adequadas para a sua transformação em escola básica. Pensado deu a conhecer que, para a materialização desta intenção, aquele estabelecimento de ensino beneficiou este ano de obras de reabilitação e ampliação com vista a albergar também os alunos dos povoados de Njenga e Pandwe, que foram reassentados em Nyamitsatsi.
11: Pelas visitas que nós tivemos a nível daquela escola, é uma escola que está sendo de fato assistida e construída por parte da Vulcan, naquilo que é a parceria que existe e responsabilidade social e corporativa. A escola tinha só 6 salas, mas a Vulcan, para poder reassentar alguns povoados de Njenga e o povoado de Pandwe, então houve a necessidade de aumentar mais 11 salas de aulas. E por aquilo que são as infraestruturas que a escola possui, então sentimos que há condições para que efetivamente nós pudéssemos arrolar aquela escola para passar à escola básica. Recursos humanos existem, os professores que estão lá, muitos já fizeram o nível superior, pese embora ainda não tenha mudado, porque os atos administrativos ainda estavam parados. E sentimos que também poderemos fazer muita mobilidade de quadros para poder, de fato, abraçar o ensino secundário, ou seja, a outra componente que prefaz o ensino básico.
10: Luiz Pensado, diretor do Serviço Distrital de Educação, Juventude e Tecnologia de Moatiz Entete, e a transformação da escola primária de Nyamitsatsi em escola básica. Para o presente ano letivo, o distrito de Moatiz matriculou cerca de 118 mil alunos, distribuídos por 171 escolas, das quais 5 secundárias, 25 básicas, uma de ensino técnico e as restantes primárias. Da cidade de Tete, Onésio Jô.
0: Criadas em Tete as condições para a implantação no próximo ano letivo de uma escola secundária no povoado de Nyamitsatsi, distrito de Moatize. E em Sofala, há mais salas de aula em construção para diminuir as turmas que estudam o relento. Layton Sifa.
12: Mais de 30 salas de aula estão em construção na província de Sofala. As infraestruturas que estão a ser erguidas nos distritos de Baixanga, Xemba, Nyamatanda e Mansa deverão absorver milhares de alunos. O diretor provincial de educação em Sofala, Luís Meno, diz que o projeto contempla ainda a construção de blocos administrativos, balneários e casas para professores. Luís Meno referiu que se prevê que as salas de aula em causa entrem em funcionamento no próximo ano letivo. Sublinhou que a aposta é melhorar gradualmente as condições de ensino e aprendizagem, bem como aumentar o acesso à educação.
13: Nós, como governo, temos já indicação de 7 novas escolas que poderão funcionar. Neste momento, nós temos 1.026 escolas ao nível da nossa província de São Paulo e mais essas 7 escolas poderemos alcançar um número muito próximo de 1.033 escolas. Mas continuaremos a ter um déficit. Não vamos dizer que vamos ter todos os alunos abrangidos, continuaremos voltaremos a ter uma e outra situação. Em Machanga, temos já a indicação de construção de uma nova escola, portanto, uma escola secundária em Machanga. Em Xemba, vamos dar continuidade a uma escola secundária que estava abandonada, a escola de secundária de Molima, que já vai, portanto, iniciar. Isto significa que vamos, aos poucos, também diminuindo esta necessidade de salas de aulas que temos na nossa província de Sofala. Para dizer que há um esforço conjunto, quer por parte do governo, assim como também dos parceiros, para que nós possamos ter, por um lado, acesso, portanto, os meninos possam entrar nas escolas logo nos primeiros anos, na primeira classe, mas também a manutenção desses nossos alunos na escola. Portanto, esses são os desafios que nós temos no modo geral.
12: Presentemente, mais de 43 mil alunos de um total de 700 turmas estudam o relento em Sofala. Laidon Sifa, na Beira.
0: Dos estúdios centrais em Maputo, transmitimos o último jornal. Moçambique apresenta níveis reduzidos de fortificação de alimentos nas pequenas e médias indústrias. A situação resulta da falta de capacidade técnica, financeira e insuficiência de formação. Reporta Jeremias Mondlane.
14: É uma inquietação expressa hoje em Maputo no Seminário Regional sobre Fortificação de Alimentos em Grande Escala em Moçambique. Segundo a coordenadora nacional do Programa de Fortificação de Alimentos, Eduarda Mungoi, a produção das grandes indústrias cobre 60% do processo de ionização, situação que ainda é deficitária quanto à contribuição das moageiras.
15: Estamos num desafio, porque nós temos pequenas e médias empresas. E estas que, quando estamos a dizer que não estamos, em termos de grande escala, estão a fortificar. Na pequena escala nós não temos a fortificação de pequenas moageiras. É preciso trabalharmos, é por isso que foi dito que estamos a trabalhar naquilo que são os equipamentos, microdosiadores para pequenas e médias empresas, olhar para o aspecto do próprio premix, como é que nós podemos ter no país a um nível, portanto, disponível e ajudar as pequenas, os pequenos produtores. E o sal é um deles também, porque o sal é praticado por pequenos produtores e o sal tem impacto, pode ter impacto, tem impacto naqueles que são maioritariamente os pequenos, que depois eles não iodizam, mas não é por falta de iodo. É preciso trabalhar, é preciso fazer a fiscalização, é preciso continuar também a monitoria e ajudar os pequenos por causa da questão da sustentabilidade.
14: Já a secretária do Estado da Indústria, Custódia Paunde, assegurou que o governo vai continuar a apoiar o Programa Nacional de Fortificação de Alimentos de forma a reduzir a desnutrição crónica no país.
16: A fortificação de alimentos, ou seja, a adição de vitaminas e minerais nos alimentos de consumo massivo, visa garantir a ingestão diária recomendada de micronutrientes e tem sido considerada a estratégia mais custo-efetiva e sustentável para a prevenção da deficiência de vários micronutrientes para países de baixa renda.
14: Secretária de Estado da Indústria, Custódia Paunde, no Seminário Regional sobre Fortificação de Alimentos em Grande Escala em Moçambique, que decorre na cidade de Maputo.
0: Moçambique apresenta níveis reduzidos de fortificação de alimentos nas pequenas e médias indústrias. A situação resulta da falta de capacidade técnica, financeira e insuficiência de formação. Um trabalho de Jeremias Mondlane, da nossa redação central. Saímos para Manica, onde arranca ainda este ano um projeto piloto de recuperação de água poluída dos rios. Os pormenores, por Dini Kassamo.
17: A província de Manica vai implementar, a partir deste ano, um projeto piloto de recuperação da água poluída dos rios devido à mineração através de soluções baseadas na natureza sem recurso a produtos químicos. A iniciativa, a ser desenvolvida na sub-bacia do rio Revue, pretende reduzir a concentração de metais pesados nas águas através da utilização de recursos minerais como zeólita e carvão ativado, combinados com plantas aquáticas nativas. Segundo o porta-voz da 13ª Sessão do Conselho dos Serviços Provinciais de Representação do Estado em Manica, Agostinho Robert, o projeto resulta de uma parceria entre o Governo Provincial, a Universidade Zambeze e a Administração Regional de Águas do Centro, Aracentro. Agostinho Robat explicou que o projeto visa purificar e melhorar a qualidade da água e contribuir para a recuperação ambiental das zonas afetadas pela atividade mineira.
18: Este método tem seus benefícios, porque na verdade não usa produtos químicos. Este método tem baixo consumo de energia, para além de possuir rápida recuperação ambiental, assim como a geração de biomassas.
17: A investigadora da Universidade de Zambeze, Marla Mundlovo, disse que a tecnologia já foi testada na província de Tete, onde resultou na redução superior a 90% na concentração de metais pesados como arsênio, chumbo e cádmio.
19: Nós trazemos uma experiência exatamente com soluções baseadas na natureza. Essa experiência, na primeira etapa, vamos trabalhar com alguns recursos minerais que a província de Manica tem para o tratamento da primeira etapa, no qual esses recursos minerais conseguem retirar ou reduzir a percentagem da turvação acima dos 90%.
17: O diretor da divisão da bacia do Buze na Administração Regional da Água do Centro, Aracentro, Salvador Mamela, avançou que os fundos para a iniciativa já estão garantidos e que nesta fase decorrem trabalhos de planificação para o lançamento do projeto. Na província de Manica, os primeiros resultados do projeto são esperados 3 meses após o arranque da implementação. Da cidade de Chimoio, Dine Kassam.
0: Um breve olhar às notícias nacionais. O Banco de Moçambique reafirma que a decisão de intervenção do Moza Banco em 2016 foi adotada no exercício das suas competências legais de supervisão com base em critérios técnicos e prudenciais para proteger os interesses dos depositantes e outros credores. A intervenção consistiu, entre outros, na suspensão do então Conselho de Administração e da Comissão Executiva, assim como na injeção de cerca de 8 mil milhões de meticais para garantir os depósitos e a continuidade operacional do Moza Banco. Em nota de esclarecimento sobre a intervenção no Moza Banco, o Banco Central refere que em 2016 o Moza Banco apresentava uma situação financeira gravemente deteriorada, sem condições mínimas para prosseguir regularmente com a atividade. Adianta que em setembro de 2016 os fundos próprios do Moza Banco apresentavam um saldo negativo de 24,9 mil milhões de meticais, enquanto o rácio de solvabilidade se situava em menos 100,21%. O Banco de Moçambique diz que foi perante este quadro de manifesta insustentabilidade e considerando o elevado risco de contágio sistémico, suscetível de desencadear uma corrida generalizada aos depósitos e comprometer gravemente a estabilidade do sistema financeiro, que deliberou, a 30 de setembro de 2016, intervir no Moza Banco. A primeira-dama da República, Guetta Chapo, dirige amanhã no Hospital Central de Maputo a cerimónia de comemoração da Semana Mundial do Aleitamento Materno. Um comunicado da Presidência da República indica que durante a cerimónia a primeira-dama efetuará uma visita ao Banco de Leite Materno e ao Serviço de Neonatologia do Hospital Central de Maputo, onde terá a oportunidade de inteirar-se do funcionamento daquelas unidades. Ainda esta quinta-feira, a esposa do Presidente da República vai deslocar-se ao Hospital Geral José Macamo, onde visitará a sala de coleta de leite materno e outra de amamentação.
20: A caminho da 11ª Conferência Nacional de Quadros da Frelimo.
21: Conferência Nacional de Quadros vai discutir os principais desafios que o país tem, os principais desafios que o povo moçambicano tem neste momento e como quadros da Frelimo. Não se discute a Frelimo só, discute-se o país, discute-se a sociedade, discute-se os principais desafios do povo moçambicano e em função disso, como partido dirigente, é que nós vamos continuar a trabalhar com o único objetivo, criar melhores condições de vida para o povo moçambicano.
22: Presidente da República e da Frelimo, Daniel Chapo.
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0: Frelimo, assinala-se amanhã, 6 de agosto, 7 anos após a assinatura do Acordo de Maputo para a Paz e Reconciliação Nacional. O documento foi assinado pelo antigo presidente da República, Filipe Nyusi, e pelo líder da RENAMO, Moussouf Momade, com o propósito de colocar fim às hostilidades militares e consolidar a paz definitiva no país. Antigos governantes entendem que o acordo representa um marco da história recente de Moçambique. Ernesto Chauque.
1: 7 anos depois da assinatura do Acordo de Maputo para a Paz e Reconciliação Nacional, persistem debates sobre os ganhos e os desafios da sua implementação. O entendimento rubricado entre o governo e a RENAMO marcou o encerramento formal do conflito armado e abriu o caminho para o processo de desarmamento, desmobilização e reintegração dos antigos guerrilheiros da RENAMO. A Filmão Soares, antigo porta-voz do governo, em entrevista exclusiva à Rádio Moçambique, diz que o acordo de Maputo é um marco histórico porque permitiu substituir a lógica do confronto pelo diálogo.
2: Os anos que passam são reveladores de que tratou-se de um grande feito. Não foi apenas o calar das armas, como costuma-se dizer, foi o calar e entregar esta componente de se garantir a circulação de pessoas e bens na tranquilidade que vinha sendo manietada durante anos, com intervalos. Durante muito tempo, esta perturbação criou constrangimentos tanto ao nível econômico como social. E ao podermos celebrar este aniversário, em que não se ouve mais falar de confrontação entre as nossas forças de segurança e homens armados da RENAMO, eu penso que é um grande momento e merece participação na celebração de todos nós. Pelo que faço um balanço muito positivo.
1: Antigo porta-voz do governo, Filmão Soares, e o Acordo de Maputo, assinado a 6 de agosto de 2019 pelo governo de Moçambique e pela RENAMO, tendo como principal objetivo encerrar definitivamente as hostilidades militares e políticas e consolidar uma paz duradoura em Moçambique.
0: Último jornal. Nos momentos finais, vamos à atualidade internacional. Um ataque do exército israelita no sul do Líbano provocou pelo menos 1 morto e 11 feridos. As Forças Armadas de Israel indicam tratar-se de uma resposta ao que consideram ser uma violação do cessar-fogo pelo Hezbollah, movimento apoiado pelo Irã. O ataque israelita acontece numa altura em que decorrem negociações entre Israel e o Líbano em Roma para o desarmamento do movimento apoiado pelo Irã. O Papa Leão XIV visita a Argentina em novembro próximo. Trata-se da primeira visita papal 40 anos depois. O governo do presidente argentino Javier Milei saudou hoje a visita do Papa Leão XIV, prevista para novembro, e qualificou a mesma como um acontecimento histórico. O antecessor de Leão XIV, o Papa Francisco, que era argentino e que foi eleito em março de 2013, morreu em abril de 2025, sem ter regressado à sua terra natal. O tempo. A cidade de Tete pode chegar amanhã aos 32 graus centígrados de temperatura máxima, seguida por Maputo, com 30 graus. Xai-Xai, 29. Inhambane e Nampula, 28. Vilanculo, Beira, Quilimane e Pemba, 27. E, por fim, Chimoio e Lixinga, 25 graus centígrados de temperatura máxima. Está tudo dito no último jornal desta quarta-feira. Recebo os cumprimentos de Michel Horácio na sonorização e Mohamed Gianni na edição e apresentação. Boa noite e bom descanso.
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